0: de cota fixa, as chamadas BETs, passaram a ter novas regras voltadas à proteção aos consumidores.
1: Elas estabelecem, entre outras coisas, limites sobre o que pode ser dito nessas propagandas, responsabilização solidária de quem veicula, as publicidades e proteção às crianças e aos adolescentes.
0: Além disso, as propagandas de BETs terão também que exibir mensagens de alerta sobre os riscos envolvidos nas apostas.
1: Sobre tudo isso, nós conversamos com a secretária de Prêmios e Apostas do Ministério da Fazenda, Daniele Correia.
0: Eu e Mariana Jungmann também falamos com ela sobre saúde e BETs. Acompanhe.
2: Secretária Daniele Correia, muito bem-vinda à Voz do Brasil. Vamos falar um pouco sobre essas duas portarias que regulam a publicidade sobre as apostas de cota fixa. A gente pode traduzir que é uma regulamentação sobre as propagandas de bets, assim, para ficar mais claro para o nosso público. E o que estabelecem essas portarias?
3: Bom, obrigada. Para a gente é sempre importante aqui na Secretaria de Prêmios e Apostas ter a oportunidade de tratar sobre o tema. E, de fato, quando a gente está falando dessas duas portarias, as portarias mais recentes aqui, a gente está falando desse universo de publicidade, propaganda e ações de marketing nesse mercado de aposta de cota fixa. Acho que é sempre importante dizer que esse mercado de aposta de cota fixa é um serviço público, né? E a lei, a 14.790, é a lei que traz ali a regulamentação e traz ali diretrizes legais na implementação não só desse tema de publicidade, mas diversos outros temas. E a nova portaria interministerial ali, a 73, ela traz ali, reforça alguns conceitos, acho que amplia ali a questão da proteção ao consumidor apostador, mas também traz ali a distribuição da responsabilidade solidária em todo esse veículo de comunicação, de divulgação, seja pessoas físicas e jurídicas, nesse mercado de apostas. E a gente tem uma outra portaria que altera a portaria que trata de jogo responsável, que trata dessas obrigações também legais que os agentes operadores precisam cumprir entre publicidade, ações de marketing e propaganda, que é justamente as frases de advertência, né? O 18+, e foi importante para a gente ali trazer e clarificar sobre o tema.
0: Essas frases de advertência, né, que vão ter que conter nas publicidades, elas devem dizer o quê? E que tipo? E por que que esse tipo de mensagem é importante, secretária?
3: Bom, as frases é: o Ministério da Fazenda adverte. E aí você tem: aposta não é investimento. Essa é uma das frases. A outra é: apostar pode causar dependência, né? E uma questão de que apostar faz você perder dinheiro. Então, é justamente nessa perspectiva, seja da saúde mental, seja da saúde financeira, do endividamento.
0: Ainda falando das mensagens, ela tem um tamanho mínimo, né? Ou seja, tem que estar num formato legível, facilmente visível, né, para o consumidor.
3: Exatamente. A gente traz ali, e aí, de novo, né, a necessidade de que eles estejam ali num tamanho mínimo de 10%. E a gente reforça, inclusive, nessa nova portaria, que eles precisam estar de uma maneira horizontal, né? Porque muitas vezes, né, tornar essa frase de uma maneira muito mínima e verticalizada dificulta até a leitura por parte, né, da sociedade.
2: Praticamente escondendo a frase.
3: Exatamente.
2: Né?
3: Então, a necessidade de se ter isso de maneira legível, né, num contraste visual ali também, né, você ter um fundo ali que a pessoa consiga ler. Eu acho que são todas essas informações que são importantes.
2: Agora, um outro ponto importante dessa nova regulamentação sobre a publicidade de jogos é que ela passa a responsabilizar também quem faz a propaganda, né? Quem veicula a propaganda. E aqui a gente está falando, inclusive, dos influenciadores digitais, secretária, dos veículos de comunicação e aí enxergando os influenciadores digitais também como uma espécie de veículo de comunicação, é isso? O que está previsto nessa responsabilização?
3: Sim, a ideia é a portaria, ela traz isso tanto voltado para pessoas físicas quanto para pessoas jurídicas, né, que veiculem, que distribuem, que impulsionem, né, que propaguem, não só a questão das bets ilegais, aí eu acho que é importante também, né, você ter essa responsabilização, porque quando você está falando de um ambiente ilegal, você não tem essas ferramentas à disposição daquele consumidor, daquele apostador, então, né, você fica muito mais frágil no desenvolvimento de riscos e de transtorno de jogo e do endividamento, então elas não precisam cumprir as regras e também no processo, né, de junto com as operadoras legalizadas, mas no processo de cumprir o que está dizendo ali a lei, né, no sentido e das portarias, reforçado agora pela portaria interministerial, no sentido de que o jogo ele tem restrições na sua publicidade, né? Você não pode dizer que o jogo, ele substitui a renda, você vai ficar só se eu te aceito, né? Você é mais bonito porque você joga. Então, a própria proteção que a gente comentou aqui, né? Da criança e do adolescente. Então, você não pode veicular para a publicidade para a criança, né? A criança não pode ser alvo da publicidade, ela não pode estar na publicidade. Então, eu acho que a distribuição da responsabilidade aí, eu acho que é importante, né? nesse mercado.
0: Secretária, esse tipo de regulação sobre a publicidade deve ter efeito para reduzir a quantidade de apostas, né? Especialmente nos casos de compulsão, não é isso?
3: É, a ideia é justamente isso, né? Se você está num ambiente ou no mercado onde você está falando de entretenimento, né? E quando isso passa, isso não é mais um entretenimento, isso não, você está colocando aquela pessoa em risco, né? Então, de novo, essa é uma série de mecanismos que eu acho que é importante, né, colocar à disposição. E aí eu queria ter a oportunidade aqui para dizer que a gente lançou no final, obviamente, o Ministério da Fazenda, junto com a SPA, isso já estava na agenda regulatória, a gente lançou a plataforma centralizada de autoexclusão. Então, hoje, se um cidadão ele não quiser apostar, ou ele não quiser estar nessa atividade, ou, enfim, estar nesse mercado, ele pode utilizar essa plataforma, onde você fica auto-excluído de todas as plataformas autorizadas pela SPA em âmbito nacional. E aí você pode dizer se é por um prazo determinado ou por um prazo indeterminado. Então, você pode se auto-excluir por um mês, por 3 meses, por 6 meses, por 9 meses, por 12 meses... ou indeterminado. E lá você pode dizer o motivo também. E a gente percebe que um dos principais motivos é justamente a perda de saúde, de controle mental, né? Então, acho que, de novo, essa é uma outra ferramenta também à disposição de qualquer pessoa da sociedade, obviamente, né? Que queira utilizar. E a gente traz ali uma série também de outras questões, como ferramenta de autoteste da saúde, autoteste financeiro. Enfim, são todos os mecanismos e ferramentas nessa questão do jogo responsável.
2: É importante aqui a gente lembrar também que quem tiver identificando que tem problemas de saúde mental relacionados à questão do jogo, deve procurar ajuda,
3: sim,
2: né, secretária?
3: Exatamente.
2: E aí dentro do SUS a gente tem possibilidades, sim, de acompanhamento e de tratamento, né?
3: Exatamente. A gente tem um acordo de cooperação técnica com o Ministério da Saúde, que é um grande parceiro. Ano passado, começamos com um grupo de trabalho interministerial, junto com o Ministério da Saúde, Ministério do Esporte, a Secretaria de Comunicação Social, justamente nesse trabalho de se pensar, né, quais são as ferramentas. Porque quando você tem a identificação de que você tem um risco, né, ou o desenvolvimento de um potencial risco ali, você também precisa procurar caminhos. Então, o SUS, ele desenvolveu ali, ele fez um trabalho junto com toda a rede de colaboradores, não só da Unidade Básica de Saúde, mas também do próprio CAPS, né, na formação, né, no desenvolvimento da capacitação dessas pessoas, no recebimento dessas pessoas, na identificação dessas pessoas. Também fez ali um teleatendimento, então eles construíram, desenvolveram um teleatendimento voltado para essa parte de transtorno do jogo, de identificação, e o desenvolvimento ali de capacitação junto às unidades do CAPS, né, mais próximo da localidade da pessoa. Então, a gente também, na página da plataforma centralizada de autoexclusão, a gente fornece todos esses telefones, esses endereços, a página do DataSUS, se a pessoa também quiser fazer o seu autoteste da saúde, né, porque você se identifica, mas você precisa também achar um caminho ali.
2: Muito bem, nós conversamos com Daniele Correia, secretária de Prêmios e Apostas do Ministério da Fazenda. Secretária, muito obrigada pela sua entrevista à Voz do Brasil.
3: Obrigada a vocês.
1: Como nós ouvimos, o Sistema Único de Saúde oferece ajuda para quem enfrenta problemas relacionados a jogos e apostas.
0: O serviço de teleatendimento em saúde mental teve início em março e, a partir de hoje, oferece 100 mil acompanhamentos por mês.
1: O atendimento é remoto, sigiloso e pode ser o primeiro passo para o acesso à rede pública de cuidados.
4: Segundo o Ministério da Saúde, mais de 25 milhões de pessoas fizeram apostas em 2025. Desse total, cerca de 4,4% apresentam dependência de jogos, condição que pode causar prejuízos à saúde mental, às finanças e às relações pessoais. Alguns sinais podem indicar a necessidade de buscar ajuda, como o aumento do tempo ou do dinheiro gastos com apostas, preocupação constante com jogos e mudanças no sono, no humor, na rotina ou nos relacionamentos. O Sistema Único de Saúde oferece atendimento sigiloso para pessoas que enfrentam esse problema. O serviço funciona como porta de entrada para a rede de atenção psicossocial e disponibiliza orientação, acompanhamento profissional e apoio também aos familiares, como explica o ministro da Saúde, Alexandre Padilha.
5: Então, além de abrir a porta do cuidado individual, de quem sofre com vício e dos seus familiares, a gente está abrindo uma outra porta, que é ter um diagnóstico cada vez melhor do problema, para ter ações cada vez mais preventivas, regulatórias.
4: Para acessar o atendimento remoto, basta entrar no aplicativo ou na versão web do Meu SUS Digital, fazer login com a conta gov.br, acessar a área de mini-apps e selecionar a opção Problemas com Jogos de Apostas. Em seguida, o usuário responde a um autoteste que auxilia na identificação do tipo de cuidado mais adequado. Quando o resultado indica risco moderado ou elevado, o encaminhamento para o teleatendimento é feito pela própria plataforma. Nos demais casos, são apresentadas orientações sobre os serviços disponíveis na rede de atenção psicossocial. De acordo com o Ministério da Saúde, o serviço remoto teve início em março e passa a oferecer 100 mil atendimentos mensais, explica o diretor do Departamento de Saúde Mental, Marcelo Quimatti Dias.
6: Então, nessa primeira ação, nós tínhamos uma média de mais ou menos uns 600 atendimentos por mês. Tivemos uma procura muito grande e, a partir de agora, a gente vai passar a oferecer até 100 mil atendimentos por mês.
4: Quem preferir, também pode procurar atendimento presencial em uma unidade básica de saúde. No local, a pessoa e seus familiares recebem acolhimento, orientação e avaliação inicial. Quando necessário, a equipe pode encaminhar o paciente para o Centro de Atenção Psicossocial, o CAPS, onde é oferecido atendimento multiprofissional. Reportagem Thaís de Araújo.
0: E relembrando, pela plataforma de autoexclusão, é possível solicitar o bloqueio do acesso às plataformas de apostas.
1: Para isso, basta acessar a página da ferramenta e entrar com a conta gov.br.
0: Doadores de sangue que colocaram piercing, fizeram tatuagens ou cirurgias não precisam mais esperar 12 meses para voltar a doar.
1: Pois é, as regras para doação foram atualizadas e devem estar implantadas nos hemocentros do país até setembro.
0: O objetivo é aumentar os estoques de sangue, garantindo a qualidade e a segurança do material.
7: Doar sangue salva vidas. Para se ter uma ideia, uma única doação pode ajudar até 4 pessoas. A funcionária pública Axa Cruz, que mora em Brasília, já doa sangue há 16 anos.
8: Um ato tão simples, rápido e que pode salvar vidas. Então eu me sinto muito honrada. 3 vezes por ano, inclusive uma delas é no dia do meu aniversário. Para mim já virou uma tradição.
7: E quem recebe esse sangue pode ficar tranquilo. Todo o material coletado passa por um rigoroso controle de qualidade e por testes que garantem a segurança das transfusões. Para reforçar ainda mais esse controle e ampliar a segurança de doadores e pacientes, o Ministério da Saúde atualizou os regulamentos técnicos que orientam os serviços de hemoterapia em todo o país, como explica a gerente de captação de doadores do Hemocentro de Brasília, Kelly Barbie.
9: Cada vez mais no sentido de aprimorar, de melhorar os exames para testar uma qualidade cada vez maior desse sangue coletado. Então, você não vai precisar esperar mais 12 meses para muitos impedimentos. A maioria agora é de 4 meses. Como eu falei do piercing, da tatuagem, de medicamentos, de cirurgia, enfim, a novidade é muito boa e muito bem-vinda.
7: O Felipe, que doa sangue há 30 anos, sabe da importância desse ato de amor.
10: Me traz um sentimento muito bom, né? Um sentimento de solidariedade com o próximo. E, além disso, a gente nunca sabe quando vai precisar, um familiar também, né? Então, é muito importante. Eu saio com o coração aquecido.
7: E para você que nunca doou sangue, é muito simples. Basta procurar um hemocentro mais próximo, ter entre 16 e 69 anos, pesar no mínimo 50 quilos e estar em boas condições de saúde. Não apresentar sintomas de gripe, resfriado ou febre. Não precisa estar em jejum, mas nas 4 horas que antecedem a doação, deve evitar a ingestão de comidas gordurosas. Reportagem Cleide Lopes.
1: Se você é responsável por crianças ou adolescentes com menos de 15 anos, fique atento.
0: A campanha nacional de multivacinação já começou em todos os postos de saúde do país.
1: Essa é a chance de proteger o público infanto-juvenil contra doenças como poliomielite, influenza e hepatites.
0: O dia D da campanha vai ser em 22 de agosto e a mobilização vai até 1º de setembro.
11: A campanha nacional de multivacinação teve início nesta segunda-feira e vai até 1º de setembro. Crianças e adolescentes menores de 15 anos são o foco principal para atualizar a caderneta de vacinação. Pela campanha, são ofertados os imunizantes previstos no Calendário Nacional de Vacinação do Ministério da Saúde, como poliomielite, tríplice viral, hepatites A e B, febre amarela, HPV, influenza, COVID-19 e dengue. Para receber a vacina, basta comparecer à unidade básica de saúde mais próxima da sua residência e levar documento de identificação, cartão do SUS, se tiver, e a caderneta de vacinação. Já o dia D da mobilização será em 22 de agosto. Para informações sobre horários de atendimento e disponibilidade das vacinas, basta consultar a unidade de saúde do seu município.
1: Priscila Machado, para a Voz do Brasil. Contribuintes que têm pendências com a Receita Federal, começou a valer hoje mudanças no atendimento presencial relativas ao imposto de renda.
0: A portaria proíbe o fornecimento de cópia de declaração do imposto e recibo de entrega nas unidades de atendimento.
1: Saiba o que muda no atendimento com Daniele Popov.
12: Portaria publicada nesta segunda-feira traz mudanças como a proibição do fornecimento de cópia da declaração do imposto sobre a renda da pessoa física. A entrega do recibo relativo à declaração também foi proibida nas unidades de atendimento da Receita. As mudanças foram adotadas para reduzir os riscos de acesso indevido a informações protegidas por sigilo fiscal, já que documentos como a declaração do imposto de renda contêm dados pessoais sigilosos e que podem ser usados indevidamente. A partir de agora, a cópia da declaração e o recibo de entrega passam a ser disponibilizados exclusivamente por canais que utilizam mecanismos de autenticação e controle de acesso. Outras alterações que a portaria traz são ajustes relacionados ao atendimento presencial, ao atendimento orientado e à recepção de documentos em processos de atendimento digital. Daniele Popov para a Voz do Brasil.
0: Curso Nacional de Escrita Criativa tem inscrição aberta até quarta-feira, dia 5 de agosto.
1: Com ele, o participante vai aprender a produzir textos que buscam envolver, emocionar ou prender a atenção do leitor ou ouvinte por meio da criatividade na linguagem, na estrutura e na narrativa.
0: A chamada pública vai selecionar 1.000 participantes.
1: Os selecionados vão receber de forma gratuita formação em escrita criativa em todas as regiões do país.
0: Mais informações no site da Universidade Federal do Rio Grande do Sul, em ufrgs.br/territórios da escrita.
1: E essas foram as notícias do governo federal.
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1: Com produção da empresa Brasil de Comunicação.
0: Fique agora com as notícias do Poder Judiciário e do Congresso Nacional. Boa noite.
1: Boa noite para você e até amanhã.

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1: Você vai ouvir agora notícias do Poder Judiciário.
2: CNJ aprova perda do cargo de juiz e extingue a aposentadoria compulsória como punição máxima.
3: Para o STJ, olheiro que atua durante venda de drogas responde por tráfico, não por colaboração.
2: Eletricista terá plano de saúde mantido, mesmo após ter sido demitido.
3: Boa noite, eu sou Marcela Luiza.
2: E eu sou Marta Ferreira.
3: O Conselho Nacional de Justiça aprovou nesta terça-feira a perda do cargo de juiz e acabou com a aposentadoria compulsória como punição máxima a magistrados que cometerem infrações graves.
2: Pelas novas regras, nos casos mais graves, o juiz poderá ser colocado em disponibilidade com proposta de perda do cargo.
3: Nessa hipótese, o magistrado será imediatamente afastado das funções e passará a receber remuneração proporcional ao tempo de contribuição até a decisão definitiva do Supremo Tribunal Federal.
2: Com isso, o CNJ adequa as normas ao entendimento firmado em maio pela primeira turma do STF, segundo o qual a aposentadoria compulsória deixou de ter fundamento constitucional como sanção disciplinar após a reforma da Previdência.
3: Em 10 meses, gestão do ministro Edson Fachin responde por 10% das aposentadorias compulsórias do Conselho Nacional de Justiça.
2: Hoje, o plenário do CNJ extinguiu a aposentadoria compulsória como punição máxima a juízes que cometerem infrações graves. Pablo Lemos.
4: No início da sessão desta terça-feira, o presidente do STF e do Conselho Nacional de Justiça, ministro Edson Fachin, destacou alguns dados sobre os processos disciplinares julgados pelo Conselho.
5: Do final de setembro a julho deste ano, esse plenário concluiu o julgamento de 24 processos administrativos disciplinares, aplicando 11 penas de aposentadorias compulsórias, 8 disponibilidades, 4 censuras e 1 advertência. Ainda em sede de revisão disciplinar, foram aplicadas outras 2 penas de aposentadoria compulsória e mais 2 de disponibilidade. Assim, 14 juízes que cometeram faltas gravíssimas foram afastados dos quadros da magistratura. Trata-se de 10% do total de aposentadorias compulsórias até hoje aplicadas pelo CNJ, sendo essa penalidade administrativa mais grave até então vigente.
4: Fachin destacou que a atuação disciplinar é uma das competências constitucionais mais relevantes do CNJ para a preservação da confiança da sociedade no judiciário.
3: Quem atua como olheiro ou vigilante de forma integrada e indispensável à comercialização de drogas responde pelo crime de tráfico e não por colaboração como informante.
2: Essa conclusão é do STJ, Fátima Uchoa.
6: Moradores de Goiânia enviaram um vídeo a policiais militares com 2 homens comercializando drogas. Um vendia entorpecentes enquanto o outro permanecia ao lado observando a movimentação. Os policiais os abordaram e concluíram que o segundo homem era um vigilante durante a negociação. A Justiça de Goiás considerou que ambos atuavam na comercialização das drogas, cada um com papel específico no crime. A 5ª turma do STJ negou o provimento ao recurso da Defensoria Pública que buscava desclassificar a condenação por tráfico de drogas para o delito de informante. Segundo o relator ministro Ribeiro Dantas, quem permanece ao lado do vendedor e ajuda a garantir a segurança da negociação participa diretamente da prática do crime.
3: Eletricista terá plano de saúde mantido mesmo após ter sido demitido.
2: Para o TST, por se tratar de contrato de trabalho, a Justiça Trabalhista tem competência para julgar o caso. Larissa Batista.
7: O eletricista foi demitido após 37 anos de trabalho e foi informado que poderia continuar com o plano de saúde da empresa. Porém, a única opção oferecida pela companhia de energia representava um aumento de mais de 5 mil na mensalidade. No TST, ficou decidido que a empresa deve garantir, tanto para o eletricista quanto para os dependentes dele, o mesmo plano de saúde dos trabalhadores ativos. Ainda cabe recurso da decisão.
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3: Uma boa noite.
2: Boa noite.
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8: Eu sou Paula Groba.
9: E eu sou Humberto Pinheiro.
8: E estes são os destaques de hoje do Jornal do Senado, que começa agora.
9: Botão do pânico para corridas por aplicativo avança no Senado.
8: Incentivo à violência contra a mulher pode virar crime específico.
9: Leis ambientais aprovadas pelo Congresso serão analisadas pelo STF.
8: Boa noite.
9: Boa noite.
8: Mais segurança para motoristas e passageiros de aplicativos de transporte. Um projeto em análise no Senado prevê a criação de um botão do pânico para ser acionado em situações de violência durante as corridas.
9: A proposta já foi aprovada pela Comissão de Ciência e Tecnologia e agora será discutida pela Comissão de Transparência e Defesa do Consumidor. A reportagem é de Herman Kulitz.
10: O botão do pânico tem por objetivo aumentar a segurança, tanto dos passageiros quanto dos motoristas de transporte por aplicativo, como Uber e 99, e deve ser acionado em casos de violência. O texto original do senador Carlos Viana, do PSD de Minas Gerais, determinava um cadastro prévio com foto do titular da conta e do cliente que irá embarcar, e reconhecimento facial antes de cada viagem. Mas, na Comissão de Ciência e Tecnologia, o relator, senador Carlos Portinho, do PL do Rio de Janeiro, conseguiu aprovar duas alterações. Eliminou a exigência de reconhecimento facial e exigiu identificação visível nos veículos usados para o transporte pago privado de passageiros. Portinho falou sobre a importância da regulamentação.
11: O motorista também vai estar seguro, porque ele sabendo quem é o usuário, se amanhã ele sofrer algum crime, ele fica muito vulnerável e ele poder identificar, não só com os dados na plataforma, mas reconhecimento da foto, né, ou de um documento com foto.
10: O projeto aguarda a análise da Comissão de Transparência e Defesa do Consumidor. Se aprovado, segue para a Câmara dos Deputados.
8: E já está na Comissão Mista de Orçamento a medida provisória que abre crédito extraordinário para garantir o pagamento do apoio financeiro do governo a produtores e importadores de combustíveis.
9: O objetivo é evitar que a elevação de preços por causa da guerra no Oriente Médio gere aumento da inflação nos custos de transporte, com efeito em cascata nos demais setores da economia. Repórter Alexandre Campos.
12: São 3.473 milhões de reais que serão usados para compensar o aumento do valor de compra desses insumos no mercado internacional em decorrência dos conflitos no Oriente Médio. O senador Jax Wagner, do PT da Bahia, lembrou que se nada for feito, a elevação do preço dos combustíveis poderá prejudicar toda a economia.
13: Aí o presidente tem que reagir para evitar que, inclusive, se comprometa a economia nacional, provocando uma inflação acima daquilo que a gente já tem da meta que está colocada.
12: Líder da oposição no Congresso Nacional, o senador Isalci Lucas, do PL do Distrito Federal, cobrou fiscalização.
14: Tem que ver agora o controle disso, né? Tem que controlar para ver se realmente, na bomba, se o consumidor vai sentir isso, né? E corre o risco de você dar isenção, fazer tudo isso e o preço continuar do mesmo jeito.
12: Como a medida provisória tem força de lei, a Agência Nacional do Petróleo já pode repassar aos produtores e importadores de combustíveis e óleo diesel os valores do apoio financeiro nessas operações, desde que comprovadas as importações.
8: Já está em vigor a lei que destina parte do dinheiro das BETs para o Fundo da Polícia Federal.
9: O FUNAPOL foi criado em 1997 para financiar e estruturar as operações do órgão. Repórter Pedro Pincer.
15: A lei determina que o Fundo para Aparelhamento e Operacionalização das Atividades FIM da Polícia Federal, o FUNAPOL, deverá receber até 3% dos recursos obtidos pelo governo com apostas de cota fixa, conhecidas como BETs. Esses recursos, antes montantes direcionados à Seguridade Social vão cobrir gastos com a saúde dos servidores da PF, além de retribuição por atividade extraordinária. O repasse dos recursos das apostas está previsto para ocorrer de forma gradual, 1% em 2026, 2% em 2027 e 3% a partir de 2028. O senador Randolph Rodrigues, do PT do Amapá, ressaltou a importância desse dinheiro para a Polícia Federal.
16: O morador dos morros cariocas, o morador das favelas desse país, são igualmente vítimas do crime organizado quanto o cidadão que mora nos locais nobres. Para combater, precisa de polícia estruturada e precisa de fortalecimento, sobretudo, das instituições federais que têm a função precípua, com inteligência, de investigar o crime e de desarticular o crime. Sem recurso e sem estruturação, não se faz o combate adequado ao crime.
15: Além dessa receita, o FUNAPOL conta com transferências voluntárias de entes federativos ou de organismos internacionais vinculadas a programas de enfrentamento ao crime organizado, doações de pessoas físicas ou jurídicas, nacionais ou estrangeiras, e outras receitas legalmente previstas.
17: Quem incentivar, instigar ou ameaçar outra pessoa para que pratique violência doméstica e familiar contra a mulher poderá ser condenado até 2 anos de reclusão, além do pagamento de multa. É o que prevê um projeto de lei em análise na Comissão de Segurança Pública.
9: A proposta também estabelece aumento de pena quando o crime for cometido durante a vigência de medida protetiva de urgência, utilizar anonimato e envolver compartilhamento ou ameaça de divulgação de dados pessoais, imagens ou informações sensíveis da vítima. O autor do projeto, senador Efraim Filho, do PL da Paraíba, ressalta que a medida é necessária porque a instigação de terceiros, inclusive por meios digitais, contribui para aumentar o ciclo de violência contra a mulher.
18: As medidas protetivas que hoje a lei permita que sejam tomadas contra o agressor possam ser também tomadas contra terceiros que porventura venham a também infligir a ameaça no sentido de desestabilizar a vítima, intimidá-la a ponto de retirar a denúncia ou algo desse tipo.
17: E uma série de ações que questionam decisões do Congresso Nacional com impacto no meio ambiente serão julgadas neste mês no Supremo Tribunal Federal.
9: Os pedidos à Justiça tratam da Lei Geral do Licenciamento Ambiental e do Marco Temporal das Terras Indígenas. Quem explica é o repórter César Mendes.
19: Aprovada em maio do ano passado no Congresso, a Lei Geral do Licenciamento foi criticada pela senadora Elisiane Gama, do Maranhão, por flexibilizar as licenças.
20: Quanto mais flexível, mais possibilidade de desastres.
19: O presidente da República vetou a mudança, mas a derrubada do veto no Congresso em novembro foi elogiada pelo senador Marcos Rogério, do PL de Rondônia.
21: Não somos poderes subalternos, somos poderes iguais.
19: Agora, a Lei Geral do Licenciamento vai passar pelo crivo do STF no julgamento de ações movidas pela Rede, o PSOL e o Partido Verde, questionando a flexibilização das licenças para Sueli Araújo, do Observatório do Clima, inconstitucional.
22: São dispositivos que afrontam a nossa Constituição, e é dever do Supremo afastar essas inconstitucionalidades.
19: O STF julga ainda neste mês ações contrárias ao Marco Temporal das Terras Indígenas e à suspensão da moratória da soja.
17: Nas eleições de outubro, o eleitor vai precisar escolher 2 candidatos ao Senado, mas não vale repetir o mesmo nome.
9: Se isso acontecer, o segundo voto será anulado. Saiba mais na reportagem de Marcela Cunha.
23: 2 votos, 2 nomes e 2 vagas. Essa é a conta que o eleitor precisa guardar nas eleições de 2026 para o Senado Federal. Na urna eletrônica, o cargo de senador vai aparecer 2 vezes. Primeiro, o eleitor digita o número de um candidato, confere a foto e confirma. Em seguida, uma nova tela será aberta para a escolha do segundo candidato. Mas não adianta repetir o número para reforçar o voto no candidato preferido. Os votos precisam ser dados a pessoas diferentes. Se o eleitor escolher o mesmo candidato nas 2 vezes, apenas o primeiro voto será válido e o segundo será anulado. A votação em 2 nomes ocorre porque, neste ano, cada estado e o Distrito Federal vão preencher 2 vagas no Senado. O eleitor só poderá poderá escolher candidatos que disputem a eleição na unidade da federação onde ele vota. Mas, segundo o consultor legislativo do Senado, Gilberto Guerzoni, muitos eleitores podem chegar ao dia da votação sem saber que tem direito a duas escolhas.
4: O eleitor, na hora que ele responde à pesquisa, muitas vezes ele até desconhece que tem dois votos, ele desconhece a lista de candidatos e ele não escolheu, né, o seu senador, especialmente o seu segundo senador.
23: A dificuldade aumenta porque o voto para senador divide a atenção do eleitor com as escolhas para presidente, governador e deputados. Para não esquecer nenhuma das escolhas, a recomendação da Justiça Eleitoral é levar uma colinha de papel com o número dos candidatos.
9: Com edição de Paula Groba e trabalhos técnicos de João Lira, o Jornal do Senado fica por aqui. Acompanhe agora as notícias da Câmara dos Deputados. Boa noite.
23: Boa noite e até amanhã.
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5: O plenário pode votar medidas provisórias e projetos ligados ao agronegócio.
6: Câmara aprova a regulamentação da atividade profissional do salva-vidas.
5: Vítima de violência poderá usar recursos de conta conjunta com o marido.
6: Boa noite. A Comissão de Constituição e Justiça da Câmara aprovou proposta que autoriza a mulher em situação de violência doméstica a utilizar recursos depositados em conta conjunta com o marido para se reacomodar em local seguro.
5: A repórter Maria Neves traz mais detalhes sobre o projeto que foi encaminhado para análise dos senadores.
7: Pela proposta da deputada Laura Carneiro, do PSD do Rio de Janeiro, a medida protetiva deverá ser autorizada pelo juiz e a utilização do dinheiro pode ocorrer em qualquer regime de bens adotado pelo casal. Laura Carneiro lembra que a Lei Maria da Penha assegura que mulheres em situação de violência sejam afastadas do lar e acolhidas em abrigo ou local seguro quando houver risco de vida. Entretanto, segundo afirma, levantamento do Instituto Brasileiro de Geografia e Estatística de 2018 mostrou que somente 2,4% dos municípios mantinham casas-abrigo. Os estados gerenciavam outras 43 unidades. Diante disso, a parlamentar ressalta que muitas vezes a vítima de violência é obrigada a permanecer na mesma casa que o agressor e continuar submetida a maus tratos, situação que a proposta busca evitar.
24: Ação de separação demora muito, divórcio demora muito. Durante esse período, ela vai viver como? E como ela não tem como viver, ela acaba não se afastando do lar e continua sofrendo as agressões. Vai chegar um ponto que ela vai acabar o feminicídio. Então, o objetivo é que quando ela peça a medida protetiva, quando ela começa a sofrer a violência doméstica, ela tenha uma oportunidade de ter essa violação patrimonial e essa violação econômica minimamente resolvida.
7: Laura Carneiro ressalta ainda que contas conjuntas podem ser livremente movimentadas pelos seus titulares, o que poderia tornar a medida proposta desnecessária. No entanto, recorda que não são raros os relatos de violência patrimonial nos quais o agressor impede ou dificulta o acesso da mulher à gestão do patrimônio ou desvia recursos financeiros do casal. Permitir que a mulher disponha dos bens conjuntos, portanto, seria uma forma de contornar esse problema e permitir que a mulher reconstrua a própria vida longe do agressor. Da Rádio Câmara de Brasília, Maria Neves.
1: Segurança Pública.
6: Da Vitória, do PP do Espírito Santo, apresentou projeto que determina a suspensão imediata da posse e do porte de arma de investigados por violência doméstica. O texto prevê a apreensão da arma em até 24 horas, sem necessidade de decisão judicial específica.
5: Da Vitória explica que o objetivo é diminuir o risco de agressões fatais enquanto houver investigação, processo ou medida protetiva. A matéria está sendo analisada em conjunto com outros projetos semelhantes e, caso seja aprovada nas comissões, pode seguir direto para o Senado.
6: Avança na Câmara projeto de Félix Mendonça Júnior, do PDT da Bahia, que bane das redes sociais condenados por crimes contra mulheres quando as plataformas forem usadas na prática do delito. Pelo texto, as empresas de tecnologia têm 48 horas para excluir as contas.
5: Félix Mendonça Júnior lamenta o fenômeno de monetização e espetacularização da violência de gênero nas redes sociais e que o Brasil figure entre os 5 países com maior número de feminicídios. Por estas razões e para proteger a dignidade humana, ele pede a aprovação da matéria.
1: Justiça.
6: Rodrigo Hollenberg, do PSB do Distrito Federal, questiona o sigilo imposto sobre o registro das visitas ao empresário Daniel Vorcaro na prisão. Ele afirma que a população tem o direito de conhecer eventuais vínculos e relações que possam ser relevantes para o caso do Banco Master.
0: Me causou uma grande surpresa a notícia de que a Polícia Federal teria pedido o sigilo sobre as visitas a Daniel Vorcaro na prisão. É muito estranho, porque a população quer saber exatamente quem são as pessoas, as autoridades, eventualmente as autoridades, que realizaram negócios com Daniel Vorcaro. Portanto, no meu entendimento, não se justifica absolutamente qualquer tipo de sigilo em relação às visitas realizadas a Daniel Vorcaro na prisão.
5: Rodrigo Hollenberg defende ainda a continuidade das investigações sobre o Banco Master e cobra a instalação de uma CPI para apurar as responsabilidades e recuperar recursos. Ele reitera que a apuração é fundamental para garantir transparência e esclarecer os fatos.
1: Saúde.
6: Beto Preto, do PSD do Paraná, é autor do projeto que torna obrigatória a realização de pelo menos uma ultrassonografia morfológica durante o pré-natal oferecido pelo SUS. O deputado explica que a medida busca ampliar a qualidade da assistência prestada às gestantes.
5: Ele lembra que a experiência já foi adotada no Paraná e defende a ampliação da iniciativa para todo o Brasil. Beto Preto afirma que o exame realizado entre a 20ª e a 24ª semana de gestação é importante para avaliar o desenvolvimento fetal e identificar situações que demandem acompanhamento especializado.
2: Por que entre a 20ª e a 24ª semana? Que é o momento que ainda é possível você evoluir para um tratamento cirúrgico intrauterino. Então, esse é um momento importante. O Brasil vai dar um passo gigante no sentido de garantir mais ainda pré-natal correto para as mulheres brasileiras e dizer que no Paraná nós já instituímos essa ultrassonografia morfológica já, e isso vem dando muito certo. Queremos expandir para todo o Brasil através desta lei.
1: Homenagem.
6: Raimundo Santos, do PSD do Pará, destaca a criação do Dia Nacional da Música Gospel, celebrado em 9 de junho. O deputado afirma que a lei reconhece a presença do gênero musical em espaços religiosos, plataformas digitais, praças e emissoras de televisão.
3: Qual a importância desse reconhecimento, dessa homenagem à música gospel? A música gospel, na verdade, é o gênero musical que durante, por exemplo, a pandemia do novo coronavírus, foi o gênero mais ouvido e que serviu de alento para tantas pessoas consumidas pelo estresse, pela ansiedade, porque as mensagens da música gospel, elas são mensagens de paz, de amor, de esperança, mensagem também de fé.
5: Raimundo Santos explica que a escolha de 9 de junho faz referência ao nascimento de Frida Wingren, enfermeira, musicista e compositora de hinos cristãos. Ele reforça a relevância da data nacional para a valorização da música gospel e para a cultura brasileira.
6: Josenildo, do PDT do Amapá, apresentou o projeto que institui 29 de junho como Dia Nacional do Pescador Artesanal. O deputado propõe incluir esses trabalhadores na data, que atualmente homenageia apenas os praticantes da pesca amadora.
5: Josenildo observa que a medida reconhece a contribuição da pesca artesanal para a economia das comunidades costeiras e ribeirinhas. O parlamentar ressalta que a atividade preserva conhecimentos tradicionais ligados à cultura popular e ao uso sustentável dos recursos naturais.
1: Trabalho.
6: Os deputados aprovaram um projeto que regulamenta a profissão do salva-vidas. Saiba mais sobre o assunto na reportagem de Paula Bittar.
10: A Comissão de Constituição e Justiça da Câmara aprovou uma proposta que regulamenta o exercício da profissão de salva-vidas no Brasil. Pela proposta, para exercer a atividade, o profissional deve ter mais de 18 anos, estar em bom estado de saúde, possuir ensino médio completo e passar em uma avaliação prática de corrida e natação. Também é necessário completar um curso profissionalizante de 160 horas em uma instituição reconhecida e manter a formação atualizada a cada 2 anos. Os salva-vidas terão como atribuições a realização de técnicas de prevenção, resgate e primeiros socorros em situações de emergência e ações educacionais sobre os riscos de acidentes aquáticos. A proposta obriga os estabelecimentos que oferecem acesso a ambientes aquáticos a contratar profissionais salva-vidas que terão como direitos o uso de uniformes e equipamentos de proteção, jornada de trabalho de até 40 horas semanais, seguro de vida e aposentadoria especial para aqueles expostos a condições de risco durante as atividades. A relatora na comissão, deputada Ana Paula Lima, do PT de Santa Catarina, explicou que os profissionais lutam há mais de 15 anos por reconhecimento.
11: Houve projeto já arquivado sobre o tema, mas a categoria nunca desistiu porque sabe o que representa esta profissão no nosso país. No Brasil, morrem em média 16 pessoas afogadas por dia e pelo menos 4 delas são as nossas crianças. Reconhecemos que restringir o exercício dessa profissão é constitucional, porque está diretamente ligada à proteção da saúde, da segurança de quem depende desses profissionais no mar, nos nossos rios, nos lagos e piscinas.
10: O projeto aprovado também estabelece que o piso salarial da categoria seja definido em lei específica. A proposta que regulamenta o exercício da profissão de salva-vidas já pode seguir ao Senado, a menos que haja recurso para votação pelo plenário da Câmara. Da Rádio Câmara, de Brasília, Paula Bittar.
12: Agricultura.
5: Padre João, do PT de Minas Gerais, celebra os 20 anos de criação do Sistema Nacional de Segurança Alimentar e Nutricional, o SISAM. O parlamentar exalta a política de combate à fome no país e defende que, após consolidar o acesso básico à comida, o foco central deve ser a qualidade do alimento.
13: Ao virar essas 2 décadas do SISAM, temos que, além de garantir comida de verdade para todas as brasileiras e brasileiros, nós temos que avançar na qualidade do alimento, porque é assustador o crescimento da obesidade e do sobrepeso, sobretudo em crianças e adolescentes. Isso significa uma degradação de fato da qualidade de vida dessas pessoas.
6: Padre João manifesta preocupação com o aumento do consumo de produtos nocivos à saúde e defende o uso de mecanismos fiscais para desestimular esses hábitos. Ele sugere que alimentos ultraprocessados e refrigerantes tenham alíquotas mais altas.
12: Desenvolvimento regional.
5: E o do Rocha, do MDB do Maranhão, propõe isentar estados autossuficientes e superavitários de energia das cobranças extras das bandeiras tarifárias amarela e vermelha. O parlamentar explica que a ideia é criar uma diferenciação para estados que produzem mais energia do que consomem.
14: Atualmente, o sistema de bandeiras tarifárias é aplicado de forma uniforme em todo o território nacional, sem considerar disparidades regionais quanto à capacidade de geração. Tal situação penaliza consumidor de estados que são autossuficientes em energia, que acaba pagando tarifas adicionais, mesmo não contribuindo para a necessidade de acionamento de termoelétricas ou compra de energia mais cara no mercado. Então, é essa a motivação para me apresentar esse projeto de lei, no sentido de fazer com que haja justiça.
6: E o do Rocha argumenta que o atual modelo pune estados como o Maranhão, que tem grande geração hidrelétrica, eólica, solar e a gás, mas pagam as mesmas tarifas adicionais cobradas de estados deficitários. Ele afirma que a proposta torna a cobrança mais compatível com a realidade energética de cada região.
5: Projeto de Dilvanda Faro, do PT do Pará, cria a Política Nacional de Proteção às Mulheres Ribeirinhas. com foco na inclusão social, na justiça territorial e no desenvolvimento sustentável, o texto promove também a autonomia econômica e a defesa dessas mulheres contra a violência.
6: A proposta de Dilvanda Faro amplia o acesso das ribeirinhas a políticas públicas e valoriza os saberes tradicionais, indicando a relevância da incorporação deles em ações de combate às mudanças climáticas.
8: Votação.
5: A retomada dos trabalhos na Câmara pode ter votações de medidas provisórias e projetos ligados ao agronegócio. As votações serão ajustadas conforme o calendário eleitoral. O repórter Antônio Vital tem as informações.
15: A Câmara dos Deputados retoma os trabalhos depois do recesso parlamentar de julho com o calendário de votações ajustado em função do período eleitoral. Até o primeiro turno das eleições, em 4 de outubro, deputados e senadores têm que conciliar a atividade legislativa com o calendário eleitoral. Agosto é um mês em que os partidos têm que realizar as convenções, definir e registrar as candidaturas e dar início às campanhas nas ruas. Por isso, Câmara e Senado reservaram 2 semanas de esforço concentrado para votações. A primeira na semana entre 10 e 14 de agosto. A segunda entre 31 de agosto e 3 de setembro. Entre as propostas que devem ser votadas estão 7 medidas provisórias editadas no início do ano e que perdem a validade se não forem analisadas pela Câmara e pelo Senado até o final de agosto. Uma delas institui o Programa Extraordinário de Reequilíbrio Financeiro das Famílias, também chamado de Novo Desenrola Brasil. O programa tem o objetivo de ajudar famílias a renegociar dívidas com instituições financeiras, com condições mais favoráveis. Outra medida provisória que precisa ser votada cria ajuda financeira para importadores de óleo diesel e gás de cozinha, como maneira de evitar desabastecimento em função da guerra no Oriente Médio. Ela também prevê apoio financeiro ao setor aéreo. Ainda em relação a combustíveis, pode ser votado o projeto do governo que cria subsídios e ajuda financeira para empresas do setor, como maneira de reduzir o impacto da guerra entre os Estados Unidos e Irã nos preços do óleo diesel, biodiesel, gasolina, etanol e querosene de aviação. Outras propostas que podem ser votadas foram apresentadas como prioridade no primeiro semestre pela Frente Parlamentar da Agropecuária. Um dos projetos suspende por 2 anos sanções e embargos ambientais a pequenos produtores rurais. A medida não tem apoio do governo, que argumenta que, na Amazônia legal, isso pode significar a suspensão de sanções a

0: como crime inafiançável, como o racismo. Da Rádio Câmara, de Brasília, Antônio Vital.
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2: Economia. Reginaldo Lopes, do PT de Minas Gerais, afirma que a reforma tributária sobre o consumo vai simplificar o sistema de impostos a partir de 2027. O deputado observa que o novo modelo cria mecanismos de devolução de tributos para ampliar a justiça social.
3: Nós vamos devolver parte dos impostos pagos por 73 milhões de brasileiros e brasileiras de renda per capita até meio salário. O cidadão vai comprar, pagar e receber de volta parte dos seus impostos. Um modelo transparente, onde o cidadão brasileiro, a cidadã brasileira, vai saber o preço de um produto e o preço do imposto. Com justiça tributária, para justiça social, para combater as desigualdades, nós vamos devolver 100% dos impostos para 73 milhões de brasileiros.
4: Reginaldo Lopes ressalta que o cashback alcança despesas essenciais, como energia, água, gás, internet, telefonia e esgoto. Ele também menciona a ampliação da faixa de isenção do imposto de renda como parte de uma agenda voltada à redução da carga tributária sobre os trabalhadores.
2: Feirantes de todo o país poderão ter isenção do Imposto sobre Produtos Industrializados, o IPI, na compra de veículos utilitários novos. A medida proposta por Adriano do Baldi, do PP de Goiás, visa beneficiar mais de 2 milhões de profissionais cadastrados.
4: O projeto reconhece o automóvel como ferramenta indispensável ao trabalho da categoria, o que justifica a isenção do tributo. Adriano do Baldi diz que a compra de um veículo será permitida a cada 5 anos, comprovada a inscrição regular do feirante por pelo menos 24 meses.
2: Termina agora o Jornal Câmara dos Deputados, produzido pela Rádio Câmara, com trabalhos técnicos de Wellington Teles e apresentação de Val Monteiro e Luciana Vieira. Uma boa noite para você.
4: A Voz do Brasil volta amanhã. Boa noite.
5: Você ouviu A Voz do Brasil. Boa noite.

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3: Você sabia?
4: A Universidade de Oxford, no Reino Unido, iniciou suas aulas em 1096, enquanto o Império Azteca só foi fundado em 1428, no México. Ou seja, Oxford já era um centro de ensino há 3 séculos antes da ascensão azteca. Essa curiosidade inverte nossos paradigmas sobre civilizações e mostra que o conhecimento europeu formal antecede impérios americanos célebres.
3: E essa informação, você já sabia?
5: 9:57.
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3: 10:28.
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3: 10:38.
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1: 10h55.
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0: essa sanfona, larga essa sanfona. Chega pra cá, Luciano.
1: Tô chegando,
0: e vem.

0: Rio de Janeiro.
1: Obrigado. Valeu, gente. 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
2: 1114.
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2: 11:31.
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1: 11:46.
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4: 11:58.
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6: Alô, fãs da música regionalista gaúcha, está entrando

0: essa gente bonita pra cantar conosco.
1: É verdade.
0: E hoje não vai ser diferente.
1: Com certeza.
0: Convide-os, por favor.
1: Dá pra mim. Na primeira estrofe, todo mundo canta com os serranos aí. Vamos ver.

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5: Meia-noite, 34.
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3: 1 e 2.
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3: 1h31.
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3: 2:02.
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1: Tudo bem, Eduardo?
2: Vai com a Chicão, tudo bom?
1: Uma alegria inteira aqui com a gente. Um prazer muito grande. Vamos cantar essa música aí, vamos? Vamos.

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2: 2:18.
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3: 2:32.
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2: 3 e 2.
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0: quiser.
1: Que é isso, gente?
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3: 3:17.
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2: 3h31.
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3: Baiane Maraíza, chega pra cá.

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1: 3h46.
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0: foi. Sexta-feira tem de novo, foi.
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0: 4:22.
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2: Simone Simaria. Coisas, só nós sabemos o que envolve um sentimento.

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0: Rezemos com devoção a coroa das sete dores da Virgem Maria. Em nome do Pai, do Filho e do Espírito Santo. Amém. Nós vos louvamos e vos bendizemos, Senhor, porque associastes a Virgem Maria à obra da salvação. Contemplamos a vossa dor, ó Maria, para seguir-vos no caminho da fé. Creio em Deus Pai Todo-Poderoso, Criador do céu e da terra, e em Jesus Cristo, seu único Filho, nosso Senhor, que foi concebido pelo poder do Espírito Santo. Nasceu da Virgem Maria, padeceu sob Pôncio Pilatos, foi crucificado, morto e sepultado, desceu à mansão dos mortos, ressuscitou ao terceiro dia, subiu aos céus, está sentado à direita de Deus Pai Todo-Poderoso, de onde há de vir julgar os vivos e os mortos. Creio no Espírito Santo, na Santa Igreja Católica, na comunhão dos santos, na remissão dos pecados, na ressurreição da carne. Amém.
1: Pai nosso que estás no céu, santificado seja o vosso nome. Venha a nós ao vosso reino, seja feita a vossa vontade, assim na terra como no céu. O pão nosso de cada dia nos dai hoje. Perdoai as nossas ofensas, assim como nós perdoamos a quem nos tenha ofendido. E não nos deixeis cair em tentação, mas livrai-nos do mal. Amém.
2: Ave Maria, cheia de graça, o Senhor é convosco. Bendita sois vós entre as mulheres. Bendito é o fruto em vosso ventre, Jesus. Santa Maria, Mãe de Deus, rogai por nós, os pecadores, agora e na hora da nossa morte. Amém. Ave Maria, cheia de graça, o Senhor é convosco. Bendita sois vós entre as mulheres, bendito é o fruto em vosso ventre, Jesus. Santa Maria, Mãe de Deus, rogai por nós, os pecadores, agora e na hora da nossa morte. Amém. Ave Maria, cheia de graça, o Senhor é convosco. Bendita sois vós entre as mulheres, bendito é o fruto em vosso ventre, Jesus. Santa Maria, Mãe de Deus, rogai por nós, os pecadores, agora e na hora da nossa morte. Amém.
3: Contemplamos a memória das dores de Maria. Primeira dor. Maria acolhe com fé a profecia de Simeão. Simeão os abençoou e disse a Maria, sua mãe: eis que este menino está destinado a ser ocasião de queda e elevação de muitos em Israel e sinal de contradição.

0: pecadores, agora e na hora da nossa morte. Amém. Ave Maria, cheia de graça, o Senhor é convosco. Bendita sois vós entre as mulheres, bendito é o fruto em vosso ventre, Jesus. Santa Maria, Mãe de Deus, rogai por nós, os pecadores, agora e na hora da nossa morte. Amém. Ave Maria, cheia de graça, o Senhor é convosco. Bendita sois vós entre as mulheres, bendito é o fruto em vosso ventre, Jesus. Santa Maria, Mãe de Deus, rogai por nós, os pecadores, agora e na hora da nossa morte. Amém. Ave Maria, cheia de graça, o Senhor é convosco. Bendita sois vós entre as mulheres, bendito é o fruto em vosso ventre, Jesus. Santa Maria, Mãe de Deus, rogai por nós, os pecadores, agora e na hora da nossa morte. Amém. Ave Maria, cheia de graça, o Senhor é convosco. Bendita sois vós entre as mulheres, bendito é o fruto em vosso ventre, Jesus. Santa Maria, Mãe de Deus, rogai por nós, os pecadores, agora e na hora da nossa morte. Amém. Ave Maria, cheia de graça, o Senhor é convosco. Bendita sois vós entre as mulheres, bendito é o fruto em vosso ventre, Jesus. Santa Maria, Mãe de Deus, rogai por nós, os pecadores, agora e na hora da nossa morte. Amém.
1: Segunda dor. Maria foge para o Egito com Jesus e José. O anjo do Senhor apareceu em sonho a José e disse: Levanta, toma o menino e a mãe, foge para o Egito e fica lá até que te avise, pois Herodes vai procurar o menino para matá-lo. Levantando-se, José tomou o menino e a mãe e partiu para o Egito. Mateus capítulo 2, versículos 13 a 14.
2: Pai nosso que estás no céu, santificado seja o vosso nome. Venha a nós ao vosso reino, seja feita a vossa vontade, assim na terra como no céu. O pão nosso de cada dia nos dai hoje. Perdoai as nossas ofensas, assim como nós perdoamos a quem nos tenha ofendido. E não nos deixeis cair em tentação, mas livrai-nos do mal. Amém.
0: Ave Maria, cheia de graça, o Senhor é convosco. Bendita sois vós entre as mulheres, bendito é o fruto em vosso ventre, Jesus. Santa Maria, Mãe de Deus, rogai por nós, os pecadores, agora e na hora da nossa morte. Amém. Ave Maria, cheia de graça, o Senhor é convosco. Bendita sois vós entre as mulheres, bendito é o fruto em vosso ventre, Jesus. Santa Maria, Mãe de Deus, rogai por nós, os pecadores, agora e na hora da nossa morte. Amém. Ave Maria, cheia de graça, o Senhor é convosco. Bendita sois vós entre as mulheres, bendito é o fruto em vosso ventre, Jesus. Santa Maria, Mãe de Deus, rogai por nós, os pecadores, agora e na hora da nossa morte. Amém. Ave Maria, cheia de graça, o Senhor é convosco. Bendita sois vós entre as mulheres, bendito é o fruto em vosso ventre, Jesus. Santa Maria, Mãe de Deus, rogai por nós, os pecadores, agora e na hora da nossa morte. Amém. Ave Maria, cheia de graça, o Senhor é convosco. Bendita sois vós entre as mulheres, bendito é o fruto em vosso ventre, Jesus. Santa Maria, Mãe de Deus, rogai por nós, os pecadores, agora e na hora da nossa morte. Amém. Ave Maria, cheia de graça, o Senhor é convosco. Bendita sois vós entre as mulheres, bendito é o fruto em vosso ventre, Jesus. Santa Maria, Mãe de Deus, rogai por nós, os pecadores, agora e na hora da nossa morte. Amém. Ave Maria, cheia de graça, o Senhor é convosco. Bendita sois vós entre as mulheres, bendito é o fruto em vosso ventre, Jesus. Santa Maria, Mãe de Deus, rogai por nós, os pecadores, agora e na hora da nossa morte. Amém.
1: Terceira dor. Maria procura Jesus perdido em Jerusalém. Acabados os dias da festa de Páscoa, quando voltaram, o menino Jesus ficou em Jerusalém sem que os pais o percebessem. Pensando que estivesse na caravana, andaram a caminho de um dia e o procuraram entre parentes e conhecidos e não o acharam. Voltaram a Jerusalém à procura dele. Lucas capítulo 2, versículo 43 a 45.
2: Pai nosso que estás no céu, santificado seja o vosso nome. Venha a nós ao vosso reino. Seja feita a vossa vontade, assim na terra como no céu. O pão nosso de cada dia nos dai hoje. Perdoai as nossas ofensas, assim como nós perdoamos a quem nos tenha ofendido. E não nos deixeis cair em tentação, mas livrai-nos do mal. Amém.
0: Ave Maria, cheia de graça, o Senhor é convosco. Bendita sois vós entre as mulheres. Bendito é o fruto em vosso ventre, Jesus. Santa Maria, Mãe de Deus, rogai por nós, os pecadores, agora e na hora da nossa morte. Amém. Ave Maria, cheia de graça, o Senhor é convosco. Bendita bendita sois vós entre as mulheres, bendito é o fruto em vosso ventre, Jesus. Santa Maria, Mãe de Deus, rogai por nós, os pecadores, agora e na hora da nossa morte. Amém. Ave Maria, cheia de graça, o Senhor é convosco, bendita sois vós entre as mulheres, bendito é o fruto

0: em vosso ventre, Jesus. Santa Maria, Mãe de Deus, rogai por nós, os pecadores, agora e na hora da nossa morte. Amém. Ave Maria, cheia de graça, o Senhor é convosco. Bendita sois vós entre as mulheres, bendito é o fruto em vosso ventre, Jesus. Santa Maria, Mãe de Deus, rogai por nós, os pecadores, agora e na hora da nossa morte. Amém. Ave Maria, cheia de graça, o Senhor é convosco. Bendita sois vós entre as mulheres, bendito é o fruto em vosso ventre, Jesus. Santa Maria, Mãe de Deus, rogai por nós, os pecadores, agora e na hora da nossa morte. Amém. Ave Maria, cheia de graça, o Senhor é convosco. Bendita sois vós entre as mulheres, bendito é o fruto em vosso ventre, Jesus. Santa Maria, Mãe de Deus, rogai por nós, os pecadores, agora e na hora da nossa morte. Amém. Ave Maria, cheia de graça, o Senhor é convosco. Bendita sois vós entre as mulheres, bendito é o fruto em vosso ventre, Jesus. Santa Maria, Mãe de Deus, rogai por nós, os pecadores, agora e na hora da nossa morte. Amém.
1: Quarta dor. Maria encontra-se com Jesus a caminho do Calvário. Ao conduzir Jesus, lançaram-lhe mão de um certo Simão de Cirene, que vinha do campo, e o encarregaram de levar a cruz atrás de Jesus. Seguia-o grande multidão de povo e de mulheres que batiam no peito e o lamentavam. Lucas, capítulo 23, a 26 e 27.
2: Pai nosso que estás no céu, santificado seja o vosso nome. Venha a nós ao vosso reino. Seja feita a vossa vontade, assim na terra como no céu. O pão nosso de cada dia nos dai hoje. Perdoai as nossas ofensas, assim como nós perdoamos a quem nos tenha ofendido. E não nos deixeis cair em tentação, mas livrai-nos do mal. Amém.
0: Ave Maria, cheia de graça, o Senhor é convosco. Bendita sois vós entre as mulheres. Bendito é o fruto em vosso ventre, Jesus. Santa Maria, Mãe de Deus, rogai por nós, os pecadores, agora e na hora da nossa morte. Amém. Ave Maria, cheia de graça, o Senhor é convosco. Bendita sois vós entre as mulheres. Bendito é o fruto em vosso ventre, Jesus. Santa Maria, Mãe de Deus, rogai por nós, os pecadores, agora e na hora da nossa morte. Amém. Ave Maria, cheia de graça, o Senhor é convosco. Bendita sois vós entre as mulheres. Bendito é o fruto em vosso ventre, Jesus. Santa Maria, Mãe de Deus, rogai por nós, os pecadores, agora e na hora da nossa morte. Amém. Ave Maria, cheia de graça, o Senhor é convosco. Bendita sois vós entre as mulheres. Bendito é o fruto em vosso ventre, Jesus. Santa Maria, Mãe de Deus, rogai por nós, os pecadores, agora e na hora da nossa morte. Amém. Ave Maria, cheia de graça, o Senhor é convosco. Bendita sois vós entre as mulheres. Bendito é o fruto em vosso ventre, Jesus. Santa Maria, Mãe de Deus, rogai por nós, os pecadores, agora e na hora da nossa morte. Amém. Ave Maria, cheia de graça, o Senhor é convosco. Bendita sois vós entre as mulheres. Bendito é o fruto em vosso ventre, Jesus. Santa Maria, Mãe de Deus, rogai por nós, os pecadores, agora e na hora da nossa morte. Amém. Ave Maria, cheia de graça, o Senhor é convosco. Bendita sois vós entre as mulheres. Bendito é o fruto em vosso ventre, Jesus. Santa Maria, Mãe de Deus, rogai por nós, os pecadores, agora e na hora da nossa morte. Amém.
1: Quinta dor. Maria permanece junto à cruz do seu filho. Junto à cruz de Jesus estavam de pé sua mãe, a irmã de sua mãe, Maria de Cleófas e Maria Madalena. Vendo a mãe e perto dela, o discípulo a quem amava disse para Jesus, a mãe: mulher, eis aí o teu filho. Depois disse para o discípulo: eis aí a tua mãe. João, capítulo 19, 15 a 27.
2: Pai nosso que estás no céu, santificado seja o vosso nome. Venha a nós ao vosso reino. Seja feita a vossa vontade, assim na terra como no céu. O pão nosso de cada dia nos dai hoje. Perdoai as nossas ofensas, assim como nós perdoamos a quem nos tenha ofendido. E não nos deixeis cair em tentação, mas livrai-nos do mal. Amém.
0: Ave Maria, cheia de graça, o Senhor é convosco. Bendita sois vós entre as mulheres. Bendito é o fruto em vosso ventre, Jesus. Santa Maria, Mãe de Deus, rogai por nós, os pecadores, agora e na hora da nossa morte. Amém. Ave Maria, cheia de graça, o Senhor é convosco. Bendita sois vós entre as mulheres. Bendito é o fruto em vosso ventre, Jesus. Santa Maria, Mãe de Deus, rogai por nós, os pecadores, agora e na hora da nossa morte. Amém. Ave Maria, cheia de graça, o Senhor é convosco. Bendita sois vós entre as mulheres. Bendito é o fruto em vosso ventre, Jesus. Santa Maria, Mãe de Deus, rogai por nós, os pecadores, agora e na hora da nossa morte. Amém. Ave Maria, cheia de graça, o Senhor é convosco. bendita sois vós entre as mulheres, bendito é o fruto em vosso ventre, Jesus. Santa Maria, Mãe de Deus, rogai por nós, os pecadores, agora e na hora da nossa morte. Amém. Ave Maria, cheia de graça, o Senhor é convosco, bendita sois vós entre as mulheres, bendito é o fruto em vosso ventre, Jesus. Santa Maria, Mãe de Deus, rogai por nós, os pecadores, agora e na hora da nossa morte. Amém. Ave Maria, cheia de graça, o Senhor é convosco, bendita sois vós entre as mulheres, bendito é o fruto em vosso ventre, Jesus. Santa Maria, Mãe de Deus, rogai por nós, os pecadores, agora e na hora da nossa morte. Amém. Ave Maria, cheia de graça, o Senhor é convosco, bendita sois vós entre as mulheres, bendito é o fruto em vosso ventre, Jesus. Santa Maria, Mãe de Deus, rogai por nós, os pecadores, agora e na hora da nossa morte. Amém.
1: Sexta dor. Maria recebe nos braços o corpo de Jesus deposto da cruz. Chegada a tarde, porque era dia da preparação, isto é, a véspera de sábado, veio José de Arimateia, entrou decidido na casa de Pilatos e pediu o corpo de Jesus. Pilatos, então, deu o cadáver a José, que o retirou da cruz. Mateus 15 a 42.
2: Pai nosso que estás no céu, santificado seja o vosso nome. Venha a nós ao vosso reino. Seja feita a vossa vontade, assim na terra como no céu. O pão nosso de cada dia nos dai hoje. Perdoai as nossas ofensas, assim como nós perdoamos a quem nos tenha ofendido. E não nos deixeis cair em tentação, mas livrai-nos do mal. Amém.
0: Ave Maria, cheia de graça, o Senhor é convosco. Bendita sois vós entre as mulheres. Bendito é o fruto em vosso ventre, Jesus. Santa Maria, Mãe de Deus, rogai por nós, os pecadores, agora e na hora da nossa morte. Amém. Ave Maria, cheia de graça, o Senhor é convosco. Bendita sois vós entre as mulheres. Bendito é o fruto em vosso ventre, Jesus. Santa Maria, Mãe de Deus, rogai por nós, os pecadores, agora e na hora da nossa morte. Amém. Ave Maria, cheia de graça, o Senhor é convosco. Bendita sois vós entre as mulheres. Bendito é o fruto em vosso ventre, Jesus. Santa Maria, Mãe de Deus, rogai por nós, os pecadores, agora e na hora da nossa morte. Amém. Ave Maria, cheia de graça, o Senhor é convosco. Bendita sois vós entre as mulheres. Bendito é o fruto em vosso ventre, Jesus. Santa Maria, Mãe de Deus, rogai por nós, os pecadores, agora e na hora da nossa morte. Amém. Ave Maria, cheia de graça, o Senhor é convosco. Bendita sois vós entre as mulheres. Bendito é o fruto em vosso ventre, Jesus. Santa Maria, Mãe de Deus, rogai por nós, os pecadores, agora e na hora da nossa morte. Amém. Ave Maria, cheia de graça, o Senhor é convosco. Bendita sois vós entre as mulheres. Bendito é o fruto em vosso ventre, Jesus. Santa Maria, Mãe de Deus, rogai por nós, os pecadores, agora e na hora da nossa morte. Amém. Ave Maria, cheia de graça, o Senhor é convosco. Bendita sois vós entre as mulheres. Bendito é o fruto em vosso ventre, Jesus. Santa Maria, Mãe de Deus, rogai por nós, os pecadores, agora e na hora da nossa morte. Amém.
1: Sétima dor. Maria leva ao sepulcro o corpo de Jesus à espera da ressurreição. Os discípulos tiraram o corpo de Jesus e envolveram em faixas de linho com aromas, conforme era o costume de sepultar os judeus. Havia perto do local onde fica crucificado um jardim. E no jardim, um sepulcro novo, onde ninguém ainda fora depositado. Foi ali que puseram Jesus. João, versículo 9, capítulos 40 a 42.
2: Pai nosso que estás no céu, santificado seja o vosso nome. Venha a nós ao vosso reino. Seja feita a vossa vontade, assim na terra como no céu. O pão nosso de cada dia nos dai hoje. Perdoai as nossas ofensas, assim como nós perdoamos a quem nos tenha ofendido. E não nos deixeis cair em tentação, mas livrai-nos do mal. Amém.
0: Ave Maria, cheia de graça, o Senhor é convosco. Bendita sois vós entre as mulheres. Bendito é o fruto em vosso ventre, Jesus. Santa Maria, Mãe de Deus, rogai por nós, os pecadores, agora e na hora da nossa morte. Amém. Ave Maria, cheia de graça, o Senhor é convosco. Bendita sois vós entre as mulheres, bendito é o fruto em vosso ventre, Jesus. Santa Maria, Mãe de Deus, rogai por nós, os pecadores, agora e na hora da nossa morte. Amém. agora e na hora da nossa morte. Amém. Ave Maria, cheia de graça, o Senhor é convosco. Bendita sois vós entre as mulheres. Bendito é o fruto em vosso ventre, Jesus. Santa Maria, Mãe de Deus, rogai por nós, os pecadores, agora e na hora da nossa morte. Amém. Ave Maria, cheia de graça, o Senhor é convosco. Bendita sois vós entre as mulheres. Bendito é o fruto em vosso ventre, Jesus. Santa Maria, Mãe de Deus, rogai por nós, os pecadores, agora e na hora da nossa morte. Amém. Ave Maria, cheia de graça, o Senhor é convosco. Bendita sois vós entre as mulheres. Bendito é o fruto em vosso ventre, Jesus. Santa Maria, Mãe de Deus, rogai por nós, os pecadores, agora e na hora da nossa morte. Amém. Ave Maria, cheia de graça, o Senhor é convosco. Bendita sois vós entre as mulheres. Bendito é o fruto em vosso ventre, Jesus. Santa Maria, Mãe de Deus, rogai por nós, os pecadores, agora e na hora da nossa morte. Amém. Ave Maria, cheia de graça, o Senhor é convosco. Bendita sois vós entre as mulheres. Bendito é o fruto em vosso ventre, Jesus. Santa Maria, Mãe de Deus, rogai por nós, os pecadores, agora e na hora da nossa morte. Amém.
3: Oração final. Nós vos louvamos, Santa Maria, Mãe fiel junto à cruz do Filho. Bendita sois vós, Rainha dos Mártires, associada à paixão de Cristo. Vós tornastes nossa mãe, sinal de esperança em nosso caminho. Amém. Ladainha de Nossa Senhora das Dores, Senhor, tende piedade de nós. Senhor, tende piedade de nós. Cristo, tende piedade de nós. Cristo, tende piedade de nós. Jesus Cristo, ouvi-nos. Jesus Cristo, atendei-nos. Deus Pai, que estás no céu, tende piedade de nós. Deus Filho, Redentor do mundo, tende piedade de nós. Espírito Santo, Paráclito, tende piedade de nós. Trindade Santa, que sois um só Deus, tende piedade de nós. Mãe de Jesus crucificado, rogai por nós. Mãe do coração transpassado, rogai por nós. Mãe do Cristo Redentor, rogai por nós. Mãe dos discípulos de Jesus, rogai por nós. Mãe dos redimidos, rogai por nós. Mãe dos viventes, rogai por nós. Virgem obediente, rogai por nós. Virgem oferente, rogai por nós. Virgem fiel, rogai por nós. Virgem do silêncio, rogai por nós. Virgem da espera, rogai por nós. Virgem da Páscoa, rogai por nós. Virgem da Ressurreição, rogai por nós. Mulher que sofreu o exílio, rogai por nós. Mulher forte, rogai por nós. Mulher corajosa, rogai por nós. Mulher do sofrimento, rogai por nós. Mulher da nova aliança, rogai por nós. Mulher da esperança, rogai por nós. Nova Eva, rogai por nós. Cooperadora na salvação, rogai por nós. Serva da reconciliação, rogai por nós. Defesa dos inocentes, rogai por nós. Coragem dos perseguidos, rogai por nós. Fortaleza dos oprimidos, rogai por nós. Esperança dos pecadores, rogai por nós. Consolação dos aflitos, rogai por nós. Refúgio dos marginalizados, rogai por nós. Conforto dos exilados, rogai por nós. Sustento dos fracos, rogai por nós. Alívio dos enfermos, rogai por nós. Cordeiro de Deus, que tirais os pecados do mundo, perdoai-nos, Senhor. Cordeiro de Deus, que tirais o pecado do mundo, ouvi-nos, Senhor. Cordeiro de Deus, que tirais o pecado do mundo, tende piedade de nós. Oremos. Ó Deus, quisestes que a vida da Virgem Maria fosse marcada pelo mistério da dor. Concedei-nos, vos pedimos, percorrer a seu lado o caminho da fé e unir nossos sofrimentos à paixão de Cristo para nos tornarmos instrumentos de graça e salvação. Protege-nos, Santa Maria e Benigna, e nos acompanhe pelos caminhos da vida. Amém.

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3: Agora 5:20.
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2: Temperatura.
3: Em Turvo e região, 18 graus.
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Eita, minha gente, sanfoneiro tocando, cachorra coando, galo cantando, eu chegando. Chegando, cheguei, alô, meu povo, alô, alô, gente querida. Oi, nossos amigos ouvintes em toda a região. Aquele abraço, obrigado, bom dia, bom dia, bom dia. Que seja, né, um dia legal, uma quarta-feira com muita alegria, um bom trabalho, saúde, é o que nós queremos. Oi, aquele abraço, minha gente. Obrigado a você que desperta na madrugada e vai ligando seu radinho, acompanhando aí a programação da Imigrantes FM 94.1. Olha, de segunda a sexta-feira, e hoje é uma quarta-feira, até às 6h30. No ponto do encontro da música sertaneja de imigrantes, a sintonia garantida. Apresentação do seu amigo da madrugada, Edson Cardoso. Legal, legal, legal, minha gente. 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Beleza, minha gente, olha a hora, 5 horas mais 27 minutos. Oh, manhã legal, tem uma lua, a lua tá querendo aparecer. Tem uma neblina assim por cima, lá no alto. Ela tá um pouquinho assim, meio ofuscada, mas tá uma lua legal, né? Dá pra ver que o tempo tá firme, né? Tá legal, minha gente. Olha aí, começa legal o nosso programa com a dupla Lourenço e Lorival, Morena Sertaneja, legal demais, Zezé de Camargo e Luciano, Será Que Foi Saudade? E depois os Serranos, Bugio Dançadora. Um abraço, minha gente, obrigado a você, a família, gente amiga, você que nos dá o prazer, vai ligando seu radinho já na madrugada, acompanhando o nosso programa. Bom dia!

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Legal, minha gente, o que é bom tá no som da Imigrantes, no show da madrugada, bem sertaneja. Alô, minha gente, o pessoal aí do outro lado do radinho, nos dando prazer, alegria, muito bom estarmos reunidos através da Imigrantes FM, onde levamos o melhor da música brasileira. Agora 5 horas mais 41 minutos, 18 graus é a temperatura. É, o sucesso da música brasileira tá na praça, tá na Imigrantes. Tô mandando um abraço aí pro nosso amigo Sérgio Mondardi, o Serjão. Alô, Serjão, Sérgio, obrigado, um abraço, grande amigo, ouvinte, a esposa Maria, a família, obrigado a vocês, né, que nos dão sempre o carinho, a sintonia, a programação da Imigrantes FM de segunda a sexta-feira. Beleza, minha gente, que bom, tá aí, vamos lá, vamos seguindo. Afinal de contas, o povão liga o radinho na Imigrantes, é pra ouvir o melhor da música brasileira. Chico Rei, Paraná, Coisa Bela. Família Paganini, música italiana, família italiana, também o nosso carinho, o nosso muito obrigado. Um bom dia a toda a família italiana, de Turvo e de toda a região. Chiquito e Bordoneio, adoçando o amargo. Um abraço, obrigado e bom dia a você que está aí acompanhando e nos dando prazer da sintonia, tomando cafezinho e feitinho na hora, coisa boa. Obrigado, povão, bom dia.

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5: 8 minutos para as 6 horas.
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4: Temperatura.
5: Olha, na região sul, 18 graus.
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0: Beleza, minha gente? Oi, oi, a hora 5 horas 53 minutos e meio. Mandando um abraço lá pra Maria Facim, o esposo Luiz Carlos Uchoia, Ponte Alta. Alô, minha gente aí de Ponte Alta, aquele abraço, obrigado, bom dia. A dona Silvina também na linha Acontece, acompanhando também o programa, a família, obrigado pela sintonia. Tô mandando um abraço aí pro Romualdo Círico e a esposa Solange aqui em Turvo. Alô, Romualdo, muito obrigado, um abraço, companheiro também, nos dando prazer, alegria na sintonia da Imigrantes FM. Oi, minha gente, ligou, ligou na emissora Imigrantes. Sempre chegando com muita alegria, porque é através desse programa que chego na sua casa, no seu local de trabalho, com diálogo sertanejo, com alegria da festa bem sertaneja em toda a região. O som legal da sua Imigrantes FM. Bonito demais, demais, demais, fora da conta. Rick Renner, é a dupla que comparece brindando esse povo. Ela é demais. Alemão do Forró, Fica Amor, tá cedo. E depois o Ernesto Nunes, Mudança da Natureza. Obrigado, um abraço, obrigado à família, amigos, companheiros em toda a região.
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3: O Sistema CNA-FAESC alerta os produtores rurais sobre a prorrogação para janeiro de 2027 do prazo para a obrigatoriedade de inscrição no CNPJ. Apesar de ser um CNPJ, produtores enquadrados como pessoa física serão inscritos automaticamente no cadastro para emitir documentos fiscais. A exigência foi prorrogada pela Receita Federal e pelo Comitê Gestor do Imposto sobre Bens e Serviços. O novo prazo traz segurança e previsibilidade para que produtores com receita anual igual ou inferior a R$ 3.600.000 reais se adaptem às exigências. O produtor pessoa física precisará ter CNPJ para emitir documento fiscal no novo modelo do IBS e da CBS. Minuto do Agro, uma produção do sistema CNA, FAESC, Senar e sindicatos rurais.
4: Oiê! Alô, alô, gente! Ou você ligando o radinho agora? Obrigado, bom dia! Dormiu bem? Descansou bem? Agora tá aí acompanhando nosso programa e se preparando para se mandar pro trabalho daqui a pouquinho, né? Um abraço, minha gente! Bom dia para você que tá ligado, você que tá aí em toda a região nos dando prazer da sintonia. 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Beleza, minha gente, um abraço, obrigado à família, amigos, companheiros na região, mandando um abraço aí pro JJ Lavação, Lava Rápido, carros, motos, tapete residencial, ali na antiga Giga Motos, né? 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Lá com nosso amigo João. Alô, João, a equipe, obrigado, pessoal aí do Lava Rápido, aqui na cidade de Turvo. Legal, legal, minha gente. Estou mandando um abraço aí para o nosso amigo Angelino Patrício e a esposa Sarlete, a família. Obrigado aí pela sintonia. O Rogério Bardini, a esposa Marina, Livramento. Alô, Rogério Bardini. Um abraço, família. Obrigado aí pela companhia na nossa programação. Mandando um abraço também ao pessoal lá de Turvo Baixo, comunidade que estará em festa agora no próximo domingo, a tradicional, sempre grande festa, né? É, em honra a São Roque, São Paulo e Nossa Senhora do Caravaggio, que será nesse próximo domingo. Muito bem. Às 10 horas, Santa Missa celebrada pelo pároco Frei Moisés. Às 12 horas, o almoço festivo, churrasco, saladas, bebidas em geral. Após o almoço, sorteio dos brindes surpresa. Às 13 horas, início da tarde esportiva com equipes convidadas. Teremos um delicioso café colonial durante a tarde. Legal, né? Ali em Turvo Baixo, nesse próximo domingo. Legal, legal, legal, minha gente, que bom, tá aí daqui a pouquinho o programa Mensagem Libertadora, né? Um espaço, 15 minutos de oração, reflexão, você tem aqui na programação da Imigrantes, daqui a pouquinho às 6h40. Vamos lá, vamos seguindo. De Paulo, cai, cai, cai sereno, cai. E depois César e Paulinho, coração marcado. E ainda o Porca Véia, alegria do Rincão. Um abraço, obrigado, bom dia.

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3: Condições do tempo. Tempo é bom em Turvo e região.
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5: Você sabe como funciona o Sistema CNA, FAESC, Senar, Sindicatos Rurais? Em âmbito nacional, a CNA é a voz institucional do setor agropecuário, com atuação junto aos poderes públicos, na defesa de políticas para o campo e na elaboração de propostas voltadas ao desenvolvimento do agronegócio. Em Santa Catarina, a FAESC representa os interesses dos produtores e articula ações estratégicas para o setor produtivo. O Senar atua na formação profissional, na promoção social, na assistência técnica e gerencial, entre outras ações. Já os sindicatos rurais formam a base do sistema nos municípios, mantendo contato direto com os produtores, identificando demandas locais e mobilizando o setor. Juntas, essas entidades trabalham para fortalecer o agronegócio. Minuto do Agro, uma produção do Sistema CNA, FAESC, Senar e Sindicatos Rurais.
3: Muito bem, muito bem, muito bem. Tá aí agora 6 horas mais 25 minutos e meio. O encontro é aquele da madrugada de todas as manhãs, de segunda a sexta-feira. Um abraço, povão. Você que tá ligando o radinho, que bom. Tá aí, obrigado pela companhia. Olha, eu tô mandando um abraço, é pro Rodrigo Nazário, telefonou lá, tá lá de rádio ligado à família, lá no Sombrio. Alô, Sombrio! Alô, Rodrigo Nazário, grande amigo, ouvinte, ele que hoje está de aniversário. Alô, Rodrigo, parabéns, saúde! É, tá aí pra você, família, parabéns aí pelo aniversário no dia de hoje. Que legal, legal, um abraço. Para ele, o povão, Teodoro e Sampaio, quatro cantos da casa, e Adalberto e Adriano, o beijo é bom. Um abraço, obrigado e bom dia.

Legal, legal, minha gente. Olha, chegamos no final do programa Alvorada Sertaneja. Programa para hoje, quarta-feira, dia 5 de agosto. 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Gente, muito obrigado, um abraço a você, a família, gente amiga em toda a região. Vem aí o programa Mensagem Libertadora com o Frei Moisés e logo após o Moro, Café com Notícias e o Flávio Pescador, Bom Dia Imigrantes. Um abraço, obrigado, amanhã tem mais, amanhã quinta-feira, a partir das 5h30, nesse nosso encontro bem sertanejo. Bom dia, até lá.

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0: Estamos com 6 horas mais 38 minutos. Agora com o Frei Moisés, mensagem libertadora. Bom dia, Frei.
1: Bom dia, senhor Edson. Bom dia a todos que nos acompanham nesta manhã de quarta-feira. Mais um dia nos encontramos para podermos meditar a palavra de Deus, podermos também iniciar esta nossa manhã com este momento de oração e de reflexão. Sempre muito importante dedicarmos um tempo do nosso dia para este contato, para esta intimidade com Deus. E é claro, como de costume, nós iniciamos este momento de oração e de reflexão por meio da oração do Ângelus. O anjo do Senhor anunciou a Maria.
0: E ela concebeu do Espírito Santo.
1: Ave Maria, cheia de graça, o Senhor é convosco, bendita sois vós entre as mulheres, e bendito é o fruto do vosso ventre, Jesus.
0: Santa Maria, Mãe de Deus, rogai por nós, pecadores, agora e na hora de nossa morte. Amém.
1: Eis aqui a serva do Senhor.
0: Faça-se mim segundo a sua palavra.
1: Ave Maria, cheia de graça, o Senhor é convosco, bendita sois vós entre as mulheres, e bendito é o fruto do vosso ventre, Jesus.
0: Santa Maria, Mãe de Deus, rogai por nós, pecadores, agora e na hora de nossa morte. Amém.
1: E o Verbo se fez carne
0: e habitou entre nós.
1: Ave Maria, cheia de graça, o Senhor é convosco, bendita sois vós entre as mulheres, e bendito é o fruto do vosso ventre, Jesus.
0: Santa Maria, Mãe de Deus, rogai por nós, pecadores, agora e na hora de nossa morte. Amém.
1: Rogai por nós, Santa Mãe de Deus,
0: para que sejamos dignos das promessas de Cristo.
1: Oremos. Derramai, ó Deus, a vossa graça em nossos corações, para que, conhecendo pela mensagem do anjo a encarnação do vosso Filho, cheguemos por sua paixão e cruz à glória da ressurreição. Por Cristo nosso Senhor.
0: Amém. Bênção para o Rodrigo Nazário e a família lá de Sombrio, estão acompanhando o programa, ele que hoje está de aniversário. Então, bênção, saúde ao Rodrigo Nazário pelo aniversário no dia de hoje. Muita paz, muita saúde, a família também, lá do Sombrio. Também para o Romualdo Círico e a esposa Solange, aqui de Turvo, também acompanhando o programa. O Angelino Patrícia Sarlete e a família. O Rogério Bardini e a Marina, a esposa, a família também, de Livramento. E também para o Zequinha, bairro São Luís, Turvo, acompanhando o programa Mensagem Libertadora.
1: Então pedimos ao Senhor Deus Todo-Poderoso que abençoe a cada um de nós, abençoe também a vida desses nossos irmãos e irmãs. O Senhor te abençoe e te guarde, o Senhor te mostre a sua face e conceda-te sua graça. O Senhor volva o seu rosto para ti e te dê a paz.
0: Amém.

0: E vamos meditar então a palavra de Deus para esta quarta-feira. Hoje nós lemos o Evangelista São Mateus, no capítulo 15, versículos do 21 ao 28. O Senhor esteja convosco.
1: Ele está no meio de nós.
0: Proclamação do Evangelho de Jesus Cristo segundo Mateus.
1: Glória a vós, Senhor.
0: Naquele tempo, Jesus retirou-se para a região de Tiro e Sidônia. Eis que uma mulher cananeia, vindo daquela região, pôs-se a gritar: Senhor, filho de Davi, tem piedade de mim. Minha filha está cruelmente atormentada por um demônio. Mas Jesus não lhe respondeu palavra alguma. Então seus discípulos aproximaram-se e lhe pediram: Manda embora esta mulher, pois ela vem gritando atrás de nós. Jesus respondeu: Eu fui enviado somente às ovelhas perdidas da casa de Israel. Mas a mulher, aproximando-se, prostrou-se diante de Jesus e começou a implorar: Senhor, socorre-me. Jesus lhe disse: Não fica bem tirar o pão dos filhos para jogá-lo aos cachorrinhos. A mulher insistiu: É verdade, Senhor. Mas os cachorrinhos também comem as migalhas que caem da mesa de seus donos. Diante disso, Jesus lhe disse: Mulher, grande é a tua fé. Seja feito como tu queres. E desde aquele momento, sua filha ficou curada. Palavra da salvação.
1: Glória a vós, Senhor.
0: Nós somos convidados, então, nesta quarta-feira, a meditar esta passagem da Sagrada Escritura, onde temos esse diálogo entre Jesus e esta mulher cananeia. É interessante vermos que o evangelista faz questão de dizer que esta mulher era cananeia, justamente para nos recordar que ela não fazia parte do povo judeu, mas estava ali nos povoados vizinhos, justamente porque Jesus estava andando por aquela região de Tiro e Sidônia, ou seja, uma região considerada pagã. Mas mesmo assim, esta mulher, ao saber da presença de Jesus, vai ao seu encontro procurando conseguir para sua filha a libertação do demônio, como nos é colocado aqui no Evangelho. E com isso nós percebemos então que a fama de Jesus começa a sair do entorno de Jerusalém e chegar até os povoados vizinhos ali daquela região, a ponto de que as pessoas também começam a colocar nele a sua fé e a sua esperança. É claro, no entanto, que nos chama a atenção esse diálogo entre Jesus e esta mulher, porque nós vemos Jesus que parece esquivar-se de fazer aquilo que esta mulher lhe pede. Se nós olharmos muito bem, não é isto que acontece, mas é a primeira impressão que nós podemos ter ao ouvir, então, esta palavra. Jesus que primeiro não a ouve, não lhe dá atenção. Os discípulos que pedem: mas manda esta mulher ir embora, porque ela está gritando atrás de nós. E Jesus que responde: eu fui enviado somente às ovelhas perdidas da casa de Israel. Com esta frase, Cristo nos recorda aquela que é a sua missão primeira: resgatar as ovelhas perdidas da casa de Israel. Quando Deus chama o povo de Israel do Egito e decide também por meio de Abraão a formar um povo que lhe fosse fiel, ele faz isto para que este povo seja um sinal diante de todos os povos, para que as outras pessoas, vendo a fidelidade do povo de Israel ao Senhor e o cuidado, o amor do Senhor pelo seu povo, também pudesse converter-se e reconhecer a Deus como o único e verdadeiro Deus. Mas, no entanto, ao longo de toda a história, o povo de Israel vai perdendo esta noção, desta vocação a qual foram chamados, e ao invés de serem um sinal para os outros povos, acabam tomando Deus como sua propriedade. E aí fecham as portas, fecham os caminhos que levam ao Senhor, aos outros povos. Por isso que o Senhor diz: eu vim primeiro resgatar as ovelhas perdidas da casa de Israel, para que eles possam retornar à sua vocação, possam recordar aquela que é a sua vocação primeira, de serem um sinal diante de todos os povos do amor e da fidelidade do Senhor. É claro, esta é a missão primeira de Jesus. Depois, Jesus também, percebendo a cabeça dura daqueles que eram o povo de Israel, acaba decidindo dirigir-se também aos pagãos. Mas é interessante que, mesmo diante destas negativas da parte de Jesus, esta mulher não desiste. Até mesmo quando ela mesma chega de volta ao Senhor e diz: mas Senhor, socorre-me. E o Senhor responde: mas não fica bem tirar o pão dos filhos para jogá-lo aos cachorrinhos? Aqui os filhos simbolizados justamente na casa de Israel, os cachorrinhos, os povos pagãos. Ou seja, não podemos tirar o pão dos filhos da casa de Israel para dar aos cachorrinhos, ou seja, aqueles que são considerados os povos pagãos. Mesmo diante disto, ela não desiste. Mas a sua resposta é: mas também os cachorrinhos comem as migalhas que caem da mesa de seus donos. E esta frase é sinal da fé desta mulher, porque ela tem certeza que Deus pode realizar aquilo de que ela necessita, aquilo de que ela precisa verdadeiramente. E é diante disso que o Senhor responde: mulher, grande é a tua fé, seja feito como tu queres. E com isso, então, com a atitude desta mulher, nós aprendemos também a atitude da perseverança. Nós muitas vezes acabamos desistindo diante das primeiras negativas de Deus. É claro, devemos também pensar em como estamos pedindo e daquilo que estamos pedindo, porque muitas vezes nós pedimos também coisas supérfluas, coisas que não são um bem para nós, nem um bem para os nossos irmãos e irmãs, e aí de fato o Senhor dará a sua negativa, porque Deus perscruta o nosso coração e sabe de todas as coisas, e sabe que se nós estamos pedindo algo que pode nos prejudicar, Ele não nos dará este algo. Ou que pode prejudicar um irmão, Ele também não nos dará este algo. Mas, no entanto, quando nós pedimos algo que é realmente um bem para nós e um bem para os nossos irmãos e irmãs, é onde nós devemos ser interpelados, convidados a vivermos a perseverança. Não desistirmos diante das negativas da parte de Deus, porque muitas vezes as negativas da parte de Deus são também a ocasião para provarmos a nossa fé. Assim, é claro, hoje, ao vermos esse diálogo de Jesus e esta mulher cananeia, nós somos convidados dia a dia a perseverar na oração, a não nos deixarmos desanimar apesar das negativas da parte de Deus, na certeza de que, se o que nós pedimos for realmente um bem para nós e um bem para os nossos irmãos e irmãs, o Senhor também verá a grandeza da nossa fé, que perseverou até o fim, e do mesmo modo que respondeu a esta mulher, responderá também a cada um de nós: seja feito como tu queres.

Queremos então nos recordar também a cada um de vocês os nossos compromissos para o dia de hoje. Então, nesta quarta-feira, às 15 horas, nós temos na Igreja Matriz a Missa da Saúde. Depois, às 18 horas, nós teremos a missa na Capela do Seminário. E às 19 horas, missa na Comunidade da Ponte Alta. Então, convidamos a todos para que possam se unir a nós nesse momento de oração, também neste momento de reflexão. Hoje também queremos fazer este convite, neste final de semana, nós teremos então a festa no Turvo Baixo, festa em honra a São Roque, São Paulo e Nossa Senhora do Caravaggio, festa também que marca os 89 anos de construção da atual igreja e os 113 anos de colonização. Então, no próximo domingo, nós teremos às 10 horas a Santa Missa, celebrada por mim, Frei Moisés, o pároco desta paróquia. Depois, às 12 horas, o almoço festivo, com churrasco, saladas, bebidas em geral. E após o almoço, o sorteio dos brindes surpresa. E às 13 horas, o início da tarde esportiva com as equipes convidadas. Teremos também um delicioso café colonial durante a tarde. Então, o Conselho de Pastoral da Comunidade, os festeiros, agradecem desde já a presença e colaboração de todos e fazem este convite para que possamos, então, juntos celebrarmos a festa dos padroeiros desta comunidade, São Roque, São Paulo e Nossa Senhora do Caravaggio.

0: E vamos neste momento então abençoar a água. Pedimos que você possa ter o seu copo de água próximo de você, próximo do rádio neste momento, para que assim nós possamos pedir a bênção de Deus. A nossa proteção está no nome do Senhor,
1: que fez o céu e a terra.
0: bendito sois, Senhor Deus Todo-Poderoso, que vos dignastes abençoar-nos em Cristo, água viva de nossa salvação, e reformar-nos interiormente. Concedei-nos, junto com a aspersão e uso desta água, renovar a juventude de nossa alma e sempre poder caminhar na vida pela graça do Espírito Santo. Por Cristo nosso Senhor.
1: Amém.

0: Que peçamos então a conclusão deste nosso programa, deste nosso momento de reflexão também. A bênção de Deus Todo-Poderoso sobre a vida de cada um de vocês que nos acompanhou, sobre seus parentes, familiares, amigos e também, é claro, sobre cada um de nós e sobre a nossa jornada no dia de hoje. O Senhor esteja convosco.
1: Ele está no meio de nós.
0: E abençoe-vos Deus Todo-Poderoso, Pai e Filho e Espírito Santo.
1: Amém.
0: Agradecemos a Deus por este momento de reflexão por meio do nosso programa Mensagem Libertadora. Pedimos a Deus que abençoe a vida de cada um de vocês. Amanhã nos encontramos, então, mais uma vez, sempre neste mesmo horário, para mais um programa Mensagem Libertadora. Tenhamos todos um bom dia, que Deus abençoe a todos. Bom dia também ao Sr. Edson, que sempre nos acompanha aqui no nosso programa Mensagem Libertadora.
1: Bom dia, Frei. Bom dia a todos os ouvintes.

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4: Patinhas Supermercado confirma a hora certa, 3 minutos para as 7 horas.
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4: Para a Cefarma, o tempo é parcialmente encoberto em Turvo.
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Estamos iniciando juntos agora com toda a equipe Imigrantes FM, a edição de número 7017, quarta-feira. É inverno no Brasil, 5 de agosto de 2026. Do meu, do seu, do nosso Café com Notícias. Hoje é o Dia Nacional da Saúde, é o Dia Nacional da Farmácia, é o Dia do Médico Patologista, Dia Nacional da Vigilância Sanitária, Dia da Cultura Caipira. E hoje também a Igreja Católica comemora o Dia de Nossa Senhora das Neves. A todos os médicos patologistas, aos responsáveis pelas farmácias, pelas vigilâncias sanitárias, parabéns pela passagem do seu dia nesta quarta-feira.

Quarta-feira que está iniciando às 7h03, com a informação de que a Prefeitura de Turvo, por meio do Departamento de Cultura, lançou o edital de chamamento público para a seleção de projetos culturais que receberão recursos da Política Nacional Aldir Blanc de Fomento à Cultura do Governo Federal por meio do Ministério da Cultura. O edital tem como objetivo incentivar e fortalecer as diversas manifestações culturais do município, oferecendo apoio financeiro a projetos desenvolvidos por agentes culturais de Turvo. Ao todo, serão selecionados 15 projetos, conforme as categorias estabelecidas no anexo 1 do edital. Também ainda esta quarta-feira inicia com a informação de que ontem pela manhã, o prefeito de Timbé do Sul, Vilmar Mafioletti, reuniu-se com os secretários do gabinete após o retorno das férias. O prefeito foi atualizado sobre o andamento das ações da administração e planejamento para este mês de agosto. Também às 7h04. A quarta-feira inicia com a informação de que um encontro relevante para o desenvolvimento regional foi realizado na última semana na Prefeitura do município de Jacinto Machado. A municipalidade recebeu uma comitiva administrativa e técnica de Cambará do Sul, Rio Grande do Sul, para tratar do projeto que ligará o Alto da Serra do Fundo Grande até a sede urbana no Lado Gaúcho. A reunião contou com membros da equipe da Unesc que acompanham e fiscalizam a execução da abertura da Serra do Lado Catarinense. Enquanto a abertura da estrada da Serra do Fundo Grande segue com passos firmes, com cerca de 3 quilômetros já abertos, as prefeituras de Jacinto Machado e Cambará do Sul trabalham juntas para que a ligação entre os dois municípios se torne uma realidade. Faz tempo que estamos tendo essa conversa e agora a nossa ideia é dar continuidade à estrada no nosso município, afirmou o prefeito de Cambará do Sul, Chamberlain José Silvestre. Chamberlain veio acompanhado de seu vice, secretários municipais e equipe de engenharia, sendo recepcionado pelo prefeito Sander Justi, a vice-prefeita Noeli Zaca Schmidt, secretários e também equipe de engenharia. A cargo da Unesc, a apresentação sobre andamento das obras de abertura no lado catarinense e estudo de traçado no lado gaúcho. A comitiva de Cambará do Sul buscava dados sobre os processos percorridos por Jacinto Machado até obter todas as permissões para a execução das obras e voltou para casa com uma parceria firmada entre os dois municípios. Pelo que vimos, são cerca de 3 quilômetros apenas que precisam ser abertos em cima da serra para que a ligação esteja completa. E nós estaremos irmanados para que esse projeto seja concretizado, salientou o prefeito Sander. Próximo passo definido será uma visita ao local para confirmação de trajeto e coleta de dados técnicos para dar início à elaboração do projeto. Também às 7h06, esta quarta-feira está iniciando com a informação de

0: O padre Fábio de Melo presidirá uma missa na Basílica Santuário Sagrado Coração Misericordioso de Jesus em Içara. Celebrando os 25 anos de sacerdócio, o religioso conduzirá uma missa ao meio-dia de terça-feira, 15 de dezembro. O sacerdote comemorou a data na cidade também em 2025, quando apresentou um show que reuniu milhares de fiéis. O convite para voltar ao município surgiu devido à amizade com o padre Antônio Vander, reitor da Basílica. Na coincidência das horas, 7:07.
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0: Primeiro contato do dia, já está conosco Camila Cardoso. 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Camila Cardoso, bom dia. Tudo bem? Tudo tranquilo com você?
2: Tudo bem, amor. Tudo tranquilo.
0: Tempo parcialmente encoberto aqui em Turvo nesse momento, Camila. Estamos com uma temperatura que marca agora 16 graus e 8 décimos, 98% a umidade relativa do ar, 1.015 hectopascais a pressão atmosférica, ventos sopram a 2 quilômetros horários. Qual é a expectativa, minha amiga, para esta quarta-feira? Estabilidade no tempo ou ainda pode pintar alguma chuvinha por aí?
2: Mais tendendo a instável, né? A gente segue com bastante nebulosidade passando pelo estado.
0: Uhum.
2: Essa nebulosidade, nesse momento, está trazendo chuvas pelo oeste, meio oeste catarinense. E a expectativa é manter esse quadro de nuvens ao longo do dia, o que vai manter as temperaturas aí na faixa dos 21 a 22 graus. Mas em direção à tarde, essas nuvens até geram alguma instabilidade, alguma chuva de maneira passageira, e, portanto, é um dia que tende a ser mais entre nublado e parcialmente nublado.
0: Muito bem. Então, está se configurando mais ou menos aquela previsão que você já nos trazia, a informação da última segunda-feira, né?
2: Exatamente.
0: Uhum. Muito bem. Vamos falar então agora a respeito da quinta-feira, da sexta e também já uma palhinha do final de semana aí, o Dia dos Papais, minha amiga.
2: Então, Moro, a gente tem ainda essa atmosfera mais tendendo a instável, né? Principalmente na quinta-feira em direção ao final do dia. Por isso amanhã é um dia que vai esquentar, vai ficar abafado. A gente tem temperaturas que podem chegar a 28 graus amanhã na quinta, o chamado calor pré-frontal. Amanhece com neblina, mínimas de 15, máximas de 28, e mais em direção ao final da tarde, à noite, a gente tem justamente condições para uma frente fria avançar pelo sul do Brasil. Essa frente fria está associada a um ciclone que vai estar lá no litoral do Uruguai, pegando a região do Chuí, por ali. E aí vai trazer condições, inclusive, para esses temporais com rajadas de vento. Então, a gente tem que ficar atento aos ventos amanhã, no final do dia, e principalmente na madrugada ali da sexta-feira, né?
0: Sim.
2: Porque essa frente fria, ela vem trocando massas de ar, então essa troca de temperaturas é o que gera o vento, então tem que ficar mais atento.
0: Uhum.
2: E as áreas do Costão da Serra e os balneários são as regiões favoritas, inclusive... Os modelos estão estimando que entre a noite da quinta, mas principalmente madrugada e manhã da sexta, os ventos podem superar os 90 km por hora, até chegar beirando a casa dos 100 km por hora de vento na madrugada e amanhecer da sexta. Então, acho que o vento é o principal destaque, principalmente para o Costão da Serra, entre a noite da quinta, mas principalmente na madrugada e manhã da sexta-feira. E aí, amor, na sexta-feira... fica com bastante vento, fica ventoso, e as nuvens vão se afastando, permitindo aí, de certa forma, o retorno do sol ao longo da sexta-feira. Então, acho que o principal destaque hoje é justamente essa transição de massas de ar que vai gerar muito vento ali na madrugada e manhã de sexta. No sábado, no domingo, sábado é bem variável, tem possibilidade de algumas instabilidades, e no domingo, em princípio, o tempo é firme com sol. realmente a temperatura muda. A gente sai de 28 graus na quinta para algo em torno dos 17 no final de semana.
0: Meu Deus do céu, então vai ser uma montanha russa aí, nessa temperatura também, né?
2: É, exatamente, faz tempo que a gente não tem uma massa de ar frio que seja capaz de derrubar as temperaturas, e essa deve fazer esse papel. Ela só não vai derrubar mais ainda a temperatura, porque a gente vai ficar com a frente fria semi-estacionária entre o Paraná e Santa Catarina. Então o ar frio vai ficar preso ali pela região de Montevidéu, Buenos Aires e metade sul gaúcha.
0: Sim.
2: Então o ar frio vai ficar por ali.
0: Uhum.
2: E a gente vai ficar sentindo o reflexo do ar frio. Então cai a temperatura, dá para a gente sentir frio, mas ainda assim não chega a valores recordes de temperatura, mas sensação térmica mesmo.
0: Muito bem, perfeito então. Bom, mas pelo menos o dia do papai, então, pelo que você está colocando para a gente, o domingo, então, vai ser de tempo bom, né?
2: Exatamente, tempo firme e temperaturas amenas, mínimas de 8 a 10 e máximas de 17. Um vento sul que traz a sensação de frio.
0: Muito bem, mas temos que nos preocupar então de quinta para sexta-feira, né?
2: É, quinta à noite, e madrugada e manhã de sexta é um momento que a gente tem que ficar atento. Então, tanto o Costão da Serra quanto as áreas que costumeiramente venta no sul do estado, que você já sabe que são regiões que climatologicamente ventam, tem que ficar atento, porque as rajadas, os modelos chegam a estimar aí valores de 90 até se aproximando dos 100 km por hora. Tem modelos que até coloca mais de 100. Aí eles já estão superestimando, aí tem que acompanhar.
0: Perfeito. Para finalizar o seu primeiro boletim, vamos então para as condições do mar, Camila.
2: Então, amor, a gente está realmente numa situação de mar pouco agitado, pelo menos hoje e amanhã, mas esse mar vai crescer muito durante o final de semana, né? Entre a sexta e o final de semana. Então, hoje, mar pouco agitado, ondulação de sudeste em torno de 1 metro e os ventos com direção variável, no geral, de fraca intensidade.
0: Perfeito. Muito obrigado pela sua participação. Você retorna então às 11h30, 15 para as 6 da tarde. É, hoje e amanhã, quinta-feira, a gente aguarda a sua volta aqui no nosso café. Desejo um ótimo dia de trabalho, minha amiga.
2: Certo, Moro. Abraço.
0: Bom dia, Camila Cardoso. Primeiros destaques, informações importantes, pontuais da previsão do tempo.
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0: Agora 7:17. Tempo permanece parcialmente encoberto em Turvo. Temperatura 16 graus e 4 décimos em ligeiro declínio. A quarta-feira também inicia com a informação de que o clero da Diocese de Criciúma esteve reunido ontem para celebrar o Dia do Padre em um momento de confraternização promovido pela Pastoral Presbiteral. O encontro aconteceu na comunidade de Rio Carvão Baixo, em Uruçanga, reunindo sacerdotes de toda a diocese em um dia marcado pela oração, convivência e gratidão pelo Ministério Presbiteral. Também a quarta-feira inicia com a informação de que a Sersul revitalizou uma importante rede de distribuição de energia elétrica que interliga as comunidades de Turvo Baixo, em Turvo e Taquaruçu, no município de Ermo. A obra integra o plano permanente de investimentos da cooperativa para fortalecer o sistema elétrico, ampliar a confiabilidade do fornecimento e preparar a infraestrutura para o crescimento da demanda energética da região. A nova estrutura conta com tecnologia mais moderna, utilizando cabos protegidos e rede compacta, proporcionando maior segurança operacional e reduzindo a incidência de desligamentos provocados por intempéries climáticas, contato com vegetação e outros fatores externos. De acordo com o engenheiro eletricista e responsável técnico da Sersul, Rômulo Greque, a modernização traz benefícios importantes para o sistema de distribuição. O presidente da Sersul, Andrei Maganin, destaca que os investimentos refletem o compromisso da cooperativa com a qualidade de energia fornecida aos associados e consumidores. Bem, às 7 horas e 19 minutos, a quarta-feira inicia com a informação de que o empresário Beto Martins, do Partido Liberal, ex-secretário estadual de Portos e Aeroportos, será o primeiro suplente de Carol Detone, do Partido Liberal, na disputa pelo Senado. O nome foi definido ontem à tarde, depois que foi identificado que o empresário Juliano Custódio, de Balneário Camboriú, mapeado inicialmente para a vaga, está inelegível, porque não se afastou no tempo exigido pela lei eleitoral das funções que ocupa na sua empresa. A partir daí, articulações passaram a ser feitas e políticos do Sul defenderam que fosse escolhido um representante da região, já que a chapa majoritária, liderada pelo governador Jorginho Melo, não tinha nenhum sulista. Também esta quarta-feira inicia com a informação de que o deputado federal Daniel Freitas, do Partido Liberal, viveu momentos de tensão na noite da última segunda-feira, dia 3, enquanto seguia pela BR-101 entre Criciúma e Florianópolis. O parlamentar presenciou o tombamento de um caminhão carregado com toras de madeira. Em um vídeo gravado logo após o acidente, Freitas contou que estava no primeiro carro atrás do caminhão e percebeu que o veículo iria tombar. Segundo ele, a única reação possível foi pedir ao motorista que reduzisse a velocidade. Quando caiu, foi uma cena de terror. Fiquei bem assustado, mas, graças a Deus, foi um grande livramento, declarou o deputado. As toras se espalharam pela rodovia e atingiram outros veículos. Sete e vinte e um. Intervalo comercial na volta. Mercado agrícola, indicador econômico, manchetes dos jornais e os destaques do plantão policial. Café com Notícias, volta já, 7h21.
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5: Agora são 7 horas e 25 minutos, 7h25. No indicador econômico, a caderneta de poupança rende hoje 0,6722. Amanhã, dia 6, o rendimento será de 0,6740. 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
5: 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O mercado brasileiro de arroz passa por uma mudança de percepção que pode alterar a formação dos preços em toda a cadeia. A avaliação é de Sérgio Cardoso, analista da cadeia de arroz. Durante meses, predominou a leitura de que havia oferta suficiente e estoques confortáveis, cenário que influenciou as negociações do arroz em casca até o produto vendido no varejo. Embora o país ainda mantenha um volume relevante do cereal, produtores, indústrias, atacadistas e varejistas passaram a observar com mais atenção os próximos meses. As expectativas sobre custos e disponibilidade futura começam a pesar mais nas decisões comerciais do que os números atuais. Três fatores reforçam essa mudança. A recuperação do preço do arroz em casca, a intenção do governo federal de formar estoques reguladores e o avanço das projeções para um possível El Niño de grande intensidade na safra 26-27. Isoladamente, eles não determinam o comportamento do mercado, mas, em conjunto, aumentam a percepção de risco. Com isso, a referência deixa de ser apenas o estoque disponível e passa a incluir o custo de reposição da matéria-prima. Essa incerteza enfraquece uma lógica baseada principalmente na pressão do varejo, nas ofertas em concorrência e em negociações feitas em períodos de maior loop e abundância. O preço do produto final pode passar a incorporar não só a situação presente, mas também os riscos projetados para o futuro. A mudança não indica falta de arroz, porém sinaliza uma possível transição na forma de precificação. O mercado tende a reagir antes que alterações mais claras apareçam nas estatísticas, movido pela expectativa de menor previsibilidade na próxima safra. O preço da saca do cereal permanece em R$ 63,00 aqui na região, enquanto que o indicador CPEA IRGA Rio Grande do Sul fechou ontem em alta mais uma vez, R$ 70,00. Você ouviu aqui no nosso Café com Notícias, o Mercado Agrícola.
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em Cima da Pinta, 7h30, 7h30, 7h30, 7h30 em Cima da Pinta. O Lucas já está aqui e daqui a pouquinho vai atualizar as ofertas do Nicos para esta quarta, a quarta das carnes do Nicos. 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Atualiza agora as manchetes, títulos dos jornais que estão circulando nesta quarta. Vamos iniciar então com Tribuna de Notícias da cidade de Criciúma. Criciúma promove campanha de multivacinação. Também na capa ainda do Tribuna de Notícias, juízes do trabalho deverão comunicar ao Ministério Público sobre ações de assédio eleitoral. A manchete também do Correio do Sul da cidade de Sombrio. Em Sombrio, caminhão perde força em subida, invade residência e tomba na marginal da BR-101. Caminhão carregado de polietileno, né? Tombou após perder força durante uma subida. Na realidade, ele não podia nem fazer essa subida aí, né? Tava na contramão. Daqui a pouco a gente atualiza mais detalhes também no noticiário policial.

0: Notícias do dia da grande Florianópolis. Florianópolis era fila de mamografias e amplia a prevenção de câncer. Zero Hora Porto Alegre, do fato ao voto. O Globo. Governo Trump revoga visto de embaixadora do Brasil. Estado de São Paulo. Repasse de lobista a ex-chefe de gabinete amplia desgaste de Lula em meio à campanha. E a Folha de São Paulo. Governo Trump revoga visto de embaixadora do Brasil nos Estados Unidos. 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Daqui a pouquinho vamos atualizar os destaques do plantão policial aqui para Piazza Cor. 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Ligação do irmão salva moradora segundos antes de carreta destruir quarto de residência em Sombrio. Daqui a pouco a gente vai atualizar, então, esta informação sobre este acidente, portanto, né? Esse é um dos destaques principais, então, do setor policial, que a gente atualiza daqui a pouquinho aqui no nosso café. Agora, 25 para as 8. Se quartou, ele chegou. Bom dia, Lucas. Tudo bem, cara?
1: Bom dia, Moro. Bom dia a todos os nossos ouvintes da Rádio Imigrantes. Né? Mais uma quarta-feira, né? Então, como a gente sempre diz, né? Não podemos ser diferente. Tem que trazer as promoções, né? Trazer oferta, coisa boa aí.
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1: 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Bastante coisa boa.
0: 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Tá certo então. Legal. Nosso amigo está na escuta.
1: Tá esperando?
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0: Tá bom, tá certo então, né? Era isso hoje?
1: Por hoje era isso, Moro. Uhum. É, lembrando que sexta-feira o Gustavo tá aí com as promoções do final de semana. Uhum. Né? E semana que vem estaremos aí de novo, com
0: Muito
1: certeza.
0: Bem, com certeza então, né? Legal então pra caramba. Fechou?
1: É isso aí, Moro. Por hoje seria isso.
0: Uhum. Muito bem. Perfeito, então. Desejo para você um ótimo dia de trabalho, boas vendas, sucesso sempre e até a próxima.
1: Até a próxima. Bom dia.
0: Valeu, muito obrigado. Tá aí o Lucas com... Os destaques, então, do Nicos. Agora 22 para as 8. Já já a gente volta. Vamos atualizar, então, as informações policiais de hoje. 22 para as 8.
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3: Temperatura.
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0: 17 minutos estão faltando para as 8. 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Atualiza agora as informações, os destaques do plantão policial para esta quarta-feira. Uma residência foi atingida por um incêndio na tarde de ontem no bairro Jaqueline Sara. A ocorrência foi registrada por volta de 16h45. Segundo o Corpo de Bombeiros, o imóvel possui aproximadamente 78 metros quadrados, com o pavimento térreo em alvenaria e o superior em madeira. Quando as equipes chegaram ao local, as chamas atingiam a garagem, parte da parede externa, da cobertura e do telhado. Após o desligamento da energia elétrica, os bombeiros iniciaram o combate ao incêndio com duas linhas de ataque. Cerca de 1.000 litros de água foram utilizados para extinguir as chamas e realizar o trabalho de rescaldo. O morador informou que preparava alimento para os animais em um fogareiro adaptado a um botijão de gás quando a válvula rompeu, provocando um jato de fogo. Ele ainda tentou controlar o fogo com um pano molhado, mas as chamas se espalharam rapidamente. O incêndio danificou a fiação elétrica da garagem, a parte do forro de PVC da cozinha, a tubulação de água, a estrutura do telhado e diversos objetos. Entre eles, dois capacetes de motociclista, um par de botas e um balde plástico. O botijão de gás permaneceu isolado devido ao vazamento de GLP. Após a conclusão dos trabalhos, os bombeiros orientaram o proprietário e retornaram ao quartel. Não houve registro de feridos. Quinze para as 8, um motorista, 58 anos, sem carteira nacional de habilitação, provocou um acidente de trânsito no bairro Maria Céu Criciúma. A ocorrência foi registrada na SC-445 na noite de ontem. Segundo a Polícia Militar, o homem conduzia um veículo Chevrolet Celta pela rua Clarinda Milioli de Luca. Ao tentar acessar a rodovia, ele invadiu a preferência e cortou-a à frente de um Volkswagen Gol, ocasionando a colisão. Conforme a PM, o motorista do Celta sofreu ferimentos no rosto e na cabeça, sendo encaminhado ao hospital por familiares para atendimento médico. Já o condutor do Gol não ficou ferido. De acordo com a PM, em consulta ao sistema, os policiais constataram que o motorista do Celta não possuía CNH. Além disso, o veículo estava com o licenciamento vencido. Logo, o homem foi autuado pela infração de trânsito e o veículo foi removido ao pátio da Delegacia de Polícia Civil. O que poderia ter terminado em uma grande tragédia transformou-se em um verdadeiro livramento ontem pela manhã no bairro Raizeira Sombrio. Uma carreta carregada com polietileno saiu da pista no quilômetro 437 da BR-101 sentido norte, tombou e atingiu uma residência. Por questão de segundos, a moradora escapou da morte. Em entrevista, Dona Margarete contou que havia acabado de acordar e saiu do quarto para atender uma ligação do irmão na cozinha. Enquanto conversava ao telefone, ouviu um forte estrondo. A parte traseira do veículo invadiu o terreno da residência e atingiu justamente o cômodo onde Dona Margarete estava instantes antes. O impacto destruiu parte do telhado e provocou danos em uma parede de alvenaria da casa. A coincidência entre a ligação telefônica e o momento do acidente impressionou moradores e equipes que atenderam a ocorrência. Se Dona Margarete tivesse permanecido no quarto por mais alguns segundos, poderia ter sido atingida pela carreta. Apesar da violência do acidente e dos grandes prejuízos materiais, ela não sofreu nenhum ferimento. Segundo informações da Polícia Rodoviária Federal e do Corpo de Bombeiros, o acidente ocorreu por volta de 9 horas da manhã. A carreta transportava uma carga de polietileno quando saiu da pista e tombou às margens da rodovia. O motorista, de 24 anos, conseguiu deixar o veículo antes da chegada das equipes de resgate e sofreu apenas lesões leves. Por causa da ocorrência, a via marginal da BR-101, sentido norte, foi interditada. O trânsito passou a ser desviado pela pista principal, enquanto equipes da Polícia Rodoviária Federal, Corpo de Bombeiros, CCR Via Costeira e Defesa Civil trabalharam na remoção da carreta, avaliação da estrutura da residência, sinalização da área e também controle do tráfego. O acidente mobilizou moradores da região, chamou a atenção de quem passava pelo local. A cena de uma carreta sobre a residência reforçou a sensação de que a ligação recebida por Dona Margarete foi decisiva para evitar uma tragédia. A ocorrência segue sendo acompanhada pelas autoridades, que irão apurar as circunstâncias que fizeram o veículo sair da pista. Enquanto isso, a moradora tenta se recuperar do susto e agradece por ter sobrevivido ao que define como um verdadeiro milagre. 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
0: Dez minutos estão faltando para as 8 horas, o tempo permanece parcialmente encoberto aqui em Turbo. Intervalo comercial, o Café volta já com mais informações.
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0: 6 minutos estão faltando para as 8 horas, 6 para as 8. A quarta-feira chegou e com ela também ofertas, promoções da Auto Fácil Scarabelotti Veículos. Eu já estou com o Rafael. Alô, Rafael, bom dia.
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0: Valeu, muito obrigado, portanto, Rafael Scarabellotti. 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Agora, faltando 2 minutos para as 8 horas, vamos fazer, então, um intervalo comercial. Daqui a pouquinho, a gente vai retornar, então, no nosso café. E daqui a pouco, a gente vai falar, então, a respeito aqui da nova reforma, né? O regime tributário que vai entrar já em circulação, tá certo? Daqui a pouquinho, então, a gente vai trazer maiores detalhes aqui no programa desta quarta-feira. Já, já, na sequência, 1 minuto para as 8 horas.
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14: Temperatura.
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2: São 8 horas e 4 minutos, 8 e 4, já comigo aqui ao vivo no nosso Café com Notícias. Vamos falar com os doutores Fábio Vicentim e Richard Espíndola Silva. Vamos falar a respeito do novo regime tributário, as mudanças em consumo, renda, patrimônio que já estão impactando o nosso Brasil. Daqui a pouquinho, então, ao vivo aqui no nosso...
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0: Agora são 8 horas e 10 minutos, 8 e 10. Voltamos então com o nosso Café com Notícias desta quarta-feira, hoje, 5 de agosto de 2026, edição 7017 do nosso programa. Hoje é o Dia Nacional da Saúde, é o Dia Nacional da Farmácia, é o Dia do Médico Patologista, é o Dia Nacional da Vigilância Sanitária, é o Dia da Cultura Caipira. Também hoje é o dia de Nossa Senhora das Neves. E hoje, com prazer e satisfação, estou recebendo aqui nos nossos estúdios, né, os doutores Fábio Vicentim e também o doutor Richard Espíndola, né, e também acompanhado aqui do Davi, o assessor especial aqui dos doutores Richard e também dos doutores Fábio. Doutor Fábio, bom dia, seja bem-vindo ao nosso Café com Notícias. Obrigado por atender o nosso convite nesta manhã, doutor Fábio.
1: Bom dia, Moro. Bom dia aos ouvintes da Rádio Imigrantes. Bom dia, Richard. Bom dia, Davi. Ficamos à disposição aí.
0: Doutor Richard, bom dia. Seja bem-vindo ao nosso programa e obrigado também a atender o nosso convite.
2: Bom dia, Moro. Bom dia aos ouvintes. Obrigado pelo convite. Vai ser um prazer conversar com vocês.
0: Perfeito. Bom dia, Davi. Seja bem-vindo ao nosso café, Davi.
3: Bom dia, Moro. Bom dia, ouvintes. Doutor Fábio, doutor Richard. Obrigado pelo convite.
0: Muito bem. Nós vamos falar, então, hoje aqui, né, a respeito dessa reforma tributária aí, né, que está dando uma dor de cabeça para todo mundo aí, né? E o Richard já está nesse trabalho aí há algum tempo, né? Há quantos anos mesmo? Há 20 e...
2: 25, vai fazer 25 anos que eu estou trabalhando com tributário em 1º de setembro.
0: 1º de setembro? 25 anos. Bodas de prata, então, já vai fazer.
2: Inacreditável, isso passou muito rápido.
0: Inacreditável, né? E o pessoal agora aí está colocando uma minhoquinha na cabeça, né, doutor?
2: Então, nessa minha pequena trajetória de 25 anos aqui trabalhando com tributário, eu acho que essa é a fase mais crítica que nós vamos passar nos últimos anos.
0: Uhum.
2: Porque a gente sempre passou por reforminhas, se assim eu posso dizer. Uhum. Um pouco de ICMS, um pouco de PIS e COFINS, um pouco de imposto de renda, uma alteração na legislação pontual ali, uma tentativa de reforma, alguma coisa nesse sentido. Mas igual a essa que está para se iniciar efetivamente, que a gente já começou a reforma, né?
0: Tá.
2: Igual a essa para se iniciar em 2027, assim, eu acho que a gente não passou, não tem isso na história tributária do Brasil ainda.
0: Uhum. Muito bem. Doutor Richard, a reforma, ela é apenas uma alteração jurídica ou não?
2: Não. Essa reforma tributária, ela é uma alteração, ela vem do efeito jurídico, da alteração das leis, da Constituição, lei complementar, assim por diante, mas ela é uma alteração da estrutura do negócio do empresário.
0: Tá.
2: Né? Por que parte ela é jurídica, mas ela tem um efeito muito mais no dia a dia? Porque ela vai mexer com as operações, vai mexer com a sua visão de compras, com a sua visão de venda para entender quem é o cliente, vai entender como é que funciona o creditamento de determinados tributos, né? Então, você não apenas vai no sistema trocar a alíquota, você não apenas vai no sistema trocar a base de cálculo, você tem que olhar para dentro,
0: uhum,
2: entender a sua operação e dizer, ok, para mim, empresário deste ramo, a reforma tributária vai trazer essas mudanças. E assim, seja qualquer ela, seja de uma padaria, de uma revenda de veículos, seja de uma empresa grande porte, seja de um médico, seja de um advogado, todos nós vamos ter que olhar isso para dentro, entender isso, porque agora essa reforma que vem vai mudar muitos conceitos nesse ponto.
0: Muito bem. Então ela mexe de uma forma geral, não só com o empresário, mas com todo mundo, então de geralzão.
2: Com todo mundo, com todo mundo. Eu diria, simplificando um pouco, imagine um material de construção. Uhum. Né? Um material de construção hoje, a depender do porte que você tem, você é simples nacional.
0: Sim.
2: Né? Mas para quem que você vende? Você vende só para pessoa física ou pessoa jurídica? Né?
0: Uhum.
2: A pessoa jurídica, quando compra material de construção, agora vai poder fazer o crédito do que compra.
0: Uhum.
2: Né? E aí, se você for simples, o crédito é menor do que aquela que é uma empresa de construção civil, uma empresa de material de construção que não é do simples.
0: Tá.
2: Né? E agora, tributo é dinheiro. Né? Então, a gente tem que tomar cuidado com relação a isso. Não é da padaria, do mercado, empresa grande. todos nós vamos ter que olhar para dentro nessas nossas operações.
0: Mesmo que seja o simples, então tem que tomar bastante cuidado.
2: Mesmo que seja o simples. O simples, nós estamos numa fase que agora em setembro tem que haver uma opção, né, para definir se em 2027 você vai ser híbrido. Ou seja, o simples não é simples hoje.
0: Tá.
2: Vai passar a ser híbrido, o que não vai ser simples em hipótese alguma. Né? Então, você imagina só, quem compra de você faz crédito? Sim. Opa, então tem que tomar esse cuidado. Quando você, que é do simples, compra de alguém, esse alguém, ele tem um custo tributário, ele tem uma carga tributária nesse ponto. Você vai ter que avaliar se aquilo não vai virar um custo ou se vai virar, de repente, uma diminuição de custo pelo crédito que vai vir. Então, você vai ter que procurar um contador, uma orientação, uma consultoria nesse ponto, para justamente entender toda essa questão que, de novo, né, Moro?
0: Tá.
2: Como você falou, vem do jurídico,
0: tá,
2: a regra vem do jurídico,
0: certo,
2: mas ela vai afetar o dia a dia da empresa, em, eu diria que de qualquer porte.
0: Muito bem. E está vindo uma pergunta já aqui de ouvinte. O MEI também envolve isso aí?
2: O MEI, ele vai ter que ficar atento, né? Uhum. Nesses pontos, porque a depender para quem ele trabalha, ele vai ter que virar uma empresa do simples ou até uma empresa, entre aspas, que eu posso te dizer normal. Né? Porque vamos supor o seguinte...
0: Porque o MEI tem um faturamento anual.
2: Tem faturamento anual.
0: Que hoje é muito... R$81 mil, né?
2: Muito
0: seria
2: pouco.
0: Isso, né? Muito pouco, mas está para aumentar.
2: Sim. Eu vou fazer um exercício aqui contigo, Moro. Imagina o seguinte, eu corto as gramas das casas.
0: Tá.
2: Quem é que toma o meu serviço?
0: Uhum.
2: É quem? Pessoa física.
0: Certo.
2: Então, tudo bem, eu posso pensar em ser MEI. Agora, se eu faço um serviço para uma pessoa jurídica, a depender da pessoa jurídica, ela vai fazer crédito do que eu emito de faturamento, nota fiscal. Então, para quando você tem um cliente pessoa jurídica, quanto mais créditos de tributos, diminui o custo para ele.
0: Tá.
2: Então, você também vai ter que avaliar nessa questão do MEI que tipo de serviço que você faz, quem é o seu cliente.
0: Muito bem. Então, também tem que prestar bastante atenção.
2: Tem.
0: Muito bem. Então, quer dizer que tá funilando bem aí.
2: Estamos diante de uma... Eu vou fazer uma brincadeira aqui, né? Um tsunami, um furacão, alguma coisa assim em 2027, mas que está funilando bastante... Se me permite, a reforma tributária que está vindo em 2027, ela é extremamente tecnológica.
0: Tá.
2: Né? E essa tecnologia, ela está fazendo com que tudo se encaminhe para um lugar que vai ficar muito ruim qualquer tipo de planejamento, né, diferente.
0: É como já diz aquela música lá, se correr o bicho pega.
2: Bem isso.
0: E se ficar...
1: É. Moro,
0: diga.
1: É engraçado porque falava com o Richard um tempo atrás e ele mencionou que estava querendo já se aposentar, 20, 50, quase querendo se aposentar, as teses já não estavam muito, né, tese tributária. Então, os tributaristas de hoje, eu acho, acredito que eles têm mais, pelo menos, para mais 25 anos de serviço.
0: Tranquilamente, né?
1: Acredito, porque, né, Richard?
2: Sim.
1: O movimento vai ser bastante grande, vai ser bastante discussão sobre a questão de inconstitucionalidade e tudo mais. A reforma também, Moro, ela não vai atingir só as empresas, ela vai atingir também o agricultor, né?
0: Sim.
1: A base da reforma tributária, ela é a nota fiscal. Então, o governo, ele já tem informação de tudo, vai ter mais um pouco agora, né?
0: Sim.
1: A informação vai ser centralizada e total. Então, o agricultor tem que ficar atento, principalmente a partir do ano que vem. Claro que tem um limite de 3 milhões e 600, para quem é obrigado ou não, né, a aderir. Mas vai ser criado um CNPJ específico para segregar o que a pessoa gasta com CPF, uma despesa pessoal, né, da despesa que o agricultor tem com a atividade rural. Então, esse CNPJ não precisa ficar correndo, né, a ideia não é ficar correndo atrás de montar CNPJ, o próprio fisco vai lançar esse CNPJ, né, e aí vai entrar do encontro que o Richard falou. Quando eu for entregar minha produção, vai ter essa questão também da presunção, que ainda não está bem definido, né, na lei, nós não temos definições exatas, mas vai ter, o pequeno agricultor vai ter essa presunção para as empresas, então vai gerar um crédito também presumido para ele, né, mesmo que ele venda depois 100%, né, com alíquota zero ou 100%, enfim, depende do tipo do produto que ele for vender, né? Se é da cesta básica ou não.
0: Tá.
1: Ou com redução de 60% ou até 70%.
0: Tá.
1: Ou a exportação também, que daí a alíquota zero. Mas vai entrar muito em dia o princípio da entidade, que é a divisão, que hoje o agricultor, quando ele faz o imposto de renda, que a gente faz, né, inclusive o imposto de renda do agricultor, a tributação ela é uma tributação à parte, a atividade rural. E depois vai, faz o imposto de renda como se fosse uma pessoa, como se fosse uma tributação normal de qualquer pessoa da atividade urbana.
0: Tá.
1: Então, vai ter essa diferenciação entre quando eu for comprar no mercado, é despesa minha, pessoal, então é CPF. Eu vou comprar numa agropecuária, é CNPJ. Eu comprei na agropecuária um fogão, que às vezes tem para vender também. Então tem que ver se esse fogão é para atividade rural ou se é para dentro de casa. Se for para dentro de casa, é CPF, se não vai ser CNPJ.
0: Tem que saber a divisão?
1: Também. Então, na nota fiscal, daqui a pouco, ela compra um fogão, compra um saco de ureia. Tem que dividir.
0: Tem que
1: esse
0: dividir?
1: Fogão é para quê? Para lá, para o paiol, que vai usar lá para fazer comida, sei lá, enfim, ele tem que estudar, né, a situação. Mas, então, tudo isso o agricultor vai ter que se profissionalizar. Isso é fato.
0: Olha só, perfeito.
1: Só para trazer essa informação também, né?
0: Por isso que muita gente diz: eu não quero dar o meu CPF nem o meu CNPJ.
1: Vai ter que andar com o CNPJ no bolso.
0: Olha só, tem tudo isso então, né?
1: Tudo isso.
0: Tudo isso já a partir então de 2027.
1: Porque vai entrar esse sistema de crédito e débito.
0: Tá.
1: O CBS, o IBS, vai ter um pouco mais de tempo, né, para se implantar, mas o CBS
0: esse, esse prazo da transição é 2027?
2: Então, esse prazo da transição começa agora em 2027.
0: 2027.
2: Nós não vamos ter mais o PIS e COFINS.
0: Tá.
2: Vamos ter a CBS, que é a Contribuição sobre Bens e Serviços.
0: Tá.
2: E aí o ICMS e o ISS vão começar a ser extintos em 2029. E vai até 2032. Então, de 2029, 30, 31, 32, você vai diminuindo a alíquota do ICMS.
0: Tá.
2: E vai aumentando a alíquota do IBS, que é o Imposto sobre Bens e Serviços. Aí, repartido entre os municípios e os estados.
0: Tá. O ICMS e o ISS vão ser extintos.
2: Eles vão ser extintos, mas não igual o PIS e COFINS agora no Réveillon, por exemplo.
0: No Réveillon.
2: Eles vão ser extintos durante os anos de 29... 30, 31 e 32.
0: E 32, perfeito.
2: Isso é uma das grandes dificuldades da gente como contribuinte, até mesmo os empresários, é entender esses dois sistemas convivendo ao mesmo tempo.
0: Muito bem. O local do pagamento dos tributos, doutor Richard, vai alterar?
2: Vai alterar. Isso vai fazer a alteração, inclusive, para quem vende para fora do município, para fora do estado, né?
0: Tá.
2: Porque o CBS, por exemplo, o IBS e o IBS vai ser pago aonde você consome.
0: Tá.
2: Né? Então, se você vende do Turvo para o Meleiro, o seu cliente é em Meleiro, né? Uma pessoa jurídica é em Meleiro, você vai ter que calcular os tributos devidos para Meleiro.
0: Para Meleiro.
2: Sim. Né? Ou seja, não existe mais o tributo na origem, que a gente chama. Né? Agora os tributos IBS serão no destino.
0: Tá.
2: Mas e se eu vendo lá para outro estado, Paraná, justamente, vai ter que olhar a alíquota daquele município, a alíquota daquele estado, somar e cobrar do seu cliente. Porque o tributo agora, ele vai também, são vários conceitos mudando, vai ser por fora. Né? Então você vai ter o valor dessa mercadoria somado ao tributo do seu cliente, que é onde ele estiver. Claro, se eu estiver aqui na padaria ao lado, aqui que eu vou consumir, aqui que vai ser o tributo. Né?
0: Certo.
2: Então tudo isso também vai mexer com a administração com relação à arrecadação.
0: Muito bem.
1: Só para fazer um gancho, esse ano 2026, ele já... Está sendo um ano de testes, né?
2: Sim.
1: A nota fiscal, o governo está medindo o que está saindo de tributo, CBS, IBS, enfim, estão fazendo testes, né, durante o ano 2026, por isso que tem algum destaque já na nota. Não é que está sendo recolhido ainda, mas existe esse destaque para fins de informação,
2: de controle.
0: Muito bem.
1: E voltando àquilo que o Moro falou ali, só para não perder o gancho, Moro, a apuração do agricultor também vai ser mensal. Porque hoje o agricultor ele procura contabilidade para fazer ou imposto de renda ou ITR, CCR, ITR, enfim.
0: Sim.
1: E a apuração ela vai ter que ser mensal. Então, essa apuração ela vai mudar tudo, mudar todo o jogo, todo o planejamento. Vou comprar uma máquina agrícola. Eu tenho crédito, não tenho crédito? Que vai um encontro. Isso que o Richard falou. Então, basicamente, vai ser a gente vai ter um... Eu estava falando com uma contadora também um tempo atrás, e ela falou assim, vai ter que ter sistema. Vai ser tudo um sistema, porque o cálculo ele vai ser
0: tudo entra
1: automatizado
0: e
1: praticamente. Só que o planejamento não é, né, Richard?
2: É, esse que o Fábio falou é muito importante, né? Por exemplo, você, produtor rural, vai ser, ou pode não ser, e o engraçado, ou melhor, não vou chamar aqui de um detalhe da legislação, que você vai poder optar, produtor rural, em ser contribuinte.
1: Isso.
2: Né? Isso é uma necessidade sua de planejar, porque você comprando um implemento...
1: Uma agrícola,
2: tá. Você vai ter créditos. Uhum. Se você for contribuinte regular, você vai ter esse crédito.
0: Sim.
2: Se você não for contribuinte regular, aquilo passa a ser custo da sua aquisição. Então, algumas coisas que até então, com todo respeito, não estavam no universo do produtor rural, né, estavam à margem disso, no sentido de para grandes empresas ou alguma coisa assim, você agora como produtor rural vai ter que tomar pé disso. Vai ter que entender um pouco mais disso. Uhum. Né? De novo, tributo na reforma vai ser dinheiro. E se você não tomar um cuidado, você vai perdê-lo.
0: Tudo vai fluir para um canal só.
2: Justo.
0: Seria por aí, então.
2: Justo.
0: Por isso tem que tomar bastante cuidado, então.
1: É, a Receita, em 2009, né, já se falava, o pai do Richard, né, já falava,
0: certo,
1: que vai ter o dia que, quando for declarar imposto de renda, só vai confirmar.
0: Uhum.
1: 2009.
0: Tá.
1: Nós estamos em 2026.
0: Uhum.
1: Essa evolução não foi maior porque a Receita não quis. Mas a Receita tem acesso a tudo, informação de tudo. Então, uhum, só falta mesmo cruzar os dados,
0: os
1: que
0: dados.
1: Esse computador quântico vai ser moleza com a inteligência artificial.
0: Tá certo, então. Bem, são 8 horas e 27 minutos. Eu faço um intervalo comercial. Depois a gente vai voltar, então, para mais destaques, então, a respeito dessa nova reforma, né, que vai ser implementada a partir de 2027. 8h27, o nosso CCN volta na sequência.
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0: Agora faltando 28 minutos para as 9 horas, 28 para as 9. Estamos de volta então com o nosso Café com Notícias, recebendo aqui os doutores Richard e também o doutor Fábio Vicentim, e também estamos aqui com o Davi. Vamos colocar o Davi aqui nessa conversa. Davi, vamos trazer então informações também importantes aqui para os nossos ouvintes. O que, que você pode colocar para o ouvinte do nosso Café com Notícias, Davi?
1: Perfeito. Bom, Moro, então, como os doutores mencionaram antes, né, vai ser uma fase de informação e também tecnologia. A própria Receita Federal, ela disponibiliza, né, algumas ferramentas que estão sendo implementadas ainda, como, por exemplo, o sistema consumo.tributos.gov. Uhum. Né? Muitos produtores perguntam, como que eu vou fazer a questão de apuração dos meus débitos e créditos? Como eu vou fazer, né, para pagar um imposto? Então, esse é um exemplo, né, onde vai fazer a apuração. O governo já vai ter todas as informações. Vai ser mais uma questão de conferência, certo? Então, aquela questão, né? O produtor contribuinte que, né, teve mais débitos do que créditos, ele gera a DARF e paga o seu imposto. Seria mais ou menos nesse sentido a lógica desse sistema. Tá. Né? Então, tem muitas questões ainda, como o próprio sistema, a ferramenta nova, né, que é o Split Payment, que tem gerado muita discussão, né, que atinge todos os setores, até depois, se o doutor quiser explicar mais a fundo.
0: Certo.
1: Então, basicamente é isso. É uma era nova da informação. Então, é muito importante que os agricultores estejam sempre buscando informações.
0: Perfeito, né? Então, afeta de um modo geral também, né? Todos esses caminhos aí, como já o doutor Richard também comentou a esse respeito, né? A respeito do Simples Nacional, né? O doutor Richard comentava já no início da entrevista. Temos que nos preparar também para estas alterações, então, doutor Richard?
2: Isso mesmo, Moura. O Simples Nacional, ele sempre foi um caminho utilizado pelo empresário para ter uma carga tributária menor.
0: Tá.
2: Né? Mas nunca se olhou para a carga tributária das aquisições, sempre se olhava para a carga tributária do faturamento. Então, você sempre teve o Simples Nacional e, em alguns momentos, ainda entre empresas, né? Fazendo uma parte da industrialização, vendendo alguma coisa para empresas. Então, o Simples Nacional sempre foi uma opção mais barata para você ter a relação com o seu fornecedor, né? Desculpa, com o seu cliente, né? E isso sempre diminuiu o custo para quem a compra.
0: Sim.
2: Por exemplo, uma livraria hoje também pode ser Simples Nacional. E quem compra da livraria, mesmo sendo uma pessoa jurídica, ela quer o menor custo, que é o menor valor.
0: Tá.
2: Né? Por quê? Porque ela não faz crédito de tributo de nada que a livraria vende para papel, caneta, assim por diante.
0: Tá.
2: Com a nova sistemática da reforma, isso vai mudar conceitualmente. Ou seja, a empresa hoje que compra da livraria não faz esse crédito, mas vai passar a fazer. E quando você olha que ela vai passar a fazer, você, como livraria, que é o nosso exemplo, vai ter que olhar quem são os seus clientes. Se você vende para uma empresa e essa empresa certamente vai querer o crédito, ela vai dar provavelmente, aí vai ser uma política de compra da empresa, prioridade para comprar de quem lhe dê maior percentual de crédito. E maior percentual de crédito talvez não seja o Simples, ou ainda seja o Simples híbrido. Entende?
0: Perfeito.
2: Que é um dos caminhos que você vai ter que pensar. Então, agora em setembro tem o primeiro passo, que é a opção disso. Então, tem que fazer cálculos. Infelizmente, vai passar por essa necessidade fazer cálculos para você entender como é que é a sua operação, de quem você compra, para quem você vende, se é mais adequado continuar no Simples como um todo. Perguntar para quem compra de você, se é pessoa jurídica, se ela vai fazer ou não o crédito, né? Perguntar se quem compra de você também vai ser do Simples ou não. Então, tem muita questãozinha para dar uma olhada ainda com carinho. E agora, em setembro, para você definir isso para 2027. Então, empresas grandes, elas já estão acostumadas com essa questão de débito e crédito, né? A nota, o tributo vem na nota ou assim por diante, mas empresas pequenas ainda não. Mas agora elas vão ser inseridas nessa questão de débito e crédito e tributo. De novo, tributo é dinheiro.
0: Tributo é dinheiro, com certeza. Diga, Fábio.
3: Importante lembrar que essa fiscalização, o governo foi muito esperto, porque a fiscalização não vai ser mais o governo que vai fazer. Quem vai fazer a fiscalização vai ser o próprio consumidor. Né? O consumidor, numa empresa, tu tem clientes a receber e tem clientes e tem os fornecedores. Então,
0: sim.
3: Essa fiscalização de quem eu vou comprar vai ser uma fiscalização baseada na questão financeira, né?
0: Financeiro. Crédito e débito. Certo, perfeito.
2: Isso que o Fábio está falando aqui, o doutor Fábio está falando aqui, é muito importante, porque quando a gente fala débito e crédito de tributo, eu faço crédito daquilo que eu já paguei, de quem eu comprei, eu só vou poder fazer crédito se ele pagou.
3: Sim.
2: Né? Hoje você faz crédito do que vem na nota, independente do que o seu fornecedor se pagou ou não. Tem instrumentos para isso, cobrança, execução fiscal. Né? Agora, a partir de 27, você só vai poder fazer crédito daquilo que houve o pagamento à extinção. Uhum. Então, o que vem na nota em termos de tributo, não necessariamente é o que você vai poder fazer crédito. Então, até olhar para essa questão do seu fornecedor, se ele já pagou o tributo ou não, você vai ter que cuidar. Por quê? Uhum. Tributo é dinheiro. E aí, como o Davi falou, a questão do split payment. Por exemplo, esse nosso exemplo da livraria, pode ser que daqui a algum tempo, um ano e meio, o tributo dela, quando ela recebe qualquer pagamento via cartão ou Pix, já seja segregado ali. Ela não vai ter que depois emitir uma guia, talvez por um saldinho. Mas o tributo já vai ser retido, como disse o Davi, pela uma ferramenta de split payment, né? Já vai ser cobrado no ato, na venda do balcão. Então, muita coisa vai mudar, inclusive para pequenos.
0: Perfeito. Por isso que tem que tomar bastante cuidado, então. E como o doutor Richard já falou, tributo é dinheiro.
2: É dinheiro.
0: É dinheiro. Não adianta escapatar. Escapatória é forte, né? Brincadeira.
3: É brincadeira.
0: É, tá certo, então.
3: Planejamento tributário, senhor.
0: Locações, aluguéis, alguma coisa nesse sentido. Também entra aqui?
2: Também vai entrar.
0: Vai entrar?
2: Vai entrar. Alocações, ela vai pagar uma carga tributária que até então não pagava, que era do ICMS e do ISS. Por que carga tributária? Porque a legislação, até mesmo o pessoal da reforma, está somando a carga do ISS e do ICMS, né? E para não perder a arrecadação, está levando isso para locações.
0: Uhum.
2: Né? Claro, locações tem a questão de que você tem que ter mais que R$240 mil ao ano de locação, mais que 3 imóveis locados. Né?
0: Uhum.
2: E a gente sabe que a região também trabalha com arrendamentos.
0: Sim.
2: Perfeito? Uhum. Então, a gente também tem que tomar esse cuidado. Né? Qual é o valor do meu arrendamento, que também é uma locação? Eu vou ter uma redução, sim, de 60%, se não me falha a memória, né? de base. Perfeito. Perfeito? Mas arrendar a terra também vai ser uma locação. Né?
0: Aí também mora o perigo.
2: Mora o perigo, justamente. Porque, assim, ó, imagina se você arrenda a terra para uma pessoa jurídica, não para um outro produtor rural.
0: Sim.
2: A pessoa jurídica certamente vai querer que você, ou até mesmo pedir, aí vai ter que ser uma conversa, pedir que você seja contribuinte do CBS para fazer o crédito. Né? Então, vai ter que analisar tudo isso nesse ponto, inclusive as questões de arrendamento também de terras.
0: De arrendamentos.
3: Né? E não vai fugir do imposto de renda.
0: Não vai fugir, né?
3: Capital.
2: Bem lembrado.
0: Tem que permanecer, né?
2: Bem lembrado. Aqui a gente está falando do CBS e IBS e não está excluindo imposto de renda pessoa física. E às vezes, nesse ponto, você transformar todo esse rendimento numa pessoa jurídica pode ser um caminho mais adequado com uma carga menor tributariamente falando. Mas aí, vai do planejamento, vai de uma conversa com o contador, com os consultores nesse ponto.
0: Não foge do leãozinho.
2: Hipótese alguma.
0: Com certeza. Bom dia, Moro. Ser MEI e prestar serviço terceirizado dentro do próprio município, como fica?
2: Ser MEI?
0: Ser MEI e prestar serviço terceirizado dentro do próprio município, como fica?
2: O MEI, se você presta, se eu estou entendendo a pergunta, é prestar serviço para o próprio município. É,
0: exatamente,
2: assim,
0: dentro,
2: né?
0: Do município, né?
2: Isso, é. Não vai mudar
0: muita coisa. Não modifica?
2: Não modifica. De novo, o MEI tem que olhar para quem ele trabalha.
0: Exato. É prestar serviço terceirizado dentro do próprio município.
2: Tá. Então, sim, perfeito. Eu acho que ele deve terceirizar a atividade de alguém em parte. Vou chutar aqui, uma construção civil. Né? Sim, nesse caso, se você trabalha terceirizando a atividade de uma construtora, o MEI provavelmente vai passar, não porque ele quer, mas talvez por uma necessidade, um pedido de quem ele está terceirizando, uhum. que faça, que migre do MEI para uma empresa normal, para uma empresa do simples, assim por diante. Uhum. Claro, vai aumentar a carga tributária, certamente, mas isso vai ter que ser negociado, né? Porque nós estamos falando aqui de débito e crédito. Uhum. Débito de quem é hoje é MEI e certamente pode ser que não seja mais, uhum. crédito de quem terceirize com ele.
0: Sim.
2: Né? Então, uhum. sentar, conversar a respeito, fazer cálculos e mostrar o aumento da carga tributária e também de quem adquire, uhum. né? Provavelmente o cálculo é o valor de compra menos o crédito, ver quanto é que é o custo, né? Então, uhum. um contador vai auxiliar você nesse sentido.
0: Muito bem, perfeito então. Diga, Fábio.
3: A principal mudança da reforma tributária também é falando a questão, né, assim, do município ou de outro, ou do estado ou de outro, justamente é padronizar para uma legislação única, né? Para Sim. evitar essas questões de guerra fiscal, né? Tanto uhum. de ICMS quanto de ISS.
0: Uhum.
3: E também padronizar as legislações. Temos 5.500 municípios, mais 27 mais Distrito Federal, está 28 estados. E, então, toda essa questão vai ser resolvida. Então, a grande jogada dessa reforma tributária é tentar facilitar.
0: Vai ser resolvido em parte, né?
3: É, tentar facilitar. Mas todos esses Moro, essas partes mais sensíveis da economia, né?
0: Sim.
3: O agricultor, o MEI, claro. O Simples, com certeza, durante o decorrer do ano, vai ter, né, alguma coisa nova.
0: Surgem novas informações, né? Com certeza, né?
2: E também tem uma coisa muito importante, né? Os MEIs, os Simples, né? Pessoas que são menores nessa questão de operacional, e certamente trabalham em algum momento para uma empresa maior.
0: Uhum.
2: Então, a empresa maior ela é subsidiada com bons contadores, com bons consultores, né?
0: Sim.
2: E certamente também vem alguma orientação de quem você presta serviço.
0: Com certeza.
2: Né? Porque é o efeito para todo mundo.
0: Uhum.
2: Né? É para todo mundo, de quem compra, quem vende, quem aluga, quem presta serviço, todo mundo tem isso. Né?
0: Uhum.
2: Então, quem trabalha de pessoa jurídica para pessoa jurídica, né? Ou mesmo MEI ali, vai ter essa necessidade. Então, acredito que em algum momento esse seu tomador do serviço vai procurar você para uhum. conversar. E se não procurar, por favor, se oriente nesse ponto. Né? E aí, só para fazer um trocadilho aqui...
0: Uhum.
2: Tecnicamente, a legislação, a alteração da reforma tributária, ela diz lá nas suas primeiras palavras que ela vem para simplificar.
0: Uhum.
2: Né? E até agora a gente viu aqui que não simplificou nada, né?
0: Pelo contrário.
2: Justo.
0: Muito bem, então. Davi, mais alguma informação para o nosso ouvinte, Davi?
1: Bom, só reforçar, né, o que os doutores trouxeram, que, novamente, é um período que o produtor rural, ele... O período exige uma participação maior, né,
0: uhum.
1: em buscar informações, né, em se orientar sobre tributação, fazer um planejamento tributário para, como a gente comentou antes, estar recuperando esse tributo, que é um dinheiro considerável. Né?
0: Uhum. Perfeito, então. Um abraço, muito obrigado pela participação, desejo um ótimo dia de trabalho e até a próxima oportunidade.
1: Muito obrigado, até a próxima.
0: Valeu, então. Doutor Richard, foi um prazer recebê-lo aqui no nosso programa. Obrigado mais uma vez pela sua disponibilidade de estar conosco aqui. Até a próxima oportunidade. Também desejo um ótimo dia de trabalho.
2: Moro, muito obrigado. Obrigado pelo convite, doutor Fábio, Davi, Moro. Uhum. Obrigado. A gente está à disposição, tá bom?
0: Perfeito. Um abraço. Muito obrigado. Doutor Fábio, bom dia, Moro. Forte abraço ao meu amigo doutor Fábio Vicentim. Se puder lhe falar um pouco sobre as mudanças nos demais impostos, como ITCMD e criação do imposto seletivo. Forte abraço do Luiz Arthur.
3: Cabeça.
0: É, o cabeça.
3: Meu contador.
0: Contador? Então tá. Quer falar um pouquinho aí? ITCMD?
3: Vamos trazer trazer o cabeça também para falar. O cabeça gosta de dar bastante a questão de...
0: Então já fica.
3: Holding e tudo mais, prestador de empresas.
0: Então já fica o convite aí.
3: Fica para a próxima.
0: Para estar presente aí, né?
3: É.
0: Juntos aí então, né?
3: Semana que vem a gente está aí, dia 11, dia do advogado. Quem sabe a gente marca até o final do mês.
0: É,
3: a então... cabeça lembrou bem, vai ter alterações também.
0: Vai ter?
3: Vai.
0: Até
3: final do ano, né?
0: Então já fica o convite para estarem juntos aí, então, né, em uma próxima oportunidade. Muito obrigado, então, pela participação. Também desejo um ótimo dia de trabalho. Obrigado pela disponibilidade. E na próxima semana, no dia do advogado, doutor Fábio vai estar conosco também aqui no nosso café.
3: Perfeito. Moro, agradeço mais uma vez o convite, agradecer o Davi pelo apoio, agradecer o Richard, que se deslocou de Criciúma aqui.
0: Isso.
3: E só lembrar aos ouvintes que o Richard é uma referência no setor, né?
0: Uhum.
3: Não estou falando menos do que deveria, mas deveria falar mais, porque o Richard é referência realmente no setor. Quando o Moro me pediu para trazer um bom nome, a primeira pessoa que eu lembrei foi o Richard. Né? O doutor Richard, contador e advogado, né? Especialista na questão tributária.
0: Perfeito. Um abraço, sucesso aos três. Um ótimo dia de trabalho e até a próxima oportunidade. Faltando 13 minutos para as 9, eu faço um intervalo comercial. Volto já para os nossos destaques finais desta quarta-feira.
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0: Eu confirmo a hora certa, agora 8 minutos para as 9 horas.
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Agora 6 minutos estão faltando para as 9. Vamos iniciar então informações esportivas, como sempre, segmento lotérico. Lembrando que final de semana vamos ter então a Loteca Especial Dia dos Pais, né? 4 jogos previstos para o sábado, demais serão no domingo. Concurso 3.753 da Loto Fácil, sorteou 0102, 0406, 08, 09, 14, 15, 16, 17, 19, 21, 22, 24 e 25. 2 milhões de reais a estimativa de prêmio para o sorteio de hoje. Também o dia de sorte, concurso 1.263, sorteou 0304, 070809, 1417. Mês da sorte, dezembro, 300 mil reais, a estimativa de prêmio para o sorteio de hoje. A Mega Sena sorteou 03, 16, 24, 30, 49, 54, 150 mil, milhões de reais, né? A estimativa de prêmio para o sorteio de amanhã, dia 6. A Quina da Loto, concurso 7.083, sorteou 15, 26, 4, 5, 7, 13, 7, 7, 4 milhões e 600 mil, a estimativa de prêmio para o concurso de hoje. A Time Mania, concurso 2.424, sorteou 11, 18, 30, 32, 36, 41 e 60. Time do Coração sorteado Tombense de Minas Gerais, 7 milhões de reais, a estimativa de prêmio para o concurso de amanhã. Hoje, o concurso 2.992 da Dupla Sena deve pagar um prêmio de 600 mil reais, enquanto que a Loto Mania, concurso 2.959, deve pagar um prêmio de 7 milhões de reais na noite de hoje.

Agora faltando 3 minutos para as 9. Ontem nós tivemos pela 14ª Copa MESC de Bocha, Passo de Torres, Furacão 0, Santa Rosa do Sul, Medalhão 2, parciais de 8-12, 10-12. Vão jogar no dia 7 de agosto, próxima sexta-feira, o Ermo contra a equipe Sombrio 2. Depois, na próxima semana, né, começam os jogos das oitavas de final. Próximo final de semana teremos então as finais do Campeonato Futebol Suíço, categoria livre e também veteranos, lá na Vila Marquezine, em Timbé do Sul. Amistosos confirmados para o final de semana das equipes Masters da nossa região. Nós vamos ter no Rio Aparecido, Amigos do Turvo, enfrentando a equipe do Master Interlagos de Araranguá, né? Também vamos ter ainda a equipe do Semel, Sênior Meleiro, enfrentando o Master Vila Nova no estádio Ézio Pellegrini em Meleiro.

A equipe do Sênior Sersã enfrenta em Sapiranga, clássico local, o Master Sapiranga, no próximo sábado. Sábado também, né, acontece a estreia da seleção de Turvo na Copa AMESC de Seleções, enfrentando aqui no estádio Eliseu Manente a representação da seleção de Araranguá, com cobertura completa dos amigos da bola.

E ontem na Copa do Brasil, o Atlético Mineiro venceu a equipe do Juventude por 1-0, gol no minuto final do espetáculo, né? Classificou para a próxima fase. E o Santos também derrotou o Remo lá em Belém do Pará, 1-0, também está classificado para a próxima fase. Hoje tem Cruzeiro e Chapecoense, 19h, Grêmio e Mirassol, 19h30, Fortaleza e Palmeiras, 21h30, e Fluminense e Vasco da Gama também, 21h30. São informações esportivas, então, para hoje, aqui no nosso Café com Notícias desta manhã de quarta-feira. 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

E com essa informação, então, ponto final na edição de número 7.017, quarta-feira, 5 de agosto de 2026, o nosso Café com Notícias. The Fisherman, Flávio Pescador Saviato, vem aí para apresentar o Bom Dia Imigrantes. Meio-dia, Renata Toledo Angeloni comunica no Clube do Ouvinte e também no Conexão. 16h, JP Brognoli no Comitiva Sertaneja. 18h, a tradicional oração da...

0: quarta-feira, faltando 148 dias para o término de 2026. No final do nosso café, alguém certa vez afirmou que meu dom é transformar pequenos problemas em roteiros de novela. Pense nisso. Forte abraço. Uma grande quarta-feira. Continue se cuidando. A gente se ouve, se fala por aí. Boa sorte. Que o seu dia seja iluminado. E não esqueça, amanhã temos um novo encontro marcado. Café com Notícias. Ponto final. Bom dia. Tchau.
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São 9h07. Bom dia, Turvo e região! Por aqui estamos iniciando mais uma edição do meu, do seu, do nosso Bom Dia Imigrantes! Hoje é dia 5 de agosto de 2026, quarta-feira, quartou, gente. E vocês bem sabem do que é dia na quarta-feira.

Por aqui o Bom Dia vai até o meio-dia. Eu, Flávio Pescador, na comunicação junto contigo, levando até você, até o seu carro, até a sua casa, até o seu trabalho, o melhor da música, do entretenimento, da informação e ainda levando até vocês todas as participações. Então, 489-8826-1042 para as mensagens de WhatsApp e ainda 35250321 para as ligações de telefone. E vamos fazer um combinado então, gente? A gente vai até o meio-dia juntos. Então, eu fico aqui aguardando a sua participação, você compartilhar a sua história, pedir a sua música predileta e juntos nós vamos compartilhando essas nossas histórias. Pode ser, gente?

0: por aqui, então, vou desejando a todos, desde já, uma excelente quarta-feira, uma ótima e abençoada semana. A gente tá só na metade ainda. E é claro, aquele nosso tradicional bom dia! Por aqui o nosso bom dia, se tem informação, ela já começa às 9h09 na coincidência das horas, ao som de...
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0: Variedades em sua primeira edição e vende-se dois lotes urbanos de 23 por 25 metros localizados no centro de Ermo. O contato para mais informações é o 489-8836-7141. Repito então, o contato para mais informações, 489-8836-7141. Festa em honra a São Roque, São Paulo e Nossa Senhora do Caravaggio no dia 9 de agosto em Turvo Baixo, município de Turvo, com a seguinte programação. Às 10 horas da manhã, Santa Missa celebrada pelo pároco Frei Moisés. Às 12 horas, meio-dia, almoço festivo com churrasco, saladas e bebidas em geral. Após o almoço, sorteio dos brindes surpresa. Às 13 horas, 1 da tarde, início da tarde esportiva com equipes convidadas. Teremos um delicioso café colonial durante o período da tarde. O Conselho de Pastoral da Comunidade e Festeiros agradecem desde já a presença e a colaboração de todos. Um apoio, Sirimbele Imóveis. A Secretaria Municipal de Educação está realizando um levantamento de interessados em cursar graduação em Pedagogia com oferta no município de Turvo. Interessados podem deixar o seu nome na Secretaria Municipal de Educação ou ainda entrar em contato pelo número 489-9162-9354. Um comunicado da Secretaria Municipal de Educação de Turvo. Variedades retorna em sua segunda edição dentro do Clube do Ouvinte a partir das 12 horas 45 minutos.
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6: Você sabia?
2: Cleópatra ascendeu ao trono do Egito quando ainda era muito jovem, mas foi inicialmente corregente com o seu irmão Ptolomeu XIII, que tinha apenas 10 anos. A luta pelo poder entre eles foi intensa e Cleópatra usou sua astúcia política para tomar o controle total após a intervenção de Júlio César.
6: E essa informação, você já sabia?
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2: Horóscopo do dia em sua primeira edição, às 9 horas e 19 minutos, aqui na Imigrantes FM. Informações para os nascidos do signo de Áries. O dia pede calma para lidar com possíveis imprevistos. E é claro, Áries, a cor do seu dia é verde, enquanto 4 é o seu número da sorte. Para você de touro, um clima de renovação ajuda a enxergar novas possibilidades. E ainda, touro, amarelo, cor do dia. 5, número da sua sorte. Para os geminianos, a criatividade estará em destaque nas decisões que você for tomar no dia de hoje. E é claro, gêmeos, cor do dia, vermelho. 6, número da sua sorte. E para você de câncer, o dia favorece momentos de reflexão e autocuidado principalmente. Branco, cor do dia, câncer. 7, número da sua sorte. Com essas informações, ouvimos o Horóscopo do Dia em sua primeira edição, aqui na Imigrantes FM.
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2: Virando o ponteiro do relógio, 9 horas 31 minutos. 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
0: Temperatura.
2: 19 graus em Turvo, informa o Dr. Newton da Luz Neto.
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São 9 horas 32 minutos por aqui. Bom dia, imigrantes, faltando 28 para as 10. Último bloco, Marcos e Belucci, Romântico Anônimo, ofereceram essa canção lá para Eliane de Boa Vistinha. Bom dia, Eliane, tudo bem contigo? Um grande, forte abraço. Também ouvimos Gustavo Lima, Bala Alojada, e ainda Geninho, com participação de Mariana Fagundes, deste novo sucesso, Peão Todo Tatuado. Temos a participação da Nice, lá de Nova Vicença, ela que pede aí Mala Pronta, com Edson e Hudson. Eu confesso que eu encontrei essa canção apenas com Hugo, Pena e Gabriel, mas na sequência nós vamos tocar, já vamos atualizando por aqui. Também já deixar aquele alô lá pro Itamar, Itamar que tá sempre participando aí, que é lá de Araranguá. Tudo bem contigo, Itamar? Um grande, forte abraço, muito obrigado pela sua participação. Ele que pede Trio Parada Dura. Vamos tocar com certeza. Temos aqui a participação do Neso Cadorim, que pede uma música dos anos 90 para a namorada Márcia e todos da rádio. Com certeza vamos tocar, Neso. Um grande, forte abraço para ti. Já vou procurar uma bem bacana lá dos anos 90 para a gente curtir juntos por aqui. Temos também a participação da Isa, de Jacinto Machado, que pede para todos os ouvintes e para todos da rádio música com Ray Charles. Olha só, um jazz, um blues. Com certeza vamos tocar, vou procurar aqui esta canção e a gente vai atualizar no próximo bloco. Por aqui a gente segue curtindo, temos aí grandes sucessos ao som de Paula Fernandes, Eu Sem Você, Hugo, Pena e Gabriel, Mala Pronta, temos também João Bosco e Vinícius, Chora Me Liga, e nós abrimos ao som de Trio Parada Dura, Passa Lá.

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2: Horóscopo do dia em sua segunda edição, às 9 horas 49 minutos aqui na Imigrantes FM, com informações aos nascidos de Leão, porque a confiança ajuda a enfrentar novos desafios, Leão. Rosa, cor do dia. 8, número da sua sorte. Para os virginianos, a rotina pode ficar mais leve caso houver planejamento. Laranja, cor do dia, virgem. 9, número da sua sorte. Para você de Libra, o equilíbrio será importantíssimo nas suas escolhas. E é claro, Libra, roxo, cor do dia. 10, número da sua sorte. E ainda a você que pertence ao signo de Escorpião, o dia pede determinação para seguir com os seus planos. E ainda, Escorpião, cinza, cor do dia. 11, número da sua sorte. Com essas informações, ouvimos o Horóscopo do Dia em sua segunda edição aqui na Imigrantes FM, às 9h50.
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0: Temperatura.
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1: Imigrantes FM, 10 horas, 1 minuto. Por aqui estamos entrando, então, na nossa segunda hora de programação desta manhã de quarta-feira. Eu, Flávio Pescador, permaneço com você até o meio-dia, fazendo a sua companhia matinal. Último bloco, ouvimos aí Ray Charles, Hit the Road Jack, ainda Louis Armstrong, What a Wonderful World. E nós também tivemos o Ray Parker Jr. com Ghostbusters. Canções aí que marcaram época aqui no Bom Dia Imigrantes, tocando também. Atualizando as participações, fica aquele alô lá pra Dona Isaura de Rocinha. Bom dia, Dona Isaura, tudo bem com a senhora? Uma excelente quarta, tudo de bom. Temos a participação da Beth lá de Araranguá, ela que pede música com Kel Smith. Não encontrei essa canção ainda, vou dar uma vasculhada por aqui e a gente atualiza na sequência, tá certo, Beth? Muito obrigado pela sua companhia, pela sua audiência aqui junto com a gente. Zulei também tá mandando o seu áudio, tá pedindo música, porque ela tá empolgada. Hoje tem Grêmio, Grêmio e Mirassol, então, né, Zulei? Volta aí da Copa do Brasil. Isso me preocupa um pouco, hein? Nunca ganhamos deles e agora a gente precisa de resultado. Mas vamos ver no que vai dar. Dez horas, três minutos em Turvo, 20 graus é a temperatura, tempo parcialmente encoberto. Até uma carinha de chuva olhando aqui pela janela do estúdio, hein? Vamos seguir curtindo então. Ana Castela, É Que Eu Não Te Esqueci. Jorge

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1: Se eu não estivesse aqui do outro lado, tava tudo certo pra você.
0: Felipe Araújo e Panda.
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0: Valeu, galera!
1: Valeu, pessoal! Boa tarde.
2: Obrigado, gente.
1: Valeu, Zé Henrique, Gabriel.
2: Obrigado,
1: mas vocês já são consagrados, mas a gente tá torcendo que esse trabalho, esse projeto seja muito mais sucesso ainda. Valeu, moçada!
3: Obrigado, Solimões!
2: Obrigado, Solimões!
0: Valeu, gente! Valeu!
2: Uma salva de palmas, gente!
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3: Horóscopo do dia em sua terceira e última edição aqui na Imigrantes FM às 10 horas e 18 minutos com informações aos nascidos de Sagitário, porque a vontade de aprender pode trazer boas descobertas. E é claro, Sagitário, marrom, cor do dia, 12, número da sua sorte. Para você de Capricórnio, é um dia para agir com mais responsabilidade e muito mais confiança. E ainda, Capricórnio, preto, cor do dia, 13, número da sua sorte. Para os aquarianos, ideias novas ajudam a encontrar soluções. E é claro, Aquário, lilás, cor do dia, 14, número da sua sorte. E para você de peixes, o dia favorece escolhas mais consistentes. E é ainda peixes, azul, cor do dia, número da sorte, 15. Com essas informações, então, ouvimos o horóscopo do dia em sua terceira e última edição às 10 horas e 19 minutos aqui na Imigrantes FM. Amanhã, a partir das 9h20, retornaremos com todas as informações do horóscopo do dia.
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4: São 10h30 por aqui, bom dia imigrantes, e nós vamos de informação na programação. Estamos aqui com a Kate dos consórcios da Carlesse. Seja muito bem-vinda novamente aos nossos microfones, bom dia.
5: Bom dia ouvintes, é um prazer estar aqui de novo, né, vim dar um reforço aqui para minha amiga Jaque, que não pôde vir hoje, né? Então, estamos aqui para falar de consórcio Carlesse, para falar desse consórcio que é da nossa região, que pode trazer muitas possibilidades aí para o cliente, né?
4: Com certeza. Inclusive, tem aí uma nova carta de crédito aí que você já vem anunciando, que está fazendo muito sucesso já, né, Kátia?
5: Sim, sim. A gente está com o grupo de imóveis. Foi feita a primeira assembleia agora, né, no mês de julho. Então, a gente já teve o primeiro sortudo contemplado, né? E por incrível que pareça, foi a cota 1, foi a primeira cota vendida. E ela foi a cota sorteada, né? Às vezes o pessoal pensa, ah, eu não vou no começo ali porque não dá tanta sorte, vou pegar um número mais para frente. Mas não, a sorteada foi a cota número 1. Foi bem específico, assim, né? E a gente tá com esse grupo que tá sendo um sucesso, né? Agora, pros próximos meses, a gente já começa, né, com estratégia de lance, é um grupo que ele vai se formando, né? E aí, daqui a pouco, a gente já consegue a contemplação por lance também. Então, é muito bacana. E aí, a gente volta a falar daquele ponto, né? Que o consórcio, ele é para todo mundo, né? E principalmente imóveis, porque daí tu tem uma possibilidade, ele te abre um leque muito grande, né? Independente, eu quero construir, quero reformar, quero adquirir. Ou não, eu quero fazer um investimento, né? Porque eu já tenho minha casa, já tenho minha propriedade, né? Tô bem estabilizado. A partir de agora, eu vou usar esse dinheiro do consórcio para investir. Muitas pessoas ainda não sabem, né? Que o consórcio, ele não é só uma forma de parcelamento onde tu paga uma taxa. Ele é, sim, uma forma de tu ampliar o teu patrimônio, investir, ter renda, né? Então, isso é muito bacana.
4: Com certeza. E é claro, ainda mais com a Carlesse, que já é uma empresa que tem uma marca muito consolidada aqui na nossa região, a confiança, sim, faz parte desse processo.
5: Com certeza, porque hoje a gente vê muita oferta no mercado. Ontem ainda eu estava conversando com um cliente, ele disse, veio um representante me procurar no Instagram, falou comigo lá do Rio de Janeiro, e aí ele queria me mandar um link, eu disse para ele, eu não entro em link. Então, hoje em dia, essa confiança é muito importante. Então, procurar alguém que é aqui da região, que você conhece, né? A Carlesse está aqui no Turvo, qualquer coisa, é só subir as escadas e ali conversar pessoalmente, né? É de carne e osso, então a gente está aqui para fazer esse melhor atendimento e mostrar para o pessoal da região que um investimento hoje, eu vou pagar uma parcela de um consórcio, eu vou desembolsar aqui R$620 por mês, né? E eu vou ter acesso a uma carta de R$200 mil. Então, eu vou pagando esses 620, independente, eu não quero construir, eu não quero reformar, eu não estou precisando adquirir nada agora, mas eu vou ir pagando esses 620. Contemplando, você tem ali uma possibilidade de R$200 mil, que só de deixar aplicada ali no consórcio sem retirar, tu já vai ter uma renda ali em torno de 0,8%, 0,9%. Então, é uma aplicação de um dinheiro que antes tu não tinha. Tu não tinha 200 mil para ir lá no banco investir, mas tu começou pagando uma parcela de 620 tu foi contemplado, porque essa é a possibilidade de todo mundo que está no grupo, ainda mais um grupo novo que está com poucas vagas cobertas ainda, né? Então, tu consegue ali, com 620, tu transforma em um capital de 200, que vai te gerar uma receita aí de R$1.800 por mês. Claro, ela vai estar ali aplicada junto com o teu valor, mas já é um valor superior ao valor da parcela que tu vai pagar após contemplação também. Então, outra possibilidade, quero pegar essa carta, quero, né, passar ela para frente. Hoje tem pessoas que não se programam também, né, e que precisam do valor imediato. Então, tu vender essa carta no mercado, ele também te dá uma receita boa. Ou ainda, vou comprar um apartamento com esse 200 mil, vou colocar ele para alugar, o próprio aluguel paga a parcela. Ou vou construir kitnets num terreno que eu já possuo. E eu tive um cliente nosso que ele tinha um terreno de 500 metros quadrados. E ele construiu 6 kitnets e aluga cada uma por R$ 1.300. Então, tu imagina, 6 vezes 1.300, né? E aí, pagando uma parcela inicial de 620, é aí que é o teu primeiro passo. É aí que tu pode começar a ter esse retorno, né? Então, acredito que hoje, conversando com um especialista, entendendo um pouco melhor, tu vê que o consórcio não é só... É para te ir lá, pagar uma parcela, pagar uma taxa e adquirir o teu bem. Ele é um investimento que te traz muitas portas, muitas possibilidades, né, de aumentar o patrimônio, de fazer receita com ele, né?
4: Com certeza. E, Cátia, vamos explicar um pouquinho para o nosso ouvinte, como tu comentou ali antes, a respeito de lances. Porque Sim. eu acho que o pessoal, não, às vezes, não compreende muito bem ou fica com o pé atrás. Como é que funcionam os lances dentro de um consórcio?
5: Sim. Quando a gente faz uma reunião com o cliente, geralmente a gente já busca entender o cenário para fazer uma estratégia de lance. Porque o lance, ele vai antecipar a tua contemplação. Ele nada mais é que antecipar as parcelas para que tu seja contemplado mais rápido. Então, sempre a gente tem o sorteio todo mês, que ele é um bônus, mas não vamos ficar só pelo sorteio, né? Só esperando. A gente sempre monta uma estratégia com lance. Então, tu tens o lance livre. Ah, eu comprei uma carta de 200 mil, né? E eu vou dar um lance dentro desse grupo. Geralmente é por percentual. O lance livre vai ser 50% do valor da carta. E aí você tem uma antecipação dessa contemplação, sendo que tu pode usar até 30% do próprio valor da carta. Tu não precisa ter esse dinheiro todo em mãos, né? Então, tem uma carta de 200, eu vou poder usar 40 mil do meu bolso e o restante da carta, né, os outros 60 mil desconto e tenho acesso a 100 mil dinheiro para poder estar contabilizando algo a mais no meu orçamento, né? Então, a gente sempre faz essa estratégia de lance. E também, uma coisa muito bacana é o lance fidelidade que nós temos. Então, o cliente com 5 parcelas pagas em dia, ele já começa a concorrer ao lance fidelidade, que é 40% do valor da carta. É um lance muito baixo para o mercado, né? E te faz com que tu tenha essa antecipação, que tu consiga fazer uma estratégia mais pautada, né? Não, eu quero construir daqui um ano e meio, daqui 2 anos. Então, nesse período, a gente vai ficar ofertando lance para que tu tenha essa contemplação. Tu não fica esperando só pela sorte, né?
4: Com certeza. E olha só, Cátia, nós temos uma pergunta aqui de um ouvinte. O André, ele manda, bom dia. O que fica de garantia quando eu sou contemplado no consórcio?
5: Sim, esse aqui que a gente está comentando é um grupo de imóvel, né? Então, o grupo de imóvel, ele fica o bem alienado, né? Então, se eu comprei um apartamento, o apartamento fica alienado. Se eu comprei um terreno, se eu fiz uma construção, né, aquela casa, ela vai ficar alienado ao consórcio, né? E após a contemplação. Então, o cliente, inicialmente, ele aderiu, ele vai pagando as parcelas, né? Enquanto ele não foi contemplado, a Carlesse deve para ele, né? Não é o contrário. Então, enquanto ele está pagando as parcelas e ele não foi contemplado, o consórcio está sendo investindo do fundo ali da Carlesse e todo mês um é contemplado naquele grupo, né? O consórcio também é regido pela norma do Banco Central, então hoje é tudo muito fiscalizado, pode ter toda a transparência que esse dinheiro está sendo bem alocado, né? E quando tu é contemplado, o bem daí fica em garantia. Claro que nós temos também outros grupos, né? Nós temos o grupo de automóvel, que o automóvel fica alienado, nós temos os grupos de produto também, que o produto, ele deixa um avalista, ele não deixa um bem em garantia. Por exemplo, eu quero fazer uma reforma e eu quero colocar uma piscina, uma energia solar. Eu não vou deixar a minha casa alienada, mas eu vou deixar uma pessoa, um avalista, como garantia daquela operação. Então, tem essa possibilidade também, né? Então, é muito de a gente entender o cenário do cliente e o que faz sentido para ele, né, dentro das possibilidades que a gente tem.
4: Com certeza. E, Kate, quem quiser entender um pouquinho mais, às vezes fazer uma consulta para vocês poderem entender também aquilo que o cliente precisa, pode entrar Sim. em contato através de que número? Instagram? Pode chegar na Carlesse também?
5: Sim, hoje a gente tem representantes em toda a região, né? 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E ontem até eu visitei um cliente em Araranguá. E ele tá há um tempo já construindo a casa dele. Ele disse, olha, eu sou pedreiro, eu mesmo construo a minha casa e já faz 5 anos que eu tô na obra. E aí a gente conversando, e no meio da conversa ele falou para mim, olha, por que que eu não fiz esse consórcio há 2 anos atrás? Porque daí eu já teria concluído a minha obra. Então, mas vamos começar hoje para não ficar mais para frente, né? Então, eu acho que é muito isso, é dar o primeiro passo. 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A gente começa a entender o cenário do consórcio, entender que ele é uma solução. Ninguém quer comprar um consórcio. Todo mundo quer comprar um bem, quer realizar um sonho, quer fazer uma reforma, quer fazer, né, uma melhoria, quer investir no seu negócio, na sua empresa. Então, esse é o objetivo. E o consórcio, ele é uma das soluções com a menor taxa de mercado, né, com o menor custo e com um benefício muito grande, sendo ele feito com acompanhamento e com a empresa certa.
4: Tem que ser de confiança, como a gente conversou.
5: Com certeza.
4: Kate, agradeço demais a sua participação com a gente. Nossos microfones estão abertos, é claro, para o seu retorno, e já manda um abração para a Jaque para ela voltar na próxima vez.
5: Pode deixar, estaremos presentes. É sempre um prazer estar aqui, conversar é muito bom, né? E vamos estar sempre disponíveis. Muito obrigada.
4: Tá certo, tá aí. Então, a Kate, dos consórcios da Carlesse, explicando um pouquinho para a gente a respeito dos consórcios, lances e todos os detalhes. Por aqui, então, a gente segue a nossa programação. Na sequência, a gente está de volta.
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0: Você vai ficar, né?
1: Eu vou ficar.
0: Vou ficar.
2: Cheguei!
0: Obrigado, gente!
1: Uma salva de palmas, Leonardo, por favor!
0: Deus abençoe todos vocês, obrigado.
1: Obrigado, você tá?
0: Se der tempo, abençoe vocês também, viu?
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0: para a gente.
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3: Em Turvo, tempo parcialmente encoberto, informou a Cefarma.
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É isso aí, gente. Neste momento são 10 horas e 59 minutos. Por aqui, bom dia, imigrantes, nas ondas da 94 FM. No último bloco, Michel Teló, Aí a Roça Vence, Leonardo e Eduardo Costa, Apaixonado, e ainda Gustavo Lima, Rumo à Goiânia. Por aqui a gente já manda um alô lá pro Vino, que tá mandando o seu joinha por aqui. Bom dia, Vino, tudo bem contigo? Como é que tá aí pelo Sombrio? Temos a participação da Valquíria também, tá pedindo canção. Na sequência a gente vai atualizar, tá certo, Valquíria? Vou procurar por aqui e a gente roda a sua canção. Um grande, forte abraço, tudo de bom! E olha só, gente, já ouvimos bastante sertanejo, já ouvimos também música gaúcha na programação da Imigrantes FM. E antes nós ouvimos até um bloco internacional e agora a gente volta, mas vai para um pop rock internacional, exatamente, gente. Vamos curtir grandes sucessos ao som de Baltimore, Tarzan Boy, The Cranberries, Zombie, e nós abrimos ao som de Dire Straits, Walk of Life.

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3: Você sabia?
4: Você sabe qual a maior palavra da língua portuguesa, segundo os dicionários? Bom, a palavra tem 46 letras e ela é assim: pneumo ultramicroscópico silicovulcan. Noconiótico. Essa palavra se refere a uma condição pulmonar causada pela inalação de cinzas vulcânicas contendo sílica. A palavra é formada por várias partes que descrevem a origem e a natureza da doença. Pneumo, relacionado aos pulmões, ultra, extremo ou excessivo, microscópico, algo muito pequeno, sílico, referente à sílica, um mineral encontrado nas cinzas vulcânicas, vulcano, relacionado a vulcões, e coniótico, relativo à coniose, uma doença causada pela inalação de poeiras.
3: E essa informação, você já sabia?
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0: Temperatura.
1: 20 graus em Turvo, informa o doutor Victor Rodrigues.
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1: 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Bom dia!
2: Olá, você ouvinte aqui da Imigrantes, a expectativa do tempo para as próximas horas é manter um quadro de nebulosidade e possibilidade de pancadas de chuva no sul do estado. Essas pancadas de chuva já estão nas áreas do meio oeste em direção aos planaltos, com tendência de deslocamento em direção ao setor leste catarinense. Portanto, a gente mantém a condição de nuvens e até alguma instabilidade é esperada agora no período da tarde, alguma chuva, no geral de fraca intensidade, nada que chame muita atenção. Amanhã, na quinta-feira, é um dia que teremos períodos mais prolongados de sol, inclusive esquenta mais, a temperatura chega à casa dos 27 graus, ou seja, amanhã faz calor no sul do estado, e esse calor, aliado à aproximação de uma frente fria, pode trazer alguns temporais isolados. Primeiramente, bem esparso durante a tarde, e depois, o que nos preocupa é a noite da quinta e, na verdade, a madrugada da sexta. Isso porque entre a noite da quinta e a madrugada da sexta a gente pode ter ventos intensos nas áreas do costão da serra. Então, pessoal de Timbé, Praia Grande, todas essas áreas que costumeiramente venta, são áreas que ficam no alerta para ventania amanhã na quinta, sobretudo na noite e principalmente madrugada e amanhecer da sexta-feira. Portanto, a tarde desta quarta-feira é de nebulosidade, chuvas ocasionais. Amanhã, na quinta, tem mais aberturas de sol, tem risco de alguns temporais isolados e o vento ganha força no final da quinta e madrugada da sexta. Camila Cardoso, para você, ouvinte, aqui da Rádio Imigrantes.
1: Tá certo, então, Camila. Muito obrigado pelas suas informações e agora aguardo o seu retorno amanhã, na quinta-feira, a partir das 11h30, com as informações da previsão do tempo.
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4: Imigrantes FM, 11 horas 48 minutos. Estamos chegando à reta final de mais uma edição do Bom Dia Imigrantes de hoje. Mas amanhã, a partir das 9 horas da manhã, eu, Flávio Pescador, retorno contigo aqui nos microfones consagrados da Imigrantes FM para fazermos companhia um ao outro das 9 ao meio-dia. A sequência é com ela, Renata Toneto Angeloni, ela que neste momento já deve estar chegando aqui, ela que esteve aqui na emissora de manhã também para dar um alô para gente, ela que está se preparando para o seu período de férias, é gente, Renata tá aí contando os dias já também para dar uma descansada. Por aqui então, agradeço mais uma vez a todos que estiveram mandando as suas mensagens, compartilhando as suas histórias e é claro, ouvindo, fazendo companhia pra gente nesta manhã de quarta-feira, dia 5 de agosto de 2026. E desejo a todos, é claro, uma excelente quarta, uma ótima semana, tem muita coisa pra acontecer ainda. E ainda em tempo, aquele bom dia. Na finalização, então, chega pra cá, Cleiton e Romário. Opa, cadê eu? Beijo no coração, até já já, gente.
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4: São 11 horas 58 minutos. 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
4: Pontualmente, meio-dia. Bom dia, quem é do bom dia? Boa tarde para quem está do boa tarde. Está começando mais um Clube do Ouvinte aqui da Rádio Imigrantes FM, a 94,1. Eu sou a Renata Toneto Angeloni e a partir de agora quero fazer companhia para você que está em casa, no trabalho, na estrada ou começando mais um dia de desafios. Aqui a sua participação é a parte mais importante do programa. Tem música boa, tem informação, tem recado, tem muita alegria e aquele bate-papo que já faz parte da nossa rotina. Então, aumente o volume, mande sua mensagem, participe e venha fazer parte desta grande família. O Clube do Ouvinte está no ar e você, nosso convidado especial, seja muito bem-vindo. Vamos junto viver mais um início de tarde com boa música e grandes histórias aqui na Rádio Imigrantes FM. Hoje é quarta-feira, 5 de agosto, nós vamos começando por aqui ao som de Zezé de Camargo e Luciano, não tenha dúvida. Tem também João Mineiro e Marciano, Milagre da Flecha e Roberto e Meirinho, Sanfona Furada. Você já tem aí o nosso WhatsApp, é o 98826-1042 e conto com você até às 14 horas junto comigo.

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1: Essa é uma de muitas histórias que acontecem nesses bailes de barracas, baile de fazenda, esses bailes que vai até as tantas da madrugada. 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

0: desses bailes que a gente estava tocando, chegou um cara por nome de João Bravo, chegou dando tiro, quebrou o lampião e a turma na escuridão se mandou todo mundo. 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
1: ah, por menino, se tu não tocar um forró direitinho, eu furo o forro dessa sanfona.
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Bom, gente, eu quero deixar aquele abraço para vocês. Agradeço os aplausos, o incentivo, o calor, o carinho de vocês para com a gente. E eu vou me mandar, bicho, porque a sanfona minha continua com o fole furado, desafinada que dá dó, e faz igualzinho um jegue, igual um jumento. Preste atenção, olha.

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7: 12 horas 17 minutos. Tá chegando aí o Dia dos Pais. 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E aqui tenho já algumas participações comigo, lá de Timbé do Sul, tem a Zulei mandando música a todos os gremistas, diz que tem jogo hoje, e além disso, quarta-feira é dia do sofá, né? Então ela tá aí já no clima animado, dia de love hoje com o marido Ito, é só love. E falando em love, né, a gatinha dela ontem teve gatinhos, então depois do love veio aí a fase mamãe. E se sentindo bem acolhida, e achou um lugar quentinho e ganhou mais uma ninhada bem bonitinha. Daqui a pouquinho tem gatinhos aí para dividir. Falando em família de gatinhos, ela manda aí também para a sua família, né? Os seus familiares que estão em Arroio, em Londres, manda aí música para todo mundo. E essa sugestão que você cantou, eu acho a sonoridade, a letra dessa música muito bonita. Vem É Por Você Que Canto, vem aqui na voz de Leandro e Leonardo. Também lá de Timbé do Sul, participa com a gente o Paulo Roberto, o Chiru. Vai o nosso abração aqui para toda a equipe do Posto Caixão, o Chiru e Dona Naira, que está lá na cozinha fazendo aquela comida delícia, né? Comandando aí um buffet de qualidade. Um abração aí a todos vocês, que agora nas férias eu acho que vou conseguir desacelerar, e aí é um bom lugar, né, para passar e dar aquela curtida, aquela relaxada. Próximos dias de férias, vou passar e tomar um cafezinho com vocês, tá bom? Tá combinado. E também lá de Timbé do Sul, vem aqui uma música, vem Paulinho Mocelim e Coração de Gaiteiro, a gente dedica ao Evandro e também a sua mãe de Neuza, vem a caminhonete branca aqui, vai o nosso abraço e a música aqui para vocês. Também vem mais um Leonardo por aqui, mas junto com o Eduardo Costa, cantando Decida, é a nossa sequência musical por aqui.

0: casa. Show de bola. Aí, moçada, obrigado.
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7: 12 horas 33 minutos, um alô especial também lá para São Mateus em Morro Grande, o Cláudio e a Edneia ligadinhos aqui na programação. E aqui em Turvo, temos aqui na São Peregrino, a Salete também curtindo a programação, aproveitando essa semana, que semana que vem tem mais um encontro especial aí das mulheres cooperativistas, né? E semana que vem, inclusive, aí o Vozes do Município tem esse tom aí cooperativista e feminino. Quem será? Estarei em férias, mas a gente deixa tudo organizado por aqui, né? E na nossa organização, quando são 12 horas e 33 minutos, nós conferimos justamente aí as informações cooperativistas e do agronegócio aqui no nosso boletim estadual da FECOAGRO.
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10: Cooper Alfa prestigia homenagens no Encontro Catarinense da Imprensa. Sistema FAESC-SENAR e INSS concluem segundo treinamento para profissionais de sindicatos rurais de Santa Catarina. Essas e outras notícias logo após a nossa mensagem cooperativista.
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10: 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Alô, amigos gaúchos e catarinenses, eu sou o René Roberto e hoje é quarta-feira, edição de 5 de agosto de 2026. E essas são as notícias. A cooperativa de crédito Acentra de Criciúma, integrante do sistema ILOS, também celebrou o Dia Internacional do Cooperativismo, também conhecido como COPS Day, nos municípios de Braço do Norte e Tubarão, em Santa Catarina, reforçando o compromisso de estar cada vez mais próxima das comunidades onde atua. O evento evento teve o apoio do Serviço Nacional de Aprendizagem do Cooperativismo no Estado de Santa Catarina, SESCOPE, que incentiva as cooperativas para que desenvolvam iniciativas que fortaleçam as ações do COPS Day e aproximem o cooperativismo da comunidade. Aproveitando o clima e a paixão que o futebol desperta, especialmente em períodos de Copa do Mundo, foi levado aos estandes a ativação de futebol de botão, uma brincadeira que atravessa gerações e que promoveu momentos de diversão, interação e convivência entre famílias e comunidade. A ação contribui para fortalecer laços, estimular o relacionamento entre as pessoas e criar conexões genuínas em um ambiente leve e acolhedor. O Dia Internacional do Cooperativismo, comemorado no primeiro sábado do mês de julho, nos convida a refletir sobre a força da cooperação como ferramenta de desenvolvimento social e comunitário. Estar presente em eventos como o COPS Day é uma forma de colocar esses valores em prática, aproximando-nos das pessoas, ouvindo suas histórias e fortalecendo o papel do cooperativismo junto às comunidades de Braço do Norte e Tubarão, municípios do sul do estado, destacou o presidente da cooperativa, Dique Freire. A cooperativa de crédito Acentra mantém 12 postos de atendimento nos municípios de Criciúma, Içara, Tubarão, Araranguá, Braço do Norte, Sombrio, Orleans, todos na região sul de Santa Catarina. 32 profissionais dos sindicatos rurais das regiões Oeste, Meio Oeste e Extremo Oeste de Santa Catarina participaram em Chapecó da segunda edição de 2026 da capacitação sobre legislação previdenciária e benefícios rurais. A ação foi promovida pelo Sistema FAESG-SENAR em parceria com a Superintendência e as Gerências Executivas do Instituto Nacional do Seguro Social, INSS. A primeira edição ocorreu em Florianópolis e reuniu 53 profissionais dos sindicatos rurais das regiões Sul, Planalto Serrano, Vale do Itajaí e Planalto Norte. A programação atualizou os participantes sobre as normas previdenciárias, procedimentos administrativos e critérios para concessão de benefícios da Previdência Social. O conteúdo contemplou situações relacionadas a segurados especiais, contribuintes individuais, trabalhadores do campo e produtores rurais. A assessora jurídica sindical da FAESC, Andréia Barbieri Zanlucchi, explicou que a capacitação abordou conceitos, requisitos, normas e critérios aplicáveis à concessão dos benefícios previdenciários rurais. Ela disse: a nossa premissa é qualificar profissionais dos sindicatos rurais para que possam atender cada vez melhor os agricultores e produtores rurais, tanto os segurados especiais quanto os contribuintes individuais. Em nome do presidente do Sistema FAESC-SENAR, José Zeferino Pedroso, agradecemos aos participantes das duas edições do treinamento realizadas em Florianópolis e em Chapecó, e de maneira especial às gerências executivas do INSS nos dois municípios, pela exitosa parceria. Já o gerente executivo do INSS em Chapecó, Glauber Burtetti, destacou que a parceria contribui e com encaminhamento adequado dos pedidos de benefícios previdenciários. O supervisor regional do Senado Santa Catarina, Helder Jorge Barbosa, observou que o contato direto dos profissionais dos sindicatos com os produtores exige conhecimento técnico e preparação constante. Também participaram do encontro e conduziram o treinamento o chefe do setor de gerenciamento de benefícios da gerência executiva do INSS em Chapecó, Jair Alves, os chefes de canais de atendimento, Ramiro Zancaro Pisconkoski, e a chefe do suporte técnico da gerência executiva do INSS em Chapecó, Márcia do Amaral Correia. O encerramento da segunda capacitação destinada aos sindicatos contou com a participação do presidente do Sindicato Rural de Chapecó e vice-presidente regional Oeste da FAESC, Luiz Carlos Travi. Para o presidente do Sistema FAESC-SENAR, José Zeferino Pedroso, a qualificação das equipes integra a estratégia de fortalecimento da atuação dos sindicatos rurais catarinenses. Ele afirmou: como presidente da federação, sempre tive como prioridade fortalecer os nossos sindicatos rurais. Promovemos essas capacitações há 22 anos e mantemos o compromisso de reunir pelo menos uma vez por ano as equipes para atualização técnica. O nosso sistema é tão forte quanto os nossos sindicatos, por isso investimos continuamente na estrutura e na preparação dos profissionais que atendem os produtores rurais. Cooperativas agropecuárias brasileiras seguem ampliando sua participação na economia do país. No ano de 2025, ano passado, o setor movimentou 487 bilhões e 300 milhões de reais, no crescimento de 11,2% em relação ao ano anterior. Os dados fazem parte do Anuário do Cooperativismo Brasileiro 2026, divulgado pelo Sistema OCB. O levantamento mostra que o ramo agropecuário reúne 1.254 cooperativas, mais de 1.132 mil cooperados e gera mais de 277 mil empregos diretos em todo o Brasil. Além disso, o ramo agropecuário responde por 57,4% de toda a movimentação financeira do cooperativismo brasileiro, consolidando-se como o maior ramo do setor. As cooperativas também ampliaram sua presença no mercado internacional, com exportações para países como China, Estados Unidos, Alemanha, França, Itália, Reino Unido, Japão e Canadá, entre outros importantes destinos. Outro destaque do levantamento foi o fortalecimento da integração entre as cooperativas agropecuárias e as cooperativas de crédito, demonstrando a evolução do modelo cooperativista e a sua capacidade de atender as necessidades dos produtores rurais. Para a presidente do sistema OCB, Organização das Cooperativas Brasileiras, o crescimento é resultado da combinação entre experiência e inovação. Afirmou, temos cooperativas com décadas de experiência que contribuíram para transformar regiões inteiras e também organizações novas, criadas para atender demandas contemporâneas do produtor. Essa combinação de tradição, inovação e participação coletiva ajuda a explicar a força do cooperativismo agropecuário brasileiro, concluiu a presidente do sistema OCB, Tânia Zanella. E a seguir, depois da nossa mensagem cooperativista, nossa última notícia. Aguardem!
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10: Muito bem, voltamos aqui dos estúdios de rádio da Fecoagro em Florianópolis, capital do estado de Santa Catarina. E agora, atenção para a última notícia. A cooperativa Alfa, a Cooperalfa de Chapecó, esteve entre os apoiadores do 17º Encontro Catarinense da Imprensa, realizado no último dia 1º de agosto, sábado passado, em Chapecó, Santa Catarina. Promovido pela Associação Catarinense de Imprensa, ACI, Casa do Jornalista e MB Comunicação. O evento reuniu cerca de 550 profissionais de comunicação de todas as regiões do estado, entre jornalistas, radialistas, publicitários, relações públicas, influenciadores digitais, cinegrafistas, técnicos e empresários. Um dos momentos mais marcantes da programação foi a homenagem aos profissionais que completam 50 anos de atuação na comunicação catarinense. Entre os homenageados esteve Ivan Ramos, diretor executivo da Fecoagro, Federação das Cooperativas Agropecuárias de Santa Catarina, cuja trajetória é reconhecida pela dedicação à comunicação do cooperativismo e do agronegócio. Natural de Campos Novos, Ivan Ramos iniciou sua carreira ainda na juventude e em 1971 ingressou na antiga Acaresc, hoje empresa Epagri. Participou da fundação da Fecoagro em 1975 e ao longo de 5 décadas, exerceu funções técnicas, administrativas e de comunicação, contribuindo para fortalecer a imagem do cooperativismo catarinense. Atualmente, Ivan Ramos é diretor executivo da Fecoagro Santa Catarina, conselheiro do Sescoop Santa Catarina e supervisor editorial dos programas de rádio e televisão da entidade. Ao receber a homenagem, Ivan Ramos dedicou reconhecimento ao agronegócio e especialmente ao cooperativismo agropecuário catarinense, setor que representou durante toda a sua trajetória profissional. Destacou ainda a evolução da comunicação no cooperativismo como ferramenta essencial para aproximar as cooperativas das comunidades e dar visibilidade aos benefícios gerados pelo sistema. Em seu pronunciamento, lembrou com carinho de importantes lideranças cooperativistas, entre elas o ex-presidente da Cooperalfa, Aurí Luiz Bodanese, em memória, e o presidente da Cooperalfa, Romeu Betti, que prestigiou o evento. Para o presidente da Cooperalfa, Romeu Betti, a homenagem reconhece uma trajetória que ajudou a fortalecer a comunicação como um instrumento de desenvolvimento do cooperativismo. Romeu Betti disse, Ivan Ramos dedicou sua vida a comunicar os valores, as conquistas e a importância do cooperativismo para a sociedade. É uma homenagem justa a um profissional que contribuiu para aproximar as cooperativas das pessoas e valorizar o trabalho de milhares de famílias do campo, destacou Betti. Além de apoiar a realização do encontro, a cooperativa Alfa, a Cooperalfa, maior cooperativa agropecuária de Santa Catarina, reafirma o seu compromisso com uma comunicação ética, transparente e próxima dos associados, colaboradores e comunidades, reconhecendo o papel da imprensa e dos comunicadores na valorização do cooperativismo e do agronegócio catarinense. Também prestigiou o evento o primeiro vice-presidente da Cooperalfa e secretário da Fecoagro, Clades Jorge Furlaneto, que também estendeu sua homenagem a Ivan Ramos pela belíssima trajetória construída no cooperativismo catarinense. 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
7: Anunciamos aqui na segunda edição de Variedades que estão à venda um terreno com 80 hectares em Bom Jesus, um Chupacabra Gomes 75 ano 2016 com espalhador duplo e distribuidor duplo, um Chupacabra Catone 2006 motor MWM 65 com espalhador duplo novo com tanque e barra de pulverização, um Chupacabra Brasélio 58 com espalhador e pulverizador, um trator Massey Ferguson 290 simples ano 1993, uma plantadeira de arroz KF de 17 linhas e uma concha para trator com pistão hidráulico seminova. Mais informações podem ser obtidas através do contato 489-9141-5625. E atenção, agricultores, arrenda-se terreno agrícola com 230 hectares, localizado em Capivari do Sul, Rio Grande do Sul, todo sistematizado, com potencial para rotação de arroz, soja, milho e gado. Toda estrutura pronta, duas casas, galpão, energia, bombas, rede elétrica e estradas. Água própria de rio e lagoa, com licenças em dia, situado a 7 quilômetros do centro da cidade. Contato 489-9141-5625. E tem festa em honra São Roque, São Paulo e Nossa Senhora do Caravaggio, dia 9 de agosto, em Turvo Baixo Turvo, com a seguinte programação. Às 10 horas, Santa Missa celebrada pelo pároco Frei Moisés. Ao meio-dia, almoço festivo com churrasco, saladas e bebidas em geral. E após o almoço, tem sorteio de brindes. Às 13 horas, tem início da tarde esportiva com equipes convidadas. E haverá um delicioso café colonial durante a tarde. O Conselho de Pastoral da Comunidade Festeiros agradecem desde já a presença e colaboração de todos. Apoio Januário Peças. E a Secretaria Municipal de Educação está realizando o levantamento de interessados para cursar graduação em pedagogia com oferta no município de Turvo. Interessados podem deixar seu nome na Secretaria Municipal de Educação ou entrar em contato pelo número 489-9162-9354. É junto da Secretaria Municipal de Educação de Turvo. E o quadro Variedades tem retorno 15 horas no programa Conexão e 17h30 no Comitiva Sertaneja. Comitiva Sertaneja que já está desde ontem aí com o retorno, então, de João Paulo Brognoli, que voltou de férias.
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7: 12 horas 58 minutos, realinhando aqui o GPS, né? Eu botei a Salete morando na comunidade errada. Ela que mora na linha São José, em Meleiro. É, acontece, meu GPS aí é um pouco dissituado, né? Quem conhece aí, convive, sabe que eu sou daquele meme da internet. Mesmo olhando no GPS, dá aquele momento aí que diz, ih, acho que era lá atrás que tinha que virar e tal, mas importante... é que a gente faça as atualizações, né? Muito obrigada, Salete, pelo carinho aqui comigo e pela paciência também. E aqui aos nossos ouvintes, para Salete, para você também, nosso ouvinte, a gente roda aqui Gilberto Gilmar, Capa de Revista, Lourenço Lorival, Morena Sertaneja e Suline Marroeiro, Chão Caboclo. Antes eu falei das férias do JP, é segunda-feira, tô tirando férias também aí. Vai ser do dia 20 até o dia 30, do dia 10 até o dia 30, né? Na segunda-feira, então, entro no período de férias e dia 31 de agosto, tudo dando certo, estamos novamente por aqui. Então, vamos aproveitando. Até sexta-feira temos muita programação comigo aqui no ar também.
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5: Você é bom em apontar problemas? Quando você aponta um problema, está lançando luz sobre um desafio que precisa ser enfrentado. A capacidade de identificar problemas é uma habilidade valiosa, mas não é suficiente por si só. O verdadeiro valor está em ir além da simples observação e dedicar-se à busca de soluções, adotando atividade proativa. Buscar a solução requer uma mentalidade voltada para a ação e também fazer acontecer. Isso significa ir além da teoria e transformar planos em realidade. É preciso ter coragem para tomar decisões, enfrentar obstáculos e ajustar a rota conforme necessário. Lembre-se, se você apontar o problema, esteja disposto a buscar a solução e fazer acontecer, pois identificar o problema é o primeiro passo, mas é a determinação em buscar a solução e fazer acontecer que realmente transforma desafios em oportunidades de crescimento. Aqui é o palestrante Beto Bom Dia, deixando mais uma mensagem motivacional para você. Bom dia!
6: 13 horas 4 minutos. Aqui aproveita aí para mandar um alô para minha avó, Marina Onega, agradecendo. Outro dia ganhei aí uma galinha que ontem veio bem a calhar. Ela foi transformada numa sopa, né? Quem acho que dá para sentir aí que nuances na voz. Tem um resfriadinho de novo e ontem foi aquele sopão aí caprichado com galinha diretamente cuidada e criada pela avó. Tem todo o seu diferencial. Então, tava ali bem guardado e veio o momento certo, né? Ontem foi transformada numa sopa. Eu sou do time sopa. E nada melhor aí do que essas bem natural, bem raiz mesmo para fortificar, né? O filho também agradeceu, disse que foi sucesso, acho que consegui fazer uma boa sopa. Os produtos eram bons, então obrigada avó aí por garantir dar aquele caldo encorpado de qualidade. E de qualidade, além daquela sopa que tomei ontem, agora enquanto bebo uma água, a gente ouve Valéria Barros Em Cima de Outro, Daniel, Difícil Não Falar de Amor, e César Menotti Fabiano com Mensagem para Ela.
7: Vai!

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1: 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Bater na madeira para afastar o azar. Já ouviu dessa? Bom, essa prática tem origem em crenças celtas e germânicas, que atribuíam às árvores a presença dos espíritos protetores. Ao tocar ou bater na madeira, as pessoas buscavam invocar essa proteção contra maus espíritos ou má sorte. No Brasil, herdamos o costume, principalmente através da influência europeia, e até hoje é comum ouvir alguém dizer "bate na madeira" ao tentar evitar que algo ruim aconteça.
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3: São 13 horas 16 minutos. Como é que tem sido a sequência e a sua sequência de semana? Estamos chegando na metade dela, iniciando mais um mês. E esse agosto aí que a gente rime com coisas boas e não com, como dizem, né? Agosto, desgosto, não. Que seja aí uma boa energia, uma boa rima, que você encontre esse tom, né? E sobre esse tom também aproveito aqui para compartilhar, né? Aquele desejo constante que o seu dia seja leve, com esperança no coração e motivos para sorrir. E se em algum momento as nuvens aparecerem, lembre-se, a luz mais bonita é aquela que vem de dentro de nós, que a gente possa espalhar gentileza, renovar as energias e fazer a diferença por onde passar. Conversando aqui com a Edneia, a gente ainda estava comentando, né? Ela ouviu aí e baseado nessa mensagem, né? Que a homilia do padre no final de semana falava isso, sobre assim, que a gente possa ser a pessoa que leve luz e otimismo e não aquela que é a mal-humorada e a pessimista. E com certeza é muito melhor estarmos próximos destas pessoas. Com certeza a gente tem dias ruins, mas que sejam aí exceções e não que seja a regra, né? Que seja o fato. Ó, o Neri tá aí na audiência, é uma dessas pessoas, né? A maioria das vezes aí a gente passa e vê o quê? Sorrindo, feliz, alegre. Ele é a neguinha aí sempre compartilhando simpatia. Um abraço para vocês e que a gente possa ser assim, né? Ser essa luz, essa iluminação em dias nublados, em momentos ruins. E que a sequência musical que vem aqui vem ajudando a fazer essa alegria, né? O dia tá de novo aí meio nublado, que a gente se alegra ao som de Jorge Mateus, Vou Fazer Pirraça, Leandro Leonardo, Contradições, e Cleiton e Camargo, Muda de Vida.

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2: São 13 horas e 27 minutos. 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
2: 13 horas e 27 minutos, está 22 graus agora em Turvo. 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
2: 13 horas e 28 minutos, que seja aí uma abençoada viagem ao Carlos Roberto, nos levando na carona para Caxias do Sul, né? Que vem aí dias de bastante cuidado e bons resultados. Uma ótima e abençoado trajeto e consultas aí também. Obrigada por ter a gente aí na carona, seja por onde for. E também aí na estrada, a gente pega aqui a rota, chega em Sombrio e o Alencar manda a música para o seu pai. É uma ótima pedida aqui, fazer homenagem aos pais nessa semana dedicada a eles, aqui pela Imigrantes FM, né? Do Alencar aí para o Alaor, abraço para vocês. Vem Fábio Júnior cantando aqui, pai, na nossa programação. Também por aqui, a gente vai curtir Canto do Sul, Quando Boleio Meus Versos, Trio do Brasil, Barco de Papel, Mais Homem de Pedra e Traia Véia com Toque de Mágica.

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6: 13 horas 48 minutos. Por aqui, estava lendo aqui uma matéria que fala da cantora Ariana Grande e estava refletindo, né? Muitas vezes a gente acha que a vida do próximo é sempre mais fácil de ser uma artista famosa, com dinheiro, com sucesso, que estaria simples, né? Mas o que traz essa matéria e levanta uma reflexão. Intervenção da família foi decisiva para Ariana Grande fazer pausa na carreira, revela jornal. Ela está ansiosa e infeliz, expôs familiar da artista de 33 anos. Essa intervenção de familiares e amigos teria sido fundamental, então, para a decisão da cantora Ariana Grande de fazer uma pausa em sua carreira. As ações das pessoas próximas à artista em prol de sua saúde física e mental veio a público em reportagem, então, do jornal britânico. Ariana anunciou no último domingo, dia 2 de agosto, que vai se afastar dos holofotes temporariamente por causa do escrutínio público constante que vem sofrendo. A decisão veio a público em comunicado enviado à revista People por um assessor pessoal da artista. O texto informou que Ariana vai se afastar dos holofotes após o encerramento de sua atual turnê em 1º de setembro em Londres. O comunicado destaca que Ariana vai dar um passo para trás em relação à exposição pública após concluir a turnê. Ela está ansiosa para terminar a turnê em alta de forma saudável e feliz, e então tirar uma pausa mais do que merecida dos compromissos públicos e das aparições que têm sido acompanhados por um escrutínio público incessante e contínuo. Essa turnê foi uma experiência maravilhosa para ela. Ariana ama os seus fãs e aproveitou cada minuto da turnê. O familiar ainda falou que pediram para ela dar um tempo e, na verdade, imploraram, porque muitas e muitas vezes. E uma pausa aí, porque ela não estaria bem estando ansiosa e infeliz, sem dormir o suficiente, sem se alimentar também direito. A fonte ainda falou que familiares e amigos estão preocupados com ela e que a pausa na carreira não precisa ser para sempre, mas precisa ser agora. Segundo a mesma pessoa, os seus familiares e amigos querem ver ela feliz e saudável. E muitas vezes a gente ainda tem rumores, né, que o bem-estar e a saúde dela realmente afetaram a saúde mental a ponto de ela precisar se afastar, porque já faz um bom tempo que não é mais ela mesma e que ela vinha se sentindo desesperada, querendo aí fugir e se esconder. Às vezes a gente acha, como comentei, né, que a vida de um artista é fácil, ela escolheu isso, tem uma vida tranquila porque tem dinheiro, mas ninguém sabe o que o outro passa. E às vezes toda essa projeção aí internacional traga também grandes e sérias complicações, né? A gente vê alguns artistas aí que realmente enfrentam grandes dificuldades. E tudo é ponto de vista. Por isso que a gente tem que julgar menos e amar mais. Porque ninguém sabe o que o outro está passando. E é bom quando as informações vêm e a gente para refletir. Não tem aí um local, algo que seja o certo, que seja o especial, que seja modelo de sucesso. Então, por isso que a gente tem que ser mais humano, tanto por nós, sem comparações, e sem comparar também os outros, né? Para a gente viver mais feliz num mundo aí mais aconchegante, mais acolhedor. Acredito que seja o que todo mundo espere, né? Então, vamos ser menos críticos e azedos e amargos e sermos mais luz, como a gente vem falando. Aqui, vindo de Sombrio, também na audiência junto com a gente, eu agradeço a você por ter estado comigo nesta tarde aqui de quarta-feira, 5 de agosto. Eu vou me despedindo ao som de Gia e Giovanni, Amante Anônimo e Lado B, Léo Magalhães, Acho Que Já É Amor, e ainda Edson e Hudson, Azul. Te encontro, espero, no Conexão, Sinal Manhã, Clube do Ouvinte, a partir do meio-dia. Abraços!

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3: 14 horas e 4 minutos. Renata Toneto Angeloni por aqui, junto com vocês para mais uma programação. Já estivemos aí no Clube do Ouvinte, fazendo o nosso início de tarde com muita alegria, muitas mensagens e muitas boas energias. E agora a gente vem aqui com aquele programa que faz o tempo voltar e as melhores lembranças ganharem vida. Aumente o volume e embarque nessa viagem pelos grandes sucessos de décadas aí como 70, 80 e 90. Começa agora a conexão flashback, porque aqui as suas melhores lembranças têm trilha sonora. Qual é a sua trilha sonora? Me conte. Você pode participar também comigo no WhatsApp 988-26-1042. A primeira sequência eu trago aqui e espero que também te traga boas lembranças. Vai o nosso carinho, nosso abraço a você, ouvinte, que está aí em casa, no carro, em casa, no trabalho e que tem então uma tarde embalada por aqui. Iniciamos ao som de Elton John e o Got a Love Someone. Também tem Metallica, Whiskey in the Jar e Legião Urbana com Eu Sei. E eu sei que flashback tem aí muitas boas lembranças.

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6: 14 horas com 19 minutos. Vem aqui agora a participação do China. China, dá a dica que a gente abre o bloco. Bengals, Manic Monday, e a sequência vem por ela, Zulei fazendo bolinho de chuva nesta tarde chuvosa. Que delícia com cafezinho, né? Vem Queen então na programação e ainda Capital Inicial.

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3: São 14 horas e 33 minutos e complementando aí, hoje a gente trouxe o assunto aqui da pausa da carreira dela. Então aproveitamos e fazemos um Arquivo C também por aqui, trazendo a história de Ariana Grande, nascida na Flórida, nos Estados Unidos, e que desde criança demonstrou talento para a música e para a atuação, participando de peças teatrais e musicais. Aos 15 anos, estreou na Broadway no musical 13, dando início à sua carreira artística. Sua fama internacional começou na televisão, interpretando a carismática Cat Valentine na série Victorious e Sam e Cat, no canal Nickelodeon. Enquanto atuava, Ariana também gravava música para as trilhas sonoras das séries, despertando o interesse da gravadora República Records. Em 2013, lançou seu primeiro álbum e estreou em primeiro lugar na Billboard. O sucesso revelou sua poderosa extensão vocal, frequentemente comparada à de Mariah Carey. Nos anos seguintes, consolidou-se como uma das maiores estrelas do pop mundial. E um dos momentos mais marcantes de sua trajetória aconteceu em 2017, quando um atentado terrorista ocorreu após um show da cantora em Manchester, na Inglaterra. O ataque deixou 22 mortos e dezenas de feridos. Em resposta, Ariana organizou o concerto beneficente One Love Manchester, reunindo grandes artistas para arrecadar fundos às vítimas e suas famílias. O evento foi elogiado mundialmente por suas mensagens de solidariedade. Além da música, Ariana continuou atuando. E ao longo da carreira, acumulou aí muitos sucessos, mas nos últimos meses vem aí essa situação sobre a sua saúde e a cantora acabou anunciando uma pausa após essa turnê que vem fazendo devido à intensa exposição pública. Então, em setembro deve haver o encerramento aí, uma pausa no período aí de trabalho de Ariana Grande, mas tem sucessos dela e a gente confere três por aqui no Arquivo C, naquela nossa parceria com a farmácia Secone.

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2: 14 horas e 47 minutos. O Carlos Roberto indo para o Rio Grande do Sul e Rio Grande do Sul adentro e conferindo ainda Imigrantes FM. Por lá ainda estava sem chover, hein? E aqui vai rolar o pedido do Reinaldo. Obrigada aí a todos que vão fazendo o seu pedido. Essa é a sequência que eu anuncio. Depois aí a gente vem com uma hora de programação. Ontem era o dia da transmissão da missa de São Peregrino e tivemos problemas técnicos aí lá da transmissão e acabou não acontecendo. Hoje voltamos à rotina aqui e a partir das 15 tem a sequência musical tradicional. Agora a gente abre a sequência com o pedido do Reinaldo, que é a banda Halloween, e vem então I Can por aqui.

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2: Anunciamos que estão à venda dois lotes urbanos de 23 por 25 metros localizados no centro de Ermo. Contato para mais informações: 489-8836-7141. E tem festa em honra São Roque, São Paulo e Nossa Senhora do Caravaggio, dia 9 de agosto, em Turvo Baixo Turvo, com a seguinte programação. Às 10 horas, Santa Missa celebrada pelo pároco Frei Moisés. Ao meio-dia, almoço festivo com churrasco, saladas e bebidas em geral. Após o almoço, sorteio de brindes. Às 13 horas, início da tarde esportiva com equipes convidadas. E haverá um delicioso café colonial durante a tarde. O Conselho de Pastoral da Comunidade Festeiros agradecem desde já a presença e colaboração de todos. Apoio Serimbela Imóveis. E a Secretaria Municipal de Educação está realizando o levantamento de interessados em cursar graduação em pedagogia com oferta no município de Turvo. Interessados podem deixar seu nome na Secretaria Municipal de Educação ou entrar em contato pelo número 489-9162-9354 da Secretaria de Educação. Eu vou me despedindo por aqui e a próxima edição de Variedades você ouve com João Paulo Brangoli no Copintiva Sertaneja. Até às 16 você ouve muitos flashbacks por aqui.
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4: Você sabia? Edição Folclore Brasileiro. A lenda da Vitória Régia fala de uma índia apaixonada pela lua. Encantada pelo brilho do astro, ela mergulha em um lago para alcançar o seu reflexo. Como recompensa por tanto amor, é transformada na bela flor que enfeita as águas da Amazônia, conhecida como a Estrela dos Rios, aberta apenas para contemplar o luar.
3: E essa informação, você já sabia?
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3: Temperatura.
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1: 16 minutos faltando para as 4 da tarde, serviço de utilidade pública. Foi encontrado um documento, uma certidão de nascimento em nome de Vitor Vitale de Oliveira. Então atenção, Vitor Vitale de Oliveira, você perdeu aí o documento, uma certidão de nascimento e o mesmo encontra-se aqui na portaria da Rádio Imigrantes.
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0: Temperatura.
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4: Legal, meu povo, minhas saudações a você, ouvinte, que nos acompanha. Quarta-feira, meio de semana, 5 de agosto. Tempo encoberto com períodos de instabilidade aqui na cidade de Turvo e toda a região também, né? Chegando por aqui para mais uma edição do Comitiva Sertaneja, seu programa de fim de tarde, início de noite. Aquele abraço apertado do JP Brunholi. Tamo junto!
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4: 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E na cidade das avenidas Araranguá.
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4: Bora participar então? 3525-0321. Ou WhatsApp no 988-26-1042. 21 graus e a temperatura. Muita música, muita informação, muito entretenimento. Vamos abrindo ao som de Henrique e Juliano. Mais amor e menos drama. Ótima tarde pra você, nosso ouvinte.
9: Né? Não é melhor? Eu acho.

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2: Toca Raul, vai.

94 FM, daí o projeto Sertanejinho do Teló. Como é Metamorfose Ambulante, Ana Júlia, Vitor e Léo, Chuva de Bruxaria, Henrique e Juliano, mais amor e menos drama. 4 e 13.

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0: Show de bola, meu povo, são 4 horas e mais 18 minutos, 4 e 18, 21 graus é a temperatura. Seguimos por aqui hoje até as 7 da noite, né? 3 horas de muita música boa, muita moda sertaneja. E a gente também conta com a sua participação. Vamos lá, porque afinal de contas já temos toques que chegam por aqui, né? Oi, boa tarde, JP, tudo certo? Tudo ok? Toca a música Peão Todo Tatuado. Para os Farinhas, um abraço. Quem pede por aqui é o Juan, né? Pra ser pra toda a família Farinha. Pessoal aí da barbearia. Sempre na sintonia da 94FM, né? Bom trabalho pra vocês. O Itamar, lá na Cidade das Avenidas, ele tá falando o seguinte.

0: Chuva que Deus manda em Araranguá. Aqui não, Itamar, aqui em Turvo. É bem coberto, alguns períodos de instabilidade. Por enquanto, né? Não sei se aperta daqui a pouquinho. Mas as informações completinhas aí do clima e o tempo. 15 para as 6 com a Camila Cardoso. Até que enfim, abração, irmão. Seja bem-vindo. Até... Abraço, Dunga. Tamo junto. Boa tarde, JP. Toca Inquilina de Violeiro pra gente curtir. Estamos aqui preparando o trator do Lucas pro arrancadão no Paraná. Daqui a alguns dias. Valeu, China Parol. Grande mecânico aí de máquinas pesadas. Deixando o trator aí do Lucas nos trinques, né? Cada um que vai competir lá no estado do Paraná. Boa sorte, tudo de bom. Então nesse bloco tem Geninho com a Mariana Fagundes, tem Zezé de Camargo e Luciano. Tem Luan Santana. 4h20, bora dar o play por aqui então.
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0: 94 FM, Luan Santana, Amor Distante, Inquilina de Violeiro, Zezé de Camargo e Luciano Foi, e Geninho com Mariana Fagundes, Peão Todo Tatuado. Tem informação? Tem sim.
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0: 1,5 milhão em bens. Polícia desmonta esquema de lavagem de dinheiro e agiotagem no sul de Santa Catarina. 4 pessoas foram presas e cerca de 1,5 milhão em bens foram apreendidos na manhã desta quarta-feira, dia 5, durante uma operação da Polícia Civil de Santa Catarina, nos municípios de Criciúma, Içara e Nova Veneza. Coordenada pela Delegacia de Combate às Drogas do Departamento de Investigação Criminal DIC de Criciúma, a ação combate um esquema criminoso estruturado para o tráfico de drogas, lavagem de dinheiro, agiotagem e associação criminosa. As investigações revelaram que o principal alvo do grupo não apenas comandava a comercialização de entorpecentes, mas também operava uma rede de ocultação de bens e valores ilícitos registrados em nome de terceiros. Durante o cumprimento dos mandados de busca e apreensão, as equipes policiais confiscaram o patrimônio vinculado aos investigados, incluindo um veículo de luxo Amarok, um motorhome, cavalos de raça, documentos, dispositivos eletrônicos e dinheiro em espécie. As diligências mobilizaram uma grande estrutura policial para a localização de provas e bens decorrentes da movimentação financeira suspeita. A operação contou com o apoio de todas as unidades do DIC de Criciúma, da 6ª Delegacia Regional de Polícia, além do Núcleo de Operações com Cães e do Serviço Aeropolicial SAER. A Polícia Civil informou que os trabalhos continuam a partir da análise do material eletrônico e documental recolhido, com o objetivo de mapear a totalidade do patrimônio e também individualizar a conduta de cada um dos integrantes do grupo. Um breve intervalo. Dentro de instantes, estamos de volta com você.
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1: 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Tem mais um toque aqui. JP, tô na escuta da Imigrantes. Toca aí pra nós, Secretária, com o Amado Batista. Vai para todos os ouvintes. É o Vino Avelino lá em Sombrio. Muito obrigado, Vino. E vamos seguindo nesta quarta-feira. Lembrando que hoje, a partir das 7 da noite, tem a Preta e o programa de Coração a Coração, hein? Onde quer que você esteja, fazendo o que estiver fazendo, esse tempo encoberto aqui em Turvo, né? Tá ligado, né, Imigrantes? Tá bom demais, tá show de bola. 4h34.

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0: 94 FM, Simone Mendes, Beleza Ignorante, Diego e Vitor Hugo, Moça pra Casar, Ana Castela, Que Eu Não Te Esqueci, e Amado Batista, Secretária, fechando mais uma super sequência de sucessos aqui, na minha, na sua, na nossa rádio. Vamos então com o Agro em Destaque. Produtor rural terá mais prazo para inscrição no CNPJ.
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2: A Receita Federal prorrogou para 1º de janeiro de 2027 o prazo para que produtores rurais, pessoas físicas, façam a inscrição no CNPJ quando enquadrados nas regras da reforma tributária. A mudança vale para quem precisa emitir documentos fiscais eletrônicos relacionados aos novos tributos. A inscrição no CNPJ não transforma o produtor em pessoa jurídica. O cadastro será usado apenas como identificação fiscal no novo sistema tributário. Segundo entidades do cooperativismo e do setor agropecuário, a prorrogação permite mais planejamento e orientação técnica antes da entrada em vigor da nova exigência. De Florianópolis, da Rede de Notícias Acaerte, Carol Denardi.
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0: E não para mesmo. 10 minutinhos faltando para as 5 da tarde, 10 para as 5. Bora participar, gente! 35250321 ou WhatsApp no 988261042. Vou repetir pra você, hein? 35250321 ou WhatsApp no 988261042. Fique à vontade! Por aqui o Comitiva tem a força, como você bem sabe, da farmácia A Popular. 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Boa tarde, JP. Estou no trabalho, mas sempre ouvindo a Imigrantes. Eu chego em casa, também já ligo meu radinho. Toca música com o Di Paulo e Paulino, se for possível. Agradeço se for atendida. Quem pede é a Lúcia. Muito obrigado pelo carinho, Lúcia. Vamos lá. Chegando por aqui de Paulo e Paulino, onde anda você?

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0: Rio Negro e Solimões, Fivela com Fivela. Bruno e Marrone na conta da loucura. E de Paulo e Paulino, onde anda você? 5 horas em ponto.
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0: Motorista é afastado após atropelamento de cachorro durante transporte escolar em Uruçanga. Por meio de nota, a Prefeitura de Uruçanga informou, nesta quarta-feira, dia 5, que solicitou o afastamento do motorista de um ônibus do transporte escolar envolvido no atropelamento de um cachorro registrado ontem, terça-feira, dia 4, no bairro Bel Recanto. Segundo a administração municipal, o condutor é funcionário de uma empresa terceirizada responsável pela prestação do serviço. O caso ganhou repercussão após a divulgação de um vídeo nas redes sociais pelo ex-vereador Luan Francisco Valnier na noite de ontem. Ao comentar as imagens, ele classificou o episódio como uma barbaridade e cobrou providências da empresa e do poder público. Eu fiquei impressionado e decepcionado com tamanha barbaridade dessas imagens. Espero que a empresa e a prefeitura tomem as devidas providências, porque não dá para admitir, afirmou. Dentro de instantes, estamos de volta com você.
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0: Encoberto, períodos de instabilidade, confirmou Postos Rossi.
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4: Imigrantes FM 5 e 5, 5 horas e mais 5 minutos. Vamos seguindo nessa vibe. Tempo encoberto, períodos de instabilidade. Temperatura em declínio na marca dos 20 graus nesta quarta-feira, meio de semana, né? Campineiro lá em Morro dos Soares. Ô, Campineiro! Saudades do amigo, forte abraço, tudo de bom. Não vai uma só, vai o bloco inteiro aí pro amigo e toda a família, hein? Aí em Morro dos Soares. Vamos seguindo até as 7 por aqui, lá em Morro dos Soares também. O Carlos e a Cecília, que sempre ouvem a programação, né? Abraço também. Daqui a pouquinho tem Fatos Desconhecidos. Bora pra mais um bloco musical, chegando Jorge Mateus e as famosas Paredes.

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0: Rei Vaqueiro, Displicente e Jorge Mateus, Paredes.
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2: Salva de palmas, Panda Nome! 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Obrigado, meu irmãozinho.
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0: Vamos lá então com Fatos Desconhecidos. E um projeto de lei que tramita na Câmara propõe proibir a comercialização, a reprodução e a importação de cães da raça Pitbull em todo o Brasil. A proposta, registrada como PL 1265/2024, também estabelece medidas para o controle de animais considerados potencialmente perigosos, incluindo a obrigatoriedade da esterilização. O texto foi anexado ao PL 2376/2023 e está apto para ser incluído na pauta de votação do plenário. Entre as medidas previstas estão o uso obrigatório de focinheira em locais públicos e a castração dos pitbulls que já vivem no país. Caso seja aprovado, o projeto determina que todos os cães da raça sejam castrados nos órgãos de saúde e de controle de zoonoses em até 90 dias após a entrada em vigor da lei. A raça pitbull tem origem no cruzamento de Bulldogs e o antigo Terrier inglês, sendo posteriormente desenvolvida nos Estados Unidos. Embora os pitbulls sejam frequentemente associados à agressividade, especialistas ressaltam que o comportamento de qualquer cão é influenciado principalmente pela forma como é criado, socializado e treinado. Com manejo adequado, a raça pode apresentar características como lealdade, inteligência e docilidade. Um breve intervalo, a gente volta já já.
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8: Você sabia?
9: Duas cidades italianas disputavam poder quando soldados de Modena roubaram uma vasilha de madeira da rival Bolonha. Ofendidos, os bolonheses declararam guerra. Após dias de batalha, milhares morreram, tudo por conta de um balde. No fim, Modena venceu e mantém até hoje a vasilha como troféu, no topo da torre Ghirlandina. Um conflito bizarro, mas que sobrevive como lenda local e símbolo de rivalidade medieval.
8: E essa informação, você já sabia?
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0: Imigrantes, 94,1, 5 horas e mais 19 minutos, 5 e 19. Ouvimos aí Fatos Desconhecidos, ouvimos você também, ouvimos você, sabia? 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

Você confere aqui as YV314, né? Boa tarde, gostaria de ouvir a música Não Dá Pra Fazer Amor Sem Ter Você. Quem canta é o Marcelo Aguiar, só pra curtir. Quem pede é o Thiago, obrigado, Thiago. Participação aqui no 988261042, né? Bora com o Marcelo Aguiar, então.

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0: Temperatura.
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5: A Prefeitura de Tibé do Sul realiza a última chamada para que os contribuintes regularizem as dívidas ativas junto ao município. A campanha contempla débitos relacionados ao IPTU, Alvará e ISS. Mais informações podem ser obtidas diretamente no setor de tributos em horário comercial ou através do telefone 3536-1133.
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2: Vamos lá então com a quarta e última edição de hoje. Festa em Honração Rock, São Paulo e Nossa Senhora do Caravaggio, dia 9 de agosto, em Turvo Baixo, com a seguinte programação. 10 horas, Santa Missa celebrada pelo pároco Frei Moisés. Meio-dia, almoço festivo com churrasco, saladas e bebidas em geral. Após o almoço, sorteio dos brindes surpresas. Às 13 horas, início da tarde esportiva com equipes convidadas. Teremos um delicioso café colonial durante a tarde. O Conselho de Pastoral da Comunidade e os festeiros agradecem desde já a presença e a colaboração de todos. Apoio Januário Peças. A Secretaria Municipal de Educação está realizando um levantamento de interessados em cursar a graduação em Pedagogia, com oferta no município de Turvo. Interessados podem deixar seu nome na Secretaria Municipal de Educação ou entrar em contato pelo número 99162-9354. Secretaria Municipal de Educação, de Turvo.
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2: Legal, Imigrantes FM, já estamos de volta por aqui. Ó, quem tá mandando joinha também, o Valério Teixeira, lá em Sombrio, né? Abração, Valério! É, mais um bloco musical, daqui a pouquinho teremos o Direto da Redação, a oração da Ave Maria, e assim vamos seguindo essa parceria, nessa vibe de milhões.

0: 94 FM, Felipe Araújo com Panda. Ponto G. Murilo Ruf, Saudade Estranha. Sorriso Lindo, Bobo Te Esqueceu. Henrique e Juliano, Céu Particular. Dentro de instantes estamos de volta com o direto da redação de hoje, hein?
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3: Tem informação, tem o Direto da Redação a partir de agora. Primeiras informações, então.
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3: Previsão do tempo com a Camila Cardoso. 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Camila Cardoso, boa tarde.
4: Boa tarde, João Paulo.
3: Camila, 19 graus é a temperatura aqui em Turvo. Tempo encoberto com períodos de instabilidade. Como é que o tempo se comporta aí nas próximas horas e também nos próximos dias, Camila?
4: Então, principalmente agora nesse período da noite, a gente tem algumas áreas com nuvens mais carregadas passando no centro-leste do estado. Então ainda traz uma condição de chuvas isoladas. E durante a madrugada a gente deve ter essa nebulosidade se dissipando, mas ainda assim com alguma neblina. Amanhã, na quinta-feira, é um dia que tem períodos de sol. Vai esquentar mais do que hoje, chega a 27 graus. E aí alerta no tempo fica mais a cargo da noite, da quinta, quando uma frente fria avança pelo Rio Grande do Sul e Santa Catarina, trazendo condições para pancadas de chuva associadas a trovoadas e alguns temporais. Amanhã, no final do dia, o vento vai começar a ganhar intensidade, sobretudo nas áreas do costão da serra, e por isso a gente tem um aviso para ventos aí em alguns pontos do sul catarinense entre o final da quinta e principalmente madrugada e amanhecer da sexta-feira.
3: Ô Camila, mas com relação a amanhã, durante o dia, teremos algumas aberturas de sol?
4: Sim, a gente tem algumas aberturas de sol, principalmente pela manhã e começo da tarde.
3: Tranquilo. E com relação ao vento, temos aí com relação à velocidade dele?
4: Então, sim, os ventos podem passar da casa dos 80, chegar a 90, 100 km por hora nas áreas do costão da serra. Em Turvo, Jacinto, Ermo, esses ventos já não ficam tão intensos assim, então o principal alerta é para as áreas do costão.
3: Perfeito, Camila. Grande abraço, obrigado pelas suas informações, uma ótima noite e até amanhã.
4: Até.
3: Camila Cardoso com as informações do clima e o tempo.
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3: 9 minutos faltando para as 6. Informações da Renata Tonento Angelone. Turvo recebe visita institucional do 28º GAC.
7: Turvo recebe
1: recebeu a visita institucional do 28º Grupo de Artilharia de Campanha, o 28º GAC de Criciúma, representados pelos militares Capitão Cristiano Panicê da Silva, Capitão Gustavo D'Ambrosio e Subtenente Natanael Davi Souza, além do Sargento Jean Marcel. O encontro teve como objetivo fortalecer a integração entre as instituições, estreitar os laços de cooperação e alinhar o apoio mútuo em situações de emergência, especialmente diante de eventos climáticos adversos. A Defesa Civil de Uturva agradece a visita e a disponibilidade do Exército Brasileiro, reforçando que a união entre os órgãos é fundamental para garantir uma resposta cada vez mais rápida e eficiente à população.
3: E Jacinto Machado e Cambará do Sul, aliados para a continuidade da ligação no lado gaúcho.
1: Jacinto Machado recebeu uma comitiva administrativa e técnica de Cambará do Sul, do Rio Grande do Sul, para tratar do projeto que ligará o Alto da Serra do Fundo Grande até a sede urbana no lado gaúcho. A reunião contou com membros da equipe da Unesc que acompanham e fiscalizam a execução da abertura da serra no lado catarinense. Enquanto a abertura da estrada da Serra do Fundo Grande segue com passos firmes, com cerca de 3 quilômetros já abertos, as prefeituras de Jacinto Machado e de Cambará do Sul trabalham juntas para que a ligação entre os dois municípios se torne uma realidade. Faz tempo que estamos tendo essa conversa e agora nossa ideia é dar continuidade à estrada no nosso município, afirmou o prefeito de Cambará do Sul, Chamberlain José Silvestre. Chamberlain veio acompanhado do seu vice, secretários municipais e equipe de engenharia, sendo recepcionados pelo prefeito Sander Juste, a vice-prefeita Noelisaca, secretários e também equipe de engenharia. A cargo da Unesc, apresentação sobre o andamento das obras na abertura do lado catarinense e estudo do traçado gaúcho. A comitiva de Cambará do Sul buscava dados sobre os processos percorridos por Jacinto Machado até obter todas as permissões para execução das obras e voltou assim para casa com uma parceria firmada entre os dois municípios. Pelo que se vê, são cerca de 3 quilômetros apenas que precisam ser abertos em cima da serra para que a ligação esteja completa. E assim estarão irmanados para um projeto concretizado entre os dois municípios e que une os dois estados, salienta o prefeito Sander. O próximo passo definido será uma visita no local para confirmação de trajeto e coleta de dados técnicos para dar início à elaboração do projeto.
3: Muito obrigado, Renata, pelas informações. Para a gente fechar, então, o DR de hoje tem Nino Omar Moura.
7: João Paulo, o Instituto Nacional de Meteorologia, IMET, acompanha a possível formação de um ciclone extratropical intenso entre Argentina, Uruguai e o sul do Brasil, atingindo o litoral catarinense. O sistema pode se intensificar rapidamente entre a sexta-feira, dia 7, e o sábado, fenômeno conhecido como ciclogênese explosiva ou ciclone bomba. A previsão indica que o sistema comece a se organizar amanhã, quinta-feira, avançando em direção ao litoral do Rio Grande do Sul. Entre os impactos esperados estão uma chuva forte, raios, granizo e ventos que podem passar de 60 km horários no sul do país, com rajadas superiores a 100 km horários no oceano. O IMET também alerta para queda acentuada de temperatura após a passagem do sistema, com efeitos no centro-sul do Brasil. Há avisos de tempestade em vigor que devem se intensificar, principalmente no Rio Grande do Sul e em áreas de Santa Catarina e também do Paraná. Amanhã deveremos confirmar no Café com Notícias mais detalhes com a Camila Cardoso, que participou há instantes atrás da previsão do tempo com você no Direto da Redação. A Bolsa de Suínos fechou nesta quarta-feira em Santa Catarina a R$ 4,87 o quilo. No Rio Grande do Sul, R$ 5,38 o quilo. E na Regional de Braço do Norte, a R$ 4,60 o quilo. Depois de 3 tentativas, Carol Detone, do Partido Liberal, terá que buscar um novo nome para ocupar a cadeira de primeiro suplente dela na disputa ao Senado em 2026 por Santa Catarina. O revés mais recente para a deputada federal ocorreu nesta quarta-feira, quando Beto Martins recusou o convite feito a ele. A decisão passou por uma posição empresarial. Atualmente dedicado aos negócios que envolvem empresas fora do país, o ex-prefeito de Imbituba e atual suplente de Ivete da Silveira, do MDB, optou por não disputar a eleição 2026. A resposta já chegou ao núcleo da candidata, que está em busca de um quarto nome. Antes de Beto, os escolhidos eram Juliano Custódio e Marcelo de Aguiar. Ambos empresários, eles tinham limitações de inelegibilidade por conta de cargos que ocupam e que exigiriam desincompatibilização diante da legislação eleitoral. A intenção é manter um representante do sul de Santa Catarina na composição da chapa, já que a região ainda não possui um nome entre os candidatos aos principais cargos da chapa majoritária liderada por Jorginho Melo, João Paulo Brugnoli.
3: Muito obrigado, Muro, também pelas suas informações. Um breve intervalo aqui na programação e na sequência teremos momento de fé, momento de reflexão, a oração da Ave Maria.
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0: 6 horas, Ave Maria. No caminho de Jesus, apresentava-se gente de todos os estratos sociais. A experiência de Deus, que ele deixava transbordar de seu coração, envolvia a quantos se achegavam até ele. Homens, mulheres, crianças, pecadores, prostitutas, etc. Todos queriam estar com esse homem, amigo dos pobres, que anunciava um Deus amoroso, seu defensor, seu amigo, seu pai. A Jesus acorre o jovem rico que desejava saber o que é de bom que ele deve fazer para entrar na dinâmica do reino. Num primeiro momento, Jesus reage ao que seria bom para o jovem, indicando-lhe os mandamentos. Certamente, o jovem gostaria de ter mais um ou outro mandamento a que depois pudesse se orgulhar, dizendo: estes também eu cumpro. Mas Jesus chamou a uma forma de vida que lhe vai arrancar da sua riqueza, que o vai deixar sem segurança dos bens, que o vai tornar pobre como a maioria do povo. Por esta, o jovem não esperava. A exigência é grande demais. Bem poderia ser que Deus lhe pedisse que a ajudasse, que rezasse mais, que praticasse mais a caridade, dando mais esmolas. O mestre pede demais, pede tudo. E dar tudo para o jovem, como para cada um de nós, é muito difícil, às vezes é mesmo impossível. É então que, como o jovem rico, afastamos-nos de Jesus e não encontramos na dinâmica do reino. Continuamos com a nossa prática religiosa tradicional e seguimos vivendo como se nada de novo estivesse acontecendo com a entrada de Jesus em nossas vidas. Seguimos sendo bons cristãos, bons cidadãos, boas cidadãs, mas mantemos os ouvidos cerrados a toda a novidade que o projeto de Jesus e o reino está a nos pedir. Caminhos largos que levam à perdição se nos oferecem todo momento em nossa sociedade, que está cheia de criatividade e opções para distrair-nos do essencial para a vida a que somos chamados como cristãos. O chamado de Jesus e do reino é o chamado a percorrer o caminho estreito que leva à vida. É aqui que Jesus entra com a lição de o camelo passar pelo fundo da agulha. E quando a explica para os discípulos, o exagero da sentença se converte em uma máxima de sabedoria. Como é difícil alguém deixar seus bens, seu poder, sua fama para seguir um projeto novo, que vai exigir uma resposta nova, que vai entrar até a medula dos ossos. O que Jesus está propondo de maneira breve, nova e radical é a mudança da mentalidade, é a conversão da vida, é decisão para arriscar-se ao novo que Deus está suscitando no meio do povo. Ainda hoje, esta palavra de Jesus recebe muitas interpretações diferentes. Alguns a minimizam, outros a desacreditam, mas ela está aí para chamar-nos à razão, para fazer-nos entender que para entrar no projeto de Deus é preciso mudar o coração para que o reino chegue, avance e nós possamos merecê-lo. Continuamos sem nos abrirmos a Deus e a sua força salvadora. Seguimos com nossa prática religiosa tradicional, ritualista, um caminho largo, que não nos compromete, que não nos desafia, que não nos encoraja a dar passos novos no caminho de Jesus. Rezamos na oração da Eucaristia. Caminhamos na estrada de Jesus. Mas fazemos ressalvas, isto é, até que Ele não nos exija muito, até que não mude os nossos planos de poder, de ambição e de riquezas. Atravessar o camelo pelo fundo da agulha, para nós hoje, será tomar um impulso novo para viver na alegria e trabalhar por um mundo mais justo e solidário, de acordo com o desejo do coração de nosso Deus. Dá-nos, Senhor, da liberdade e da bondade, um coração novo para um mundo novo. Rainha do céu, alegrai-vos, aleluia.
1: Porque quem merecestes trazer em vosso seio, aleluia.
0: Ressuscitou, como disse, aleluia.
1: Rogai a Deus por nós, aleluia.
0: Exultai e alegrai-vos, ó Virgem Maria, aleluia.
1: Porque o Senhor ressuscitou verdadeiramente, aleluia.
0: Ave Maria, cheia de graça, o Senhor é convosco. Bendita sois vós entre as mulheres, e bendito é o fruto do vosso ventre, Jesus.
1: Santa Maria, Mãe de Deus, rogai por nós, pecadores, agora e na hora de nossa morte. Amém.
0: Oremos. Ó Deus, que vos dignastes alegrar o mundo com a ressurreição do vosso Filho Jesus Cristo, Senhor nosso, concedei-nos, vos suplicamos, que por sua mãe, a Virgem Maria, alcançamos as alegrias da vida eterna. Por Cristo, nosso Senhor.
1: Amém.

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0: 94 FM, Almir Sater, um violeiro toca. César e Paulinho, canoeiro. Irídio e Irineu, mil razões para chorar. E Zezé de Camargo e Luciano, coração na contramão. Vamos com informações?
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3: Incentivar o protagonismo feminino em todo o país. Compromisso destacado pela presidente da Comissão Nacional das Mulheres do Agro da CNA, Stephanie Ferreira. Ela participou do segundo encontro das Mulheres do Agro do entorno do Lago do Tucuruí, no Pará. O evento reuniu cerca de 300 produtoras rurais, lideranças do setor e representantes dos governos municipal e estadual. Segundo Stephanie, a participação das mulheres fortalece o sistema sindical, amplia o diálogo com os produtores rurais e contribui para uma representação cada vez mais conectada às demandas do campo. Os participantes também discutiram oportunidades de cooperação técnica, compartilhamento de boas práticas e desenvolvimento de ações voltadas à capacitação das mulheres e ao fortalecimento da organização sindical rural. Da Rádio Agência CNA Senar, Estevão Damasio.
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0: Encoberto, períodos de instabilidade, confirmou Farmácias Antonelli.
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0: Comitiva Sertaneja, 6 horas e 33 minutos, 19 graus. Vou lá por aqui, Mágoa de Boiadeiro. Quem tá ouvindo a gente é o Everaldo Rocha, lá em Araranguá. Pra ele e pra toda a família. Marciano, aquela dos olhos negros. Valquíria, em Água Branca. Obrigado, Valquíria, pela tua sintonia. O João e a Sandra, lá em Areia Branca, Jacinto Machado. E ela já tá por aqui, né? A Preta, daqui a pouquinho tem. De coração a coração. De coração a coração, né? Machucar o seu coração. Machucar o seu batedorzinho aí. Bora com o Daniel então.

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0: 94 FM, Chitãozinho e Chororó. Pura emoção. Chico Rei e Paraná. Caprichos do Destino. Marciano, aquela dos olhos negros. E Daniel, Mágoa de Boiadeiro. A gente volta já já com o fechamento do programa.
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5: O Sistema CNA Faesc alerta os produtores rurais sobre a prorrogação para janeiro de 2027 do prazo para a obrigatoriedade de inscrição no CNPJ. Apesar de ser um CNPJ, produtores enquadrados como pessoa física serão inscritos automaticamente no cadastro para emitir documentos fiscais. A exigência foi prorrogada pela Receita Federal e pelo Comitê Gestor do Imposto sobre Bens e Serviços. O novo prazo traz segurança e previsibilidade para que produtores com receita anual igual ou inferior a R$ 3.600.000 reais se adaptem às exigências. O produtor pessoa física precisará ter CNPJ para emitir documento fiscal no novo modelo do IBS e da CBS. Minuto do Agro, uma produção do Sistema CNA, Faesc, Senar e Sindicatos Rurais.
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0: 94 FM, 10 minutos faltando para as 7. Ela já está por aqui, a Preta. Vai arrebentar o seu coração hoje. Eu estou de volta amanhã, se Deus quiser, tenho certeza que Ele quer. Beijo!

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3: Em Turvo, 18 horas e 59 minutos, informou Patinha Supermercado.
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3: Tempo encoberto com chuva em Turvo, informou a Cefarma.
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5: Tem um tipo de dor que não vem do que fizeram com você, mas de tentar entender como alguém consegue fazer aquilo, como alguém consegue fazer aquilo com você. Mentir olhando nos seus olhos. Como consegue machucar quem só ofereceu cuidado. Como consegue dormir tranquilo depois de ter sido tão cruel. Você repassa a cena mil vezes na cabeça e não acha lógica. Porque realmente não tem lógica nenhuma. E sabe por que você não entende? Porque você não foi feito desse material. Você cresceu vendo seus pais dividindo o pouco que tinha. Aprendeu desde cedo que o valor de alguém não está no que ela tem no bolso, mas no que carrega no peito, no seu coração. Você foi aquela criança humilde que pedia desculpas, mesmo às vezes sem ter culpa. Ficava feliz com um gesto simples que oferecia um brinquedo favorito só para ver o amiguinho sorrir. Aquela criança que acreditava nas pessoas com uma facilidade que o mundo ainda não tinha conseguido estragar. E esse coração você trouxe até aqui. Intenso, inteiro, que sente demais, que chora escondido, mas que não perde a capacidade de amar. Esse coração é herança, é raiz, é o que os seus pais plantaram em você. Quando te ensinaram que caráter não se negocia, e que ser gentil num mundo tão duro é um ato de coragem imenso. Por isso dói tanto quando você encontra a maldade na outra pessoa. Porque ela não combina com você. Ela não cabe na sua história. E aí você tenta entender com a sua régua, como a sua bondade, e nunca vai conseguir medir alguém que vive de outra régua completamente diferente. Então, pare de se culpar por ser bom. Pare de achar que você é ingênuo por não ter enxergado isso antes. Você não enxergou porque você não faria igual nunca. Agradeça por não entender a maldade que tem no outro. Você não tem isso dentro de você. Agradeça por ainda se chocar com a mentira e por ainda se doer com a injustiça. 19 horas 3 minutos, estamos iniciando o programa De Coração a Coração. Eu prometo para você que hoje vai ser para moer, tá bom? Para machucar os coraçõezinhos apaixonados. E vamos iniciando, você já pode mandar o seu coraçãozinho, o seu joinha para o nosso telefone, que a gente atende você com muito carinho. Sabe qual é o número de telefone? É 988-26-1042. Esse é o WhatsApp da Rádio Imigrantes. Simon Garfunkel, Sound of Silence, Joy Dassin. E depois, Roxette, Spending My Time. Boa noite mesmo.

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2: Você sabia?
3: Você sabia que os flamingos não nascem rosa? Apesar da sua famosa plumagem rosa, flamingos nascem com penas acinzentadas. A cor rosa vem da alimentação deles, pois eles se alimentam de algas e pequenos crustáceos ricos em beta-caroteno, o mesmo pigmento presente na cenoura. Com o tempo, esse pigmento se acumula nas penas, tornando-as rosas. É um exemplo fascinante de como a dieta pode afetar diretamente a aparência de um animal. E sim, se eles mudarem de dieta, eles podem até perder essa coloração.
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4: 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O que poderia ter sido não existe. O que poderia ter sido nunca respirou, nunca abriu os olhos, nunca conheceu o frio das manhãs, o peso das escolhas ou a ternura dos reencontros. Vive apenas na imaginação, esse território onde o impossível sempre parece mais belo, porque jamais precisou enfrentar a realidade. É crueldade comparar a própria vida, pois o eu que eu não vivi jamais errou, jamais perdeu, jamais envelheceu. Era perfeito porque nunca existiu. A única existência que conhece o sabor do tempo é essa, marcada por cicatrizes, silêncios, quedas e pequenos milagres cotidianos. Talvez a sabedoria comece quando deixamos de lamentar os caminhos que nunca nasceram e aprendemos a honrar aquele que insiste em florescer sobre os nossos pés. Porque o que eu poderia ter sido é apenas um sonho, mas o que eu sou, com todas as suas imperfeições, é a única realidade capaz de transformar destino em consciência. E muita gente já participando, né? Coisa mais linda. O programa está hoje recheado de pessoas maravilhosas mandando as suas músicas aqui. Vamos começar com a Adenir De Luca. Boa noite. Boa noite para Lucy Kirana Bate, a Cuca e o esposo Leonildo, lá no bairro São Luís. A Tereza Consenso, boa noite. Boa noite para Eni Martinez, lá na Praia da Caçamba, o Martinez, né? Um abraço, pessoal da Praia da Caçamba, o Daniel e a Gessi também. Já lembrei do Isidio e a Maria também, né? Isabel Rosso Vicenzi, está ouvindo a gente pela internet no Paraná. Abigail Lupim, boa noite, Bega, um abraço para você. Armelinda Vuolo, em Barro Preto, Santa Rosa do Sul. Boa noite, Santa Rosa do Sul, que tem também um pedacinho do meu coração. Valdir de Freitas, a esposa preta, boa noite. Bairro São Luís, também tem um pedacinho do meu coração. A Pedrinha Tomasi está ouvindo a gente. Ô, Pedra, um abraço para você, para o Igor, para a Larissa, que amanhã o Igor e a Larissa vão estar também na minha coluna, no jornal Volta Grande. Maria Eva, Bairro São Luís, gente, o bairro São Luís está em peso hoje, né? Oferecendo para a Álida e para a Rosária também. Boa noite, Maria. Um abraço para ti. Te quero bem, te gosto, tudo de bom. Maria Regina Manente Moro. Maria Regina Manente Moro, que oferece para a mãe Deolinda. A dona Deolinda sempre ouve nosso programa. Sempre, sempre, sempre. E também a Marlene, né? A Marlene Manente Castelero. Um abraço. Maria de Lourdes de Souza, um abraço, Maria de Lourdes, obrigada. O Itamar de Araranguá está ouvindo a gente também. Alô, Araranguá, tudo de bom. A Joeci de Linha acontece também em sintonia. O Neno e a Marli também estão ouvindo a Rádio Imigrante.

Antes, o nosso abraço todo especial. Agora temos a Ana Castela, É Que Eu Não Te Esqueci, é o seu mais novo sucesso e lindíssimo, né? E depois o Felipe e Falcão e o Grito de Amor, 19 e 21, aumente o volume do seu rádio, é só amor.

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4: Temperatura.
5: 18 graus em Turvo, informou o Dr. Victor Rodrigues. 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
5: Dezenove horas, 29 minutos. Gente, já passou meia hora o nosso programa. É tudo muito rápido, né? É muito, quando a gente faz o que gosta, realmente é muito rápido. E hoje eu selecionei umas músicas bem legais para vocês, né? Porque para machucar o coraçãozinho realmente apaixonado. Porque se não for para fazer isso, eu nem faço. Como é que é? Não danço assim porque eu não tenho a bermuda azul. Eu não danço assim porque eu tenho o sapato vermelho, é o que o pessoal fala. Então, se não é para machucar os coraçãozinhos apaixonados, então eu nem falo nada. Fico quieta lá na minha casa, né? Porque o negócio é chegar bem firme no seu coraçãozinho apaixonado. Vamos para mais uma mensagem. Se está nesse mundo, viva sem pressa, para que o final não se arrependa do desconforto, da correria, para dar conta do que nem vale a pena. Siga seus dias até os mais preguiçosos. Vá como se precisasse viver muito intensamente. Não corra para acompanhar o tempo. Você vai aprender todos os dias, às noites e com os intervalos onde sonhamos tanto que transbordam as nossas ilusões. Coisa boa a gente carrega na bolsa, na nossa alma, no nosso coração. Aprenda isso também. Espalhe no mundo o que não se pode juntar mais. Espalhe bondade, pois ela se multiplica. E tomara que você saiba escolher. Se não souber, pergunte, tente, experimente. Alguma dessas coisas dá certo. É permitido errar, refazer e sorrir de novo, porque felizmente é permitido sonhar.

0: É a sua rádio, é o seu programa, de coração a coração, às quartas e sextas-feiras, a partir das 19 horas, né? A Joana e o Claudir estão ouvindo a gente aqui no Turvo, boa noite. Boa noite para a Marlene, também para os filhos o Alex e o Alisson, nossos grandes amigos aqui de Turvo, né? Tino Barbeiro também está ouvindo a gente, boa noite. Boa noite, Lúcia, tudo de bom para você? Boa noite para Esther, Simon e Osair lá em Turvo Baixo, toda a família também, né? Nossos amigos lá de Turvo Baixo, que vai ter festa, eu acho que é nesse domingo, né? Turvo Baixo, acho que vai ter
1: Turvo
0: festa.
1: Turvo Baixo é para ser nesse domingo.
0: É, né?
1: É para ser.
0: É São Roque, Nossa Senhora do Caravaggio.
1: Isso.
0: O pessoal de Ermo também, um abraço, tudo de bom. E também o César Santos. A gente não conseguiu a sua música, César, não tem no nosso sistema, tá? A gente vai providenciar para que no próximo programa a gente já tenha essa música que você pediu. Agora nós vamos rodar as duas músicas, que é a pedido do Everaldo, né? Que está ouvindo a gente também. É, boa noite, Everaldo. Grande abraço para você. Tudo de bom. Que você tenha uma noite bem abençoada. E que seja sempre muito abençoado também. Renan e Raí. Tá difícil de voltar. Depois... Chico, o quê?
1: Chico, Amado e Xodó, tem alguém no seu lugar.
0: Chico, Amado e Xodó, né? Tem
1: isso,
0: alguém no seu lugar. Atendendo o pedido, então, lá de Santa Rosa do Sul. Boa noite.

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2: 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Às vezes, entramos no mundo de alguém que está machucado, sofrido e tentamos tirar essa pessoa desse mundo. Às vezes, nós dedicamos com carinho mensagens para fazer o dia da pessoa ser e ter mais cor. Às vezes, esquecemos de nós para levar alegria a alguém. Esquecemos nossas dores e vamos em busca de melhorar a vida do outro. Às vezes, um amor perdido, uma perda, o luto. Às vezes, emoções ruins dentro de um coração. Deixamos a nossa dor em um cantinho e tentamos tirar a dor de outra pessoa. Mas te digo de todo o coração, a pessoa precisa sempre querer lutar e sair dessa dor. Porque se insiste em ficar sofrendo, é melhor sair de fininho e deixar assim. Enquanto que a gente pensa o dia inteiro, ajuda, não adianta nada. O nosso esforço é tempo perdido. Mas o que consola o nosso coração é que a gente tentou, falhou, não conseguiu. Mas não foi culpa nossa. A gente tenta várias vezes, usa de tudo o que pode. Não dá. Tudo certo. Não se culpe. Você tentou. E nem sempre a gente consegue. Mas você tentou. 19h44. Vamos atendendo a Anadete. Ô Anadete, vem cá, que torta era aquela que tu estava comendo ontem à noite, hein? Nem trouxe um pedacinho para nós, né? Meu Deus, estava numa reunião de mulheres, né? Eu só vi mulheres, não sei se tinha homem também, né? Se tinha marido e tal, de algumas, né? Mas eu vi mulheres. E elas estavam com uma caixinha que a gente puxava a tampa e uma aranha saía de dentro e pegava na mão. Acho que era isso. E estava numa festa, né, Dete? Um abraço para ti, um abraço para esse pessoal legal aí. Uma hora dessa a gente tem que se encontrar para sorrir um pouco também, né? Porque, ô, vida amargurada! Quer ver que eu vou cantar aquela... Sabe essa, neguinho? Vida amargurada.
4: Ou se sei. Essa rodou um monte, né?
2: Quanta dor que eu sinto neste momento.
4: Essa o vinil chegou a ficar branco de dentro
2: do rodar. Não, eu acho que afundou, né?
4: É, afundou.
2: Mas era muito legal essa música.
4: Bem boa.
2: É.
4: Bem boa.
2: Ô César Santos, boa noite. Tudo de bom pra ti. A Judite lá de Timbé do Sul, boa noite, Judite. Também a Bárbara de Morro Grande, tá lá fazendo os docinhos, né? Ô Bárbara, mãos de fada, né? Faz cada docinho gostoso, eu que sei, né? Porque quando a Bárbara manda aqueles pães de mel lá, meu Deus, né? Nem presta. Tem que esconder, porque senão a gente come muito, é muito bom, né? Também um abraço para a família Salvaro, que sempre ouve a gente. O doutor Roberto Gabriel Salvaro, a esposa Jana, a Dora, o Dante e a Diana, que são filhos do doutor Salvaro, né? Também o seu Valmor Salvaro e esposa. e os pais do doutor Salvaro, né, que é o Valdir, e eu conheço por Polaca, né, então vou falar o Valdir e a Polaca, não sei direito o nome dela, a qualquer hora eu pego o nome certinho aí, porque a gente às vezes com apelido, né, não sabe o nome da pessoa. E que acontece. Muitas vezes perguntam, né? Onde é que mora Lindamar? Não conheço nenhuma Lindamar. Ah, mas a Preto da rádio. Ah, mora ali. É incrível, né?
4: Mesma coisa eu, neguinho desde criança.
2: É. Se falar onde é que mora o Vanderlei, por nada não sabe. Mas o neguinho Bordignon, todo mundo sabe. Isso aí. E com a rádio, gente, isso pega. É preta e preta e não tem essa, né? Quando alguém me chama, às vezes, tem a minha amiga lá do São Felipe... A mulher do Pedro Manente, a Nadir, é Lindamar. Eu olho assim meio que engraçado, né? Porque a gente não está acostumada com o nome da gente, né? É preta e preta. Aí quando chama Lindamar, eu fico pensando, começo a rir, né? Porque não está acostumado. Mas é legal a gente chamar pelo nome também, tá? Se a Esther estiver me ouvindo, acho que a irmã da Esther, né? Polaca, né? Ela vai saber.
4: Ela
2: vai saber.
4: Isso.
2: Tá bom.
4: Gabriel.
2: Então, agora nós vamos rodar mais duas que é para assim, para maltratar. Prepara o lencinho aí e a cachaça com mentruz, é isso? Ou com o que mais que eles botam na cachaça?
4: É, tem de tudo, tem umas farmácias aí, né? Tem cipó, milome, mentruz, losna, abacaxi.
2: Nossa, losna já é amarga, imagina com cachaça, né?
4: É, abacaxi, daí tem o quê? Tem, no tempo da jabuticaba, tem jabuticaba.
2: É, então prepara aí a
4: butiá.
2: Cachaça que você mais gostar. Tá? É, ou se não, uma cervejinha.
4: Dá uns três laboratórios e meio.
2: Ah, é isso aí. E o seu lenço, porque agora vem Júlio César, tu. Depois Leandro Leonardo. Vai, vai. Pense em mim.

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7: Temperatura.
5: 18 graus em Turvo, informou Sou Medicina e Saúde.
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5: Então, já foi metade do programa, né, gente? Já é 19h58. Pensa bem, na metade do programa já parece que a gente mal iniciou, já está na metade, né? Então, vamos com mais músicas que vamos oferecer para o Itamar e o César Santos. Oi, César. Oi, Itamar. Música para vocês também. A Claudete também a gente vai oferecer. Também para Josiellen, né, lá do Turvo Baixo. E também para a filha dela, Júlia, e toda a família. Um abraço, tudo de bom, Josiellen. Muito obrigada por estar participando da nossa programação. Oi? A Daniela do Sombrio, que oferece para o esposo e também para as filhas, né? Alô, Sombrio, um abraço para vocês. Adélio Zanelato também está nos ouvindo. Boa noite, Adélio. Muito obrigada. Também veio aqui, né? O Tiago está nos dizendo que o nome da polaca é Antoninha. Antoninha e Valdir Salvaro. Então, a Antoninha, um abraço, né? E Valdir Salvaro também, que são os pais do doutor Roberto Gabriel Salvaro. Tiago, para você também. Tudo de bom, tá? Então nós vamos com Nazaré, Love Hurts, depois Alan e Aladdin, Dois Passarinhos.

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4: Vinte horas 9 minutos e a gente vai atendendo as solicitações, né? Vamos atendendo para o Zé Marcelo e a Esther, que estão ouvindo a gente sempre, né? A Armelinda, lá de Santa Rosa do Sul, também está em sintonia com a nossa programação. Também a Carmo e o Abel Olivo, que inclusive são patrocinadores do nosso horário. Muito obrigado. E o Luiz Antônio, também de Santa Rosa do Sul. Estamos entrando forte em Santa Rosa do Sul, né? Isso deixa a gente contente também. Jacinto Machado, alô Jacinto Machado, muito legal saber que vocês também estão ouvindo a gente. Um abraço para o João Paulo, está lá em sintonia, para toda a família dele. Quando são 20 horas mais 10 minutos, nós vamos ouvir Roupa Nova, que vai para mim, para o pessoal da rádio, né? Dona, depois Christian e Ralph, Esperando Você Chegar.

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4: Sempre que o dia renasce e acordamos, estamos abrindo os olhos para uma nova vida. Essa bênção só comprova o que é simples ser feliz. Basta abraçar o otimismo, focar no melhor com esperança e enxergar as grandezas da vida com mais amor. Basta reconhecer que, apesar das circunstâncias, há um Deus generoso nos cuidando, nos protegendo e nos abençoando. Basta ser grato e saber viver. Vamos para mais duas músicas agora no programa, quando são 20 horas 21 minutos. Amado Batista, não podia faltar o Rei do Nordeste, né? E a nova música de Quem Foi o Ladrão. Depois, Bryan Adams, Heaven, 2021.

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5: .br 20 horas 30 minutos. Quantas pessoas falam de amor através da música? Quando oferecemos uma música a alguém, a letra diz tudo que não temos coragem de dizer. Quantos eu te amo é dito através de uma melodia. E isso é lindo. Receber uma música de alguém que fala de amor é lindo, né? E nosso programa tem muito isso. Muito obrigada a todos vocês. A vida pode mudar em um instante. Uma chamada, um diagnóstico, uma notícia inesperada. Um segundo que parte a realidade em duas. E então você entende que nada estava garantido, nem tempo, nem saúde. Por isso ame enquanto pode. Agradeça pelo simples. Cuide do que ainda está com você hoje, porque muitas vezes aquilo que você chama de rotina, amanhã pode ser exatamente o que mais você vai sentir falta. Às vezes a gente volta e repete, eu era feliz e não sabia, não é assim? É, né? Muitas vezes reclamamos das coisas da vida e não vemos as coisas boas que estão nos chamando para acontecer. Ficamos com a mágoa no coração o tempo inteiro, que não dá espaço para coisas boas entrarem. Ficamos com aquela tristeza, com aquela paixão no coração, e que não vale a pena. E a gente não deixa uma nova paixão, um novo amor, um novo amigo, tudo de novo entrar na nossa vida, porque está cheio. Então a gente tem que esvaziar, a gente tem que deixar pelo caminho as mochilas, as bolsas pesadas, aquilo que não é da gente, que a gente continua carregando nas nossas costas, mas não é nosso. Então a gente tem que deixar e seguir o caminho mais leve, que coisas boas vão acontecer, mas se a gente não dá lugar para entrar o novo, não tem como, né? Então tem que deixar o velho para entrar as coisas novas, as coisas boas, as surpresas da vida, né? E tem que ser assim, porque senão a gente fica lotado, super lotado, estressado, dói até os ossos das costas, do pescoço, parece assim que tem um negócio que a gente está carregando um peso no pescoço, né? Então daí a gente larga tudo e segue mais leve, com coisas novas acontecendo na nossa vida. 20 horas 33 minutos, para você que está aí ouvindo, Bruno e Marrone, se tiver coragem, joga fora. E depois Zezé de Camargo e Luciano, que o Thiago também pediu, né? A gente achou aqui. Liberdade, liberdade, 20 e 33.

20h41, estamos na reta final do nosso programa, né? Um abraço para você que esteve ouvindo a gente, muito obrigada. Sexta-feira a gente volta com mais músicas, com mais oferecimentos e com mais mensagens. Fica de presente Joana, Esse Moço, depois Leandro Leonardo, Não Olhe Assim, e se der tempo, Fábio Júnior, Pareço um Menino. Ótima semana, um abraço, tudo de bom. Tchau, tchau.

0: consagração a Nossa Senhora Aparecida. Ó Maria Santíssima, que em vossa imagem milagrosa de Aparecida, espalhais inúmeros benefícios sobre todo o Brasil. Eu, embora indigno de pertencer ao número de vossos servos, mas cheia de desejo de participar dos benefícios de vossa misericórdia, prostrada a vossos pés, consagro-vos o meu entendimento, para que sempre penses no amor que mereceis. Consagro-vos minha língua, para que sempre vos louve e propague a vossa devoção. Consagro-vos o meu coração, para que depois de Deus vos ame sobre todas as coisas. Recebei-nos, ó Rainha incomparável, no ditoso número de vossos servos. Acolhei-nos debaixo de vossa proteção. Socorrei-nos em todas nossas necessidades espirituais e temporais e, sobretudo, na hora de nossa morte. Abençoai-nos, ó Mãe Celestial, e com vossa poderosa intercessão, fortalecei-nos em nossa fraqueza, a fim de que, servindo-nos fielmente nesta vida, possamos louvar-vos, amar-vos e dar-vos graças no céu por toda a eternidade, assim seja. Nossa Senhora Aparecida, rogai por nós.
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7: Está no ar a Voz do Brasil. As notícias do governo federal que movimentaram o país no dia de hoje.
8: Olá, boa noite.
9: Boa noite para você que nos acompanha em todo o país.
8: Quarta-feira, 5 de agosto de 2026.
9: Vamos ao destaque do dia.
8: Lei consolida regras para o transporte rodoviário de cargas no país.
9: E estabelece o pagamento do piso mínimo do frete a motoristas. Gabriela Noronha.
10: A lei estabelece prazo de até 30 dias úteis para o pagamento do frete. Também estão previstas punições mais duras para empresas que contratarem fretes abaixo do piso mínimo.
8: Educação.
9: Desempenho de mais de 30 milhões de estudantes brasileiros passa por avaliação.
8: Divulgados os dados do Índice de Desenvolvimento da Educação Básica. Jéssica Gonçalves.
11: O IDEB permite acompanhar o desenvolvimento da educação básica brasileira. Os dados indicam a evolução da aprendizagem e a estrutura da rede de ensino.
9: E professores podem participar do Banco de Avaliadores do Programa Nacional do Livro e do Material Didático.
8: Eles vão ajudar a escolher as obras que irão para as salas de aula da Rede Pública de Ensino. Luciana Colares de Holanda.
12: Hoje são cerca de 20 mil profissionais cadastrados e os avaliadores são capacitados para atuar na avaliação das obras.
9: Hoje, na apresentação da Voz do Brasil, Mariana Jungmann e Luciano Seixas.
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9: Agora é lei. Estão em vigor novas regras para o frete dos caminhoneiros.
8: A lei trata do pagamento mínimo pelo transporte e medidas de fiscalização e punição em caso de não cumprimento.
10: A nova lei consolida regras para o transporte rodoviário de cargas no país e estabelece o pagamento do piso mínimo do frete a motoristas, com metodologia de cálculo pela Agência Nacional de Transportes Terrestres, a ANTT. Guilherme Boulos, ministro da Secretaria-Geral da Presidência, falou sobre a medida.
13: O piso do frete é o valor mínimo que um caminhoneiro, sobretudo um caminhoneiro autônomo, que trabalha para levar mercadorias e abastecer o povo brasileiro nos quatro cantos, é um valor mínimo que ele tem que receber por frete, por viagem que ele faz, por entrega que ele faz.
10: A lei estabelece ainda prazo de até 30 dias úteis para o pagamento do frete, além da atualização da tabela a cada 6 meses. Também estão previstas punições mais duras para empresas que contratarem fretes abaixo do piso mínimo, com multas que podem chegar a R$1 milhão. E para que seja cumprido o piso, o texto determina a obrigatoriedade da apresentação do Código Identificador da Operação de Transporte, CIOT, antes do caminhão iniciar a viagem, o que também impacta na fiscalização, como explica o ministro dos Transportes, George Santoro.
14: O CIOT também é um mecanismo de combate ao comércio ilegal de mercadorias, ao comércio feito sem nota fiscal. Ele vincula todo o transporte de mercadorias aos documentos eletrônicos fiscais.
10: Originalmente publicado como medida provisória, o texto passou por uma série de mudanças no Congresso Nacional, sendo aprovado no Senado em julho deste ano. Com a sanção, o texto vira uma regra permanente. Reportagem Gabriela Noronha.
9: O desempenho de mais de 30 milhões de estudantes brasileiros passou por uma nova avaliação de aprendizagem.
8: Foram divulgados hoje os dados mais recentes do IDEB, o Índice de Desenvolvimento da Educação Básica, e também as médias em português e matemática do SAEB, o Sistema de Avaliação da Educação Básica.
9: Os índices consideram os anos iniciais e finais do ensino fundamental e também do ensino médio na rede pública e privada.
8: O resultado foi anunciado pelo Ministério da Educação. Confira os detalhes na reportagem de Jéssica Gonçalves.
11: Para calcular o IDEB, que é o Índice de Desenvolvimento da Educação Básica, o MEC utiliza